0: Sargento Reginauro, do PSDB do Ceará. Depois, o projeto ainda deve passar pela Comissão de Constituição e Justiça e pela Comissão de Educação.
1: Eleições 2026.
2: As eleições deste ano vão contar com a participação de mais pessoas idosas em relação a 2022.
0: O aumento segue a tendência de envelhecimento populacional apontada pelo IBGE. Repórter Lana Dias.
3: O número de eleitores idosos cresceu cerca de 14% desde as eleições de 2022. Neste ano, 37 milhões e meio poderão votar. Para aqueles entre 60 e 69 anos, o voto é obrigatório, mas acima dos 70 anos, a participação é facultativa. O senador Fernando Dueire, do PSD de Pernambuco, reforçou a importância do voto da terceira idade.
4: A democracia precisa ouvir todas as gerações. Os mais jovens representam o futuro, mas aqueles que são mais experientes carregam uma parte importante da memória e da construção do nosso país.
3: Para a Dorci Antônia de Carvalho, de 83 anos, a participação não deve se limitar ao voto obrigatório.
5: Eu acho que todo mundo que tem mais de 60 anos, 70 anos, devia continuar votando. Eu tenho certeza, temos amigos também que já combinaram, vão votar.
3: O aumento do eleitorado idoso segue a tendência de envelhecimento populacional no Brasil. De acordo com o IBGE, a população com 60 anos ou mais subiu de 11,3% para 16,6% de 2012 a 2025.
0: Com edição de Paula Groba e trabalhos técnicos Eliseu Caires, o Jornal do Senado fica por aqui. Acompanhe agora as notícias da Câmara dos Deputados. Boa noite.
2: Boa noite e até amanhã.
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6: Comissão analisa projetos que reduzem impacto ambiental de plásticos.
7: Deputados aprovam parecer da subcomissão sobre segmento de estética.
6: Parlamentares apresentam medidas de proteção à criança e adolescente.
8: Boa noite. Jefferson Rodrigues, do PSDB de Goiás, propõe novas obrigações para plataformas digitais no combate à exploração sexual de crianças e adolescentes na internet. Ele explica que o texto cria canais de denúncia e respostas rápidas às vítimas e aos órgãos de segurança.
6: Para facilitar a investigação desses crimes, a proposta de Jefferson Rodrigues inclui mecanismos de preservação de registros, metadados e informações de usuários suspeitos. O deputado avalia que a medida amplia a capacidade de identificar os responsáveis e reunir provas no ambiente digital.
8: Está em análise projeto que cria o Programa Nacional Ampara, voltado à prevenção da violência contra crianças, adolescentes e mulheres nas escolas. A proposta de Helena Lima, do PSD de Roraima, prevê formação de profissionais e articulação entre escolas, famílias e segurança pública.
6: O projeto de Helena Lima orienta estudantes sobre como identificar situações de violência e conhecer canais de denúncia e proteção. Para a deputada, a medida busca fortalecer a cultura de paz e o respeito no ambiente escolar.
8: A punição de crimes contra a dignidade sexual praticados com abuso de autoridade é reforçada em projeto apresentado por Samuel Viana, do União de Minas Gerais. A proposta aumenta pela metade a pena por importunação sexual quando o agressor se valer de posição de supervisão sobre a vítima.
6: Samuel Viana aponta que a mudança alcança relações em ambientes educacionais, esportivos, religiosos, culturais e assistenciais, mesmo sem vínculo formal de emprego. O texto também amplia as situações em que a autoridade exercida sobre a vítima pode elevar a pena dos crimes contra a dignidade sexual.
8: Dr. Ismael Alexandrino, do PSD de Goiás, apresentou projeto que torna crime dar escondido ou à força substância química que reduz a capacidade de reação de alguém, prática conhecida como Boa Noite Cinderela. De acordo com o projeto, o autor poderá ficar preso de 3 a 6 anos.
6: Dr. Ismael Alexandrino alega que o Brasil ainda não possui tipificação penal específica para essa conduta, o que gera impunidade. Para o deputado, o projeto muda isso ao obrigar a coleta imediata de exames, criar um cadastro nacional de ocorrências e a elaboração de campanhas permanentes de prevenção.
1: Justiça.
7: Está em análise projeto de Fábio Choquete, do União de Santa Catarina, que estabelece restrições ao exercício da advocacia por cônjuges, parentes e sócios de magistrados. De acordo com o deputado, a proposta visa ampliar a transparência e evitar conflitos de interesse.
6: O texto de Fábio Choquete permite que partes questionem o patrocínio de causas diante de possíveis vínculos com magistrados. A proposta ainda estabelece sanções, incluindo a exclusão da OAB para advogados que descumprirem as vedações.
1: Saúde.
7: É de autoria de Juarez Costa, do Republicanos de Mato Grosso, projeto que estabelece diretrizes para o atendimento pelo SUS de mulheres que passam pelo climatério e menopausa. A proposta prevê acompanhamento integral com atuação da atenção primária e acesso a diferentes tratamentos.
6: Juarez Costa ressalta que a matéria prevê também oferta de terapia hormonal pelo SUS quando houver indicação clínica. O deputado acredita que a medida pode reduzir desigualdades no atendimento e ampliar o acesso das mulheres aos cuidados necessários nessa fase da vida.
1: Habitação.
7: Aline Gurgel, do União do Amapá, requer a criação de uma comissão especial para analisar o projeto que trata do financiamento de imóveis urbanos durante situações de emergência sanitária. A proposta suspende as parcelas de financiamentos durante esse período.
6: O projeto também determina que não sejam cobrados juros ou multas durante a suspensão e amplia o prazo para financiamento do Minha Casa Minha Vida. Aline Gurgel lembra que a medida foi apresentada durante a pandemia de Covid-19 para reduzir o impacto da crise sobre as famílias.
1: Esporte.
7: Milton Vieira, do Republicanos de São Paulo, quer garantir imunidade tributária para entidades esportivas sem fins lucrativos. O deputado defende equiparar essas organizações às instituições de educação e assistência social, desde que cumpram os requisitos previstos em lei.
6: A proposta de Milton Vieira abrange entidades certificadas dos movimentos olímpico, paralímpico, clubístico e educacional. Para o deputado, a imunidade pode fortalecer projetos esportivos, ampliar a inclusão social e contribuir para a formação de atletas e cidadãos.
1: Ciência e tecnologia.
7: Rui Falcão, do PT de São Paulo, apresentou relatório favorável ao projeto que amplia o uso de recursos destinados à ciência e tecnologia para financiar iniciativas inovadoras. Ele recomenda aprovação por considerar que a proposta aproxima a pesquisa científica do setor produtivo.
6: Rui Falcão avalia que a medida pode fortalecer empresas de tecnologia e aumentar a competitividade brasileira. O parlamentar afirma que a parceria entre universidades, empresas e governo contribui para a transformação de pesquisa em produtos e serviços para a população.
1: Economia.
7: A Receita Federal anunciou na Câmara mudanças no programa de compras do exterior para evitar a entrada de produtos irregulares. A repórter Silvia Munhato tem mais informações.
9: Ainda este ano, a Receita Federal deve adotar um sistema que vai excluir do seu programa de compras no exterior o remessa conforme as plataformas de comércio internacional que permitirem a venda de produtos subfaturados, falsificados ou que apresentem outros tipos de ilegalidades. A fiscalização das encomendas será aprimorada ainda este ano com o uso de inteligência artificial para analisar o conteúdo dos pacotes. Um dos objetivos é evitar a fiscalização apenas quando a encomenda chega no país, porque a quantidade de remessas não para de crescer. Também será minimizado o problema de vazamento de dados dos destinatários, que acabam sendo alvo de golpes. O deputado Júlio Lopes, do PP do Rio de Janeiro, elogiou o trabalho da Receita e afirmou que é preciso tratar a pirataria de forma especializada em todos os órgãos públicos e citou o problema de sementes fabricadas em desacordo com a regulação nacional.
10: Os caminhões de sementes transgênica feitas fora das regras e fora das normas são aprisionados e não há conhecimento da Polícia Rodoviária Federal, nem da Polícia Federal, nem de órgão nenhum para fazer a apreensão da mercadoria. Então esses têm sido liberados e são casos gravíssimos porque essas sementes, quando feitas fora de norma, elas podem gerar pragas, gerar deformações nas colheitas brasileiras, enfim, no meio ambiente como um todo, né?
9: O deputado sugeriu ainda que a Receita cruze dados dos 47 milhões de CPFs que fazem compras no exterior com as suas rendas declaradas. Segundo ele, isso deverá revelar irregularidades. De acordo com a Receita Federal, as encomendas do exterior passaram de cerca de 30 milhões de pacotes em 2019 2019 para mais de 200 milhões em 2023. Para este ano, é esperado uma arrecadação recorde com as encomendas, equivalente a 10% de todo o volume importado pelo país, ou 5 bilhões de reais. Da Rádio Câmara de Brasília, Silvio Minhato.
6: Carlos Chiodini, do MDB de Santa Catarina, defende a transferência para Brasília da sede do órgão responsável por regular e fiscalizar o mercado de valores mobiliários no Brasil. O projeto prevê que a mudança da Comissão de Valores Mobiliários seja feita de forma gradual em até 4 anos.
7: Para Carlos Chiodini, a transferência aproxima a CVM de outros órgãos federais sediados em Brasília, facilitando a articulação entre as instituições. O projeto também assegura aos servidores da autarquia no Rio de Janeiro a opção de se transferir para Brasília ou de permanecer no estado.
6: Stefano Aguiar, do PSD de Minas Gerais, apoia a criação da Frente Parlamentar em defesa do mutualismo, sistema em que as pessoas se associam para compartilhar custos e oferecer proteção patrimonial umas às outras. A proposta, segundo o deputado, é uma alternativa aos seguros tradicionais.
7: A frente pretende reunir parlamentares, governo, empresas e entidades do setor para acompanhar a regulamentação da proteção patrimonial mutualista. Stefano Aguiar acredita que a iniciativa pode ampliar o acesso dos brasileiros a uma opção de proteção competitiva.
1: Comissões.
6: Comissão de Trabalho aprova relatório da subcomissão sobre o setor de estética. A repórter Maria Neves traz os detalhes da medida proposta.
11: A Comissão de Trabalho da Câmara aprovou o relatório final da subcomissão especial sobre o setor de estética, elaborado pela deputada Soraya Santos, do PL do Rio de Janeiro. Além de um projeto de lei que altera a regulamentação das atividades dos profissionais do setor, a relatora apresentou recomendações aos poderes executivo. Soraya Santos argumenta que as interpretações da legislação vêm dificultando o exercício dos profissionais de estética.
12: Estudante de faculdade de estética, migrando para outras carreiras, para biomedicina ou para medicina, passando dificuldades, por exemplo, com uma compra de insumos. Porque se eu não sou reconhecida, não posso comprar. É humilhante eu fazer um curso universitário regulamentado por um órgão público e eu ter que precisar de uma outra pessoa para assinar a compra do material que eu quero trabalhar. Para piorar, a Anvisa e as vigilâncias sanitárias não reconheciam profissão quando a competência delas não é reconhecer. Quem reconhece profissão é a lei e o Congresso aprovou a profissão.
11: Como forma de solucionar interpretações divergentes, a relatora sugere inserir expressamente na lei que os esteticistas são profissionais da área de saúde para todos os efeitos legais. Outro problema detectado pela subcomissão, segundo Soraya Santos, foi a falta de um currículo nacional que padronize a formação de esteticistas e cosmetólogos. Por isso, ela sugere ao Ministério da Educação que elabore diretrizes curriculares específicas para todos os cursos da área, além de criar mecanismos de certificação técnica para profissionais já formados. A proposta também permite a atuação de profissionais formados em outras áreas da saúde, como esteticistas, desde que façam pós-graduação na área ou passem por exame de proficiência. Da Rádio Câmara de Brasília, Maria Neves.
1: Trabalho.
7: Nicolete, do PL de Roraima, apresentou projeto que permite a servidores públicos atuarem como microempreendedores individuais. A proposta condiciona a atividade à inexistência de conflito de interesses com as funções exercidas no serviço público.
6: Nicolete afirma que a proibição atual pode levar servidores que realizam atividades nas horas de folga à informalidade. Para ele, a mudança estimula a formalização de pequenos negócios e preserva o funcionamento do serviço público por meio de regras definidas por cada ente federativo.
1: Transportes.
7: Danley de Deus Interhalls, do PSD do Rio Grande do Sul, pede a realização de uma audiência para discutir a concessão da BR-285 no trecho entre Passo Fundo e a região de Ijuí. A proposta prevê a participação de representantes do governo, de órgãos de transporte e de prefeitos.
6: Danley de Deus Interhalls argumenta que a concessão pode acelerar investimentos como duplicação de trechos, construção de terceiras faixas e melhoria da sinalização. Ele afirma que as mudanças podem aumentar a segurança na rodovia e fortalecer a logística e a economia da região.
1: Desenvolvimento Regional.
8: Júlio César, do PSD do Piauí, defende projeto que isenta permanentemente os consumidores que produzam a própria energia renovável de pagar pelo uso da rede de distribuição. O texto acaba com a cobrança gradual sobre a energia solar excedente devolvida ao sistema.
6: Júlio César entende que a medida corrige uma distorção que é a cobrança pela energia injetada na rede. Segundo o parlamentar, o objetivo é garantir segurança jurídica, democratizar o acesso à energia limpa e incentivar novos investimentos sem sobrecarregar o cidadão.
1: Agricultura.
8: O projeto de Paulo Teixeira, do PT de São Paulo, proíbe a exportação de animais vivos destinados ao abate ou à engorda. Ele explica que a medida busca reduzir o sofrimento dos animais durante transportes de longa distância e reforçar as políticas de proteção e bem-estar animal.
6: Segundo Paulo Teixeira, a proposta também pretende estimular o processamento da produção pecuária no país, contribuindo para a geração de empregos, renda e arrecadação. A proibição não se aplica a animais destinados à reprodução, pesquisa, melhoramento genético ou conservação de espécies.
1: Votação.
8: A Comissão de Desenvolvimento Econômico da Câmara aprovou dois projetos para reduzir o impacto ambiental no uso de plásticos. Uma das propostas prevê a diminuição gradativa dos microplásticos em cosméticos e produtos de higiene pessoal, como informa o repórter Luiz Cláudio Canuto.
13: Dois projetos sobre redução do impacto ambiental do uso de plásticos foram aprovados pela Comissão de Indústria e Comércio da Câmara dos Deputados. Um deles obriga a classificação dos plásticos usados em produtos produzidos no Brasil ou importados, e o outro projeto trata da redução de microplásticos em cosméticos e produtos de higiene pessoal. A proposta que trata da classificação dos plásticos trata também de reciclagem. O texto aprovado foi apresentado pelo relator, deputado Alexandre Lindenmaier, do PT do Rio Grande do Sul, e muda a Política Nacional de Resíduos Sólidos, com metas progressivas de reciclagem das embalagens. Pela versão aprovada, em até 5 anos, 10% das embalagens plásticas devem ser recicladas. O texto prevê ainda incentivos fiscais para indústrias que usem materiais com desempenho ambiental. A proposta foi inspirada em regulamento da União Europeia. Para o relator, Alexandre Lindenmaier, a regulação é necessária para evitar que o Brasil se torne um depósito de materiais banidos em outros países.
14: A poluição plástica não é apenas um problema visual ou ambiental, mas uma emergência de saúde pública. Estudos recentes têm confirmado a presença de polímeros em tecidos cardíacos humanos e na placenta, elevando o risco de doenças crônicas não transmissíveis, como doenças cardiovasculares.
13: O projeto ainda vai ser analisado pelas Comissões de Defesa do Consumidor e de Constituição e Justiça. Já o outro projeto aprovado, sobre redução gradual e eliminação total do uso de microplásticos em cosméticos e produtos de higiene pessoal, foi para a Comissão de Meio Ambiente. A Comissão de Indústria e Comércio seguiu o voto do relator, deputado Marcelo Queiroz, do PSDB do Rio de Janeiro. O texto considera microplásticos as partículas sólidas, sintéticas, insolúveis em água e não biodegradáveis, com dimensões inferiores a 5 milímetros, de origem petroquímica e colocadas intencionalmente em cosméticos e produtos de higiene pessoal com funções esfoliantes, abrasivas, de limpeza ou de alteração de textura. São ingredientes comuns em esfoliantes faciais e corporais, shampoos, cremes dentais e sabonetes. O relatório de Marcelo Queiroz foi lido pelo deputado Alexandre Lindenmaier.
14: Esses microplásticos tão presentes em produtos cosméticos ou de higiene pessoal com funções esfoliantes e abrasivas, por exemplo, ao serem utilizados e descartados, geram um significativo fator de poluição em águas superficiais com grande potencial de risco à saúde humana. Nestes casos, uma das soluções recomendadas é justamente a de que o poder público atue de forma a regulamentar ou mesmo proibir as atividades responsáveis por causar esse dano coletivo.
13: Pela proposta, o cronograma progressivo de redução a ser cumprido por fabricantes, importadores e formuladores é de 30% em até 3 anos, 60% em 5 anos, 90% em 7 anos e a eliminação total em 10 anos. O cronograma pode ser ajustado com justificativa técnica quando não houver insumo alternativo com o mesmo desempenho, risco à segurança do consumidor na substituição ou impactos ambientais adversos do insumo que substituiria. A proposta ainda vai ser analisada pelas comissões de Meio Ambiente e de Constituição e Justiça. Da Rádio Câmara de Brasília, Luiz Cláudio Canuto.
1: Meio Ambiente.
6: Projeto de delegado Matheus Laiola, do União do Paraná, cria o programa local seguro para animais vítimas de maus tratos. A proposta prevê acolhimento imediato, atendimento veterinário e manutenção dos animais resgatados em ações policiais, fiscalizações ou decisões judiciais.
7: Delegado Matheus Laiola incluiu no texto que o responsável pelos maus tratos deverá arcar com as despesas de resgate e tratamento do animal. O projeto permite que hospitais e clínicas veterinárias, universidades e abrigos possam se credenciar para receber os animais resgatados.
6: A prevenção de maus tratos contra animais é o foco de projeto apresentado por Fábio Macedo, do Podemos do Maranhão. O texto inclui nos currículos escolares conteúdos sobre direitos dos animais, além de ações educativas voltadas ao respeito e à proteção da vida animal.
7: Fábio Macedo também propõe que adolescentes responsáveis por atos de violência contra animais cumpram serviços comunitários, de preferência em entidades de proteção e saúde animal. A proposta ainda institui o 4 de outubro como Dia Nacional da Proteção, Respeito e Empatia com os Animais.
6: Termina agora o jornal Câmara dos Deputados, produzido pela Rádio Câmara, com trabalhos técnicos de Everson Urani e a apresentação de Márcio Aquiles Sardi e Val Monteiro. Boa noite.
7: Uma boa noite para você. A Voz do Brasil volta amanhã.
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15: Ih, vamos lá, vamos começar nossa receita, hein? 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
2: 9:28.
3: Boa!
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0: Los Lobos na 94 La Bamba. Começamos, hein? Fala sério. Muito bem, obrigado aqui ao som da Number One. 9:31 agora.
1: Ô, Adalto, boa noite. Coloca aí pra nós, é Zezé de Camargo Luciano. Brinca comigo, mas não vá. Oferecendo a música a minha namorada aqui. E pra todos que estiver ouvindo na rádio aí, é nóis.
0: É nóis.

0: Joris Dons, Engenheiros, ao som da 94.
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9: 17 minutinhos nos separam das 10 agora. Razor Blue Savannah.

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2: 10:03 agora. Baltimore. Tarzan Boy.

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0: 20 minutinhos nos separam das 11. Dire Straits, Sultans of Swing.
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8: 16 minutinhos nos separam das 11. Designoli. 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

Sete minutinhos nos separam das 11, Legião Urbana. Eu era um lobisomem juvenil. 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

0: horas em Belo Horizonte, 21 graus na Itatiaia, umidade relativa do ar 67%, com edição e apresentação de Aline Neves, começa agora o repórter Itatiaia. O presidente da Câmara dos Deputados, Hugo Mota, anunciou hoje que indicou o deputado Reginaldo Lopes, do PT de Minas, para presidir a comissão mista que vai analisar a medida provisória que extingue a cobrança do imposto de importação sobre compras internacionais de até 50 dólares, conhecida como taxa das blusinhas. A relatoria da proposta vai ficar sob responsabilidade do Senado Federal, conforme a divisão acordada entre as duas casas. O nome do relator ainda será definido pelos senadores. O anúncio foi feito por meio das redes sociais, um dia após reunião entre Hugo Mota, o presidente Lula, e o presidente do Senado, Davi Alcolumbre. Segundo Hugo Mota, houve entendimento entre os três para acelerar a tramitação da medida provisória. A expectativa é instalar a comissão mista nos próximos dias, permitindo que o parecer seja concluído a tempo de o texto ser votado durante a semana de esforço concentrado do Congresso Nacional. A MP precisa ser aprovada pela Câmara e pelo Senado antes de perder a validade em setembro.
1: A produtora do filme Dark Horse, inspirado na vida do ex-presidente Jair Bolsonaro, prometeu entregar até a próxima sexta-feira, dia 28, à Polícia Federal toda a documentação sobre a produção do longa. Segundo a defesa da empresária, Karina Gama, serão apresentados notas fiscais, contratos e também a prestação de contas do projeto, incluindo cerca de 300 contratos de profissionais que participaram da produção. A Polícia Federal solicitou os documentos na semana passada. Em paralelo a isso, a Polícia Civil de São Paulo enviou ao STF informações de uma investigação que apura suspeitas de fraudes e desvios de recursos públicos envolvendo a produtora. No entanto, Karina Gama nega as acusações e diz que também está à disposição para prestar esclarecimentos aos investigadores. De Brasília, Aline Peçanha.
0: O horário eleitoral gratuito no rádio e na TV começa depois de amanhã, sexta-feira. A propaganda engloba todos os cargos em disputa no primeiro turno das eleições 2026 e será veiculado durante 35 dias, terminando em 1º de outubro. Caso haja segundo turno para os cargos de presidente ou governador, o horário eleitoral será veiculado de 9 a 23 de outubro. Conforme o TRE de Minas, Tribunal Regional Eleitoral, a propaganda em bloco será veiculada às segundas, quartas e sextas para os cargos de governador, senador e deputado estadual, e nas terças, quintas e sábados para os cargos de presidente e deputado federal. E a Justiça Eleitoral de Minas Gerais instala comissão para verificar integridade das urnas eletrônicas.
2: A Comissão de Auditoria da Votação Eletrônica vai organizar testes que verificam a integridade e a autenticidade dos sistemas eleitorais. Entre as atividades estão o teste de integridade com biometria e o teste de autenticidade dos sistemas eleitorais. O secretário de Tecnologia da Informação, Gleison Rocha, explica em detalhes o procedimento.
3: São três auditorias: a de autenticidade é feita na própria sessão eleitoral, com acompanhamento do juiz eleitoral e Ministério Público. Vai haver uma cerimônia antes da impressão da zerésima. E nesse momento eles vão imprimir um relatório de todos os programas que tem na urna com os respectivos resumos digitais, permitindo a quem quiser conferir a autenticidade daqueles programas com os publicados lá pelo TSE. Os outros dois são as auditorias de integridade. As urnas vêm para Belo Horizonte e nós fazemos uma votação simulada aqui durante o dia de domingo. Primeiro fazemos em papel e depois passamos do papel para a urna eletrônica. E o objetivo é conferir a integridade dos sistemas que estão funcionando na urna, confluindo lá a eleição eletrônica com a de papel. As duas têm que dar o mesmo resultado. No caso da biometria, é o mesmo teste, só que inclui a identificação biométrica do eleitor.
1: Repórter Laura Gorino.
0: Agora o destaque de polícia.
4: A pedido do Ministério Público, foi reagendada para o dia 30 de setembro, às 9:30 da manhã, em Joatuba, na Grande BH, a sessão do Tribunal do Júri de Ítalo Jefferson da Silva, de 43 anos. O júri seria realizado nesta semana. Ele é suspeito de matar e violentar a estudante de psicologia, Vanessa Lara, de 23 anos. O crime ocorreu em fevereiro deste ano. A moça foi surpreendida ao sair do trabalho por Ítalo, que cometeu os crimes no lote vago. O advogado criminalista da família de Vanessa, Felipe Henrique, explica que o reagendamento do júri é uma boa oportunidade para reunião de ainda mais provas contra o acusado.
5: E as expectativas da assistência de acusação são as melhores, né? Dentro desse cenário tão trágico. Quais sejam a condenação integral do Ítalo com relação à denúncia aos crimes a ele imputados, né? Nós temos aí o crime de ocultação de cadáver, de feminicídio e o crime de violência sexual. Eu não posso adentrar tanto a prova encadernada porque é um feito que ocorre em segredo de justiça, mas o que eu posso garantir é a sua robustez no que concerne aí a autoria e a materialidade de todos, sem exceção, todos os delitos.
4: Repórter Alice Brito.
0: Agora a previsão do tempo para amanhã. Quinta-feira, de céu parcialmente nublado, a nublado, com pancadas de chuva e trovoadas isoladas no Rio Doce e Mucuri. O céu fica parcialmente nublado, com pancadas de chuva e trovoadas isoladas na Zona da Mata, Campo das Vertentes, região metropolitana e central. O céu fica parcialmente nublado a claro, com possibilidade de chuva isolada no Triângulo, Alto Paranaíba, Oeste, Sul e Sudoeste. Nas demais regiões mineiras, o céu fica claro a parcialmente nublado, com possibilidade de chuva isolada. Em Minas, os termômetros oscilam entre 10 e 37 graus. Em Belo Horizonte, quinta-feira, de céu parcialmente nublado, com pancadas de chuva e trovoadas isoladas. A temperatura mínima fica perto dos 16 e a máxima próxima dos 26 graus. Esta é a previsão do Instituto Nacional de Meteorologia. Repórter Fernanda Viegas.
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8: Amigas e amigos do agro. O presidente Donald Trump, ao liberar sem tarifas a importação de 300 mil toneladas de carne bovina moída magra, deixa os produtores brasileiros sem boa perspectiva. A medida tem validade por 90 dias e, como a intenção de Trump é baixar o preço da carne, ele exige que a proteína seja comercializada com 25% menos que os valores atuais de mercado, apertando demais a margem de lucro das empresas. A expectativa de um retorno da China à importação da carne brasileira ainda esse ano permanece entre os produtores, porque todos perguntam como os chineses vão preencher um estoque de mais ou menos 600 mil toneladas no ano. As chances são remotas, porém existem. Itatiaia Agro, Valdir Barbosa.
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0: aquele abraço. Meu boa noite a você no Arapito Final, aqui na Rádio de Minas, na Top 1 do Brasil. 11:10 em Belo. Apresentação e produção minha, Hugo Sérgio. Comentários dele, Vinícius Andrade. Coordenação de esportes, Alexandre Simões. Direção de esportes, Michel Ângelo. Vamos com as manchetes de hoje.
1: É nosso!
0: Atlético Paulo Azeredo.
2: Atlético terá time mexido contra o Vitória e anuncia renovação com diamante da base.
0: No Cruzeiro, Rubens Júnior.
3: Cruzeiro tem pós-clássico reavaliando jogadores e voltando o foco para o Campeonato Brasileiro.
0: Coelhão América, Fabrício Calazans.
4: Conselho do Coelho abre discussão a respeito de novo possível investidor na SAF americana.
0: 19 graus a temperatura em Belo Horizonte. 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É a Rádio de Minas, cada vez mais digital. 11:11 no mar, apito final na Rádio de Minas.
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0: 1 do Brasil na Itatiaia. E aguardamos seu like, seu joinha pra gente através do YouTube. Itatiaia Oficial, Itatiaia Esporte, 11:14. Ele tá comigo, ele é nosso, Vini Andrade. Um abraço. 100%, amigo.
1: 100%, Hugo. Forte abraço, boa noite pra você e pra quem se liga no apito final.
0: Destacando aqui na Rádio de Minas, jogos de hoje, bola rolando, Copa do Brasil, começando com o jogo do Vasco, que com um jogador a menos, e que golaço do Andrés Gomes, hein? O Vasco vai bater na Vitória em São Januário pelo placar de 1-0, Andrés Gomes, 14 do segundo tempo, uma jogada na pintura de gol, Vini.
1: Golaço, golaço, o Vasco que teve o Cauã Barros expulso ainda no primeiro tempo, 15 minutos da etapa inicial, tá jogando então praticamente quase que o jogo inteiro, né? Com um a menos e mesmo assim, Hugo, bem no jogo, tá? A gente tá assistindo aqui, tava ali na redação acompanhando a partida, o Vasco especialmente no segundo tempo, pressão pra cima do Vitória, conseguiu fazer esse gol com o Andrés Gomes, um golaço e vai levando uma vantagem importante pro jogo da volta.
0: Destacando também, sinal eletrônico marcando 11:15. Outro jogo da Copa do Brasil que tá rendendo muito devido à ausência do Neymar, Palmeiras 3-0. Flaco Lopes, duas vezes, como tá fazendo gol, hein? Ele que fez dois golaços no jogo contra o Vasco pelo Campeonato Brasileiro. Flaco Lopes, 34 do primeiro tempo. Andrés Pereira, 44 do primeiro tempo. E Flaco Lopes, aos 15 do segundo tempo. E destaque pro lance do Maurício, né? Que perdeu um gol praticamente feito ali. Era pro placar, tá maior, 3-0, vai dando Palmeiras, jogo na Arena Palmeiras, Vini, pra cima do Santos.
1: Isso, Maurício perdeu, Vitor Roque também perdeu um gol na cara, 3-0, tá barato pro Santos, é uma massa, um chocolate do Palmeiras que com esse resultado praticamente já encaminha sua classificação, 40 minutos, o Santos vai em busca de um gol pra tentar se manter vivo pro jogo da volta, mas com esse 3-0, se for o resultado final, fica praticamente impossível uma virada, até pela diferença técnica dos dois times.
0: A bola que está rolando, Copa Sul-Americana, River Plate 1, Santa Fé também 1. 11:16, Unimed BH apresenta a Corrida Itatiaia há 10 anos, dia 30 de agosto, hein? 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Vamos então destacar o nosso futebol mineiro aqui no apito final, começando com o Galo. Sabadão tem duelo contra o Vitória. Vitória que tá jogando agora, como destaquei, pela Copa do Brasil contra o Vasco. A chave virada para Campeonato Brasileiro. Um abraço, boa noite, Paulo Azeredo.
2: Fala, Gustavo, você que é nosso, hein? Boa noite pra você, Vinícius Andrade, quem tá ligado com a gente no apito final desta quarta-feira em que o Atlético se reapresentou, fez apenas aquele trabalho regenerativo, se preparando pro jogo de sábado, inicialmente válido pelo Campeonato Brasileiro contra o Vitória na Arena MRV. Esse jogo é 6:30, e a venda de ingresso começou hoje, mas ainda é muito aquém daquilo que se espera, né? Do torcedor atleticano. Tudo bem que na terça-feira tem um jogo decisivo, aquela coisa toda, mas o Atlético também precisa pontuar neste brasileiro, já que vem de empate contra o Internacional fora de casa, para não se desgarrar muito da turma de cima do G5, que é o objetivo do Atlético inicialmente neste brasileirão, viu, meu caro Gus Sérgio? Mas vamos aguardar, porque até sábado, quem sabe, teremos aí 15 mil torcedores que, pelas circunstâncias, fim de mês, o jogo de terça, já seria um público ok para este jogo contra o Vitória. Bom, para este jogo, Gão, deveremos ter um Atlético bem mexido. E o que, que é isso? Um time bem alternativo, com pouquíssimos titulares. Talvez o Vitão, talvez também o próprio Vitor Hugo, porque são os únicos zagueiros à disposição nesse momento, já que o Juan está dentro daquele protocolo de concussão e ficará 5 dias sem treinar e sem jogar, e com as contusões de Lianco e também de Léo Duarte, o Atlético só tem o Vitão e o Vitor Hugo. Então esses dois vão pro jogo. Pode ser que o Natanael forme o trio de zagueiros ali atrás, né? Dando uma poupada no Renan Lodge, que jogou no último sábado contra o Internacional, aí Tomás Pérez, aí Cissé também, de um lado Pacini, do outro Preciado, né? Fazendo uma dobradinha ali com o Natanael, e aí na frente tem Alan Minda, tem Dudu, tem Borbas, tem Scarpa, que pode aparecer, enfim, é um Atlético que terá realmente um time quase que todo reserva, a exceção talvez o Everson, dos dois zagueiros que hoje são titulares de momento, porque os demais jogadores deverão ser poupados, estarão no banco de reservas, mas pensando lá na terça-feira, que é o jogo que vale bastante pro Atlético, vale dinheiro, vale vaga nas semifinais e vale continuar em busca de um título na competição, na Copa do Brasil, seria o tricampeonato do Atlético, caso isso acontecesse, Hugão. Então, deveremos ter este Atlético mexido, com foco, assim, na terça-feira, né? Vamos falar sério, um olho no peixe, que é o Vitória, o outro no gato, que é o Cruzeiro, mas o olho de terça-feira vai ser um olho mais aberto, viu, Hugão? Porque ninguém quer perder essa decisão de terça na arena, viu, Hugo?
0: Dale, Paulinho, 11:19, não dá pra falar de Campeonato Brasileiro e deixar de lado a Copa do Brasil, de fato, baita de um jogo na terça-feira, mais um clássico, duelo contra a Vitória. Tá cansado também, assim como o Atlético, né? Da Copa do Brasil, duas equipes, né? Que estão envolvidas na competição e aí na semana que vem um jogo decisivo, Vini.
1: A sorte do Atlético é que nessa rodada vai pegar um time que também está envolvido na Copa do Brasil e que provavelmente também vai poupar jogadores. Vitória tá em campo nesse momento, tá perdendo pro Vasco, então tá tendo que correr atrás do prejuízo e aí a gente projeta um duelo com times, com as equipes mistas, né, Hugo? Eu sou contra colocar um time 100% reserva, entendo a importância do jogo de terça-feira, de fato é o jogo que todo mundo tá aguardando, o Atlético próximo de uma semifinal tem essa possibilidade, mas não tem como descartar o jogo do final de semana. O Atlético precisa tá colado ali no pelotão de cima no Campeonato Brasileiro. Hoje a distância ela ainda é considerável, né? O Atlético é o nono colocado, tem 33 pontos. O Cruzeiro é o quinto, que é esse ano é o G5, né? Então o Cruzeiro tem 39 pontos. É verdade que o Atlético pode ainda, né, chegar nessa disputa aí por vaga na Libertadores, mas não tem como deixar o brasileiro de lado. E como são duas equipes que devem entrar modificadas, o Atlético tem mais elenco que o Vitória. Então, continua tendo a maior responsabilidade de conseguir o resultado positivo. Tem condições para isso. Paulinho citou alguns jogadores do elenco que hoje são reservas ou que estão atuando pouco e que tem qualidade. O Scarpa, que não jogou nesse segundo semestre, pode ser uma peça importante. Na zaga não tem como colocar uma zaga 100% reserva, porque o Atlético hoje tem poucas opções. Mas vai ser legal de ver, por exemplo, o Vitão atuar mais uma vez. Vem com muita moral depois de uma partidaça que fez contra o Cruzeiro. O Vitor Hugo foi bem e também vai ganhar mais sequência. Na esquerda, se quiser poupar o Lodi, tem o Pacini, que é um garoto muito bom. No meio de campo, hoje o Barba tem muito mais opções para poder mesclar o time também. O Cissé, que foi reserva no jogo contra o Cruzeiro, pode ser titular. E o Atlético ganha uma força muito grande no meio de campo. Então dá para mexer, dá para mesclar e ainda assim mandar um time forte para tentar essa vitória contra a equipe baiana, viu, Hugo?
0: E o Vitória, que como é que um clássico ele tem um peso muito grande, né? A gente falando de clássico, do clássico mineiro dentro da Copa do Brasil, tivemos pelo brasileiro um clássico, tivemos um Bavi e a vitória do Bahia pelo placar de 2-0 é aquele sinal de alerta que, querendo ou não, fica ligado. Vitória, que ocupa a 12ª posição com 29 pontos, perdeu o Bavi e tá sendo derrotado hoje dentro da Copa do Brasil.
1: E o Vitória, ele faz uma campanha regular no Campeonato Brasileiro, naquela missão, naquele primeiro objetivo, que é se livrar da zona do rebaixamento. O Vitória faz uma campanha boa em relação à disputa contra o rebaixamento. Tem 29 pontos, né? A Vitória hoje tem 5 pontos de folga em relação ao primeiro time da zona do rebaixamento. Eu imagino que o Vitória vai apostar todas as fichas, Hugo, na Copa do Brasil. Porque no Campeonato Brasileiro não vai fugir muito, né, de meio de tabela. E na Copa do Brasil você pode sonhar, porque é Copa. E o Vitória é muito forte no Barradão. Então, se confirmar essa derrota, né, pro Vasco, no momento tá 1-0, Vitória tem totais condições de passar. O Vitória passou pelo Flamengo na Copa do Brasil.
0: Furacão.
1: Passou pelo Atlético Paranaense, justamente vencendo os jogos em casa. Então vai pro Barradão para tentar vencer. Eu imagino que esse jogo contra o Atlético, o Vitória talvez vá até mais mexido, mais modificado do que o próprio Galo.
0: Agradecendo o carinho da audiência, a galera que participa e interage com a gente também no Itachat, no Itatiaia Oficial, Itatiaia Esporte. A galera da Vila Santa Rosa acompanhando o apito final. Muito obrigado pelo carinho da audiência. 11:23 em Belô. 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E o zagueiro Vitão, que entrou bem no clássico. Mais do Galo aqui no apito final, de volta, Paulo Azeredo.
2: Pois é, Algão, o Vitão, zagueiro, foi muito bem no jogo de ontem, né? Entrou na vaga do Juan, que é hoje o melhor zagueiro do Atlético da temporada, e não decepcionou, muito pelo contrário, fez um grande jogo, foi eleito pela Itatiaia o melhor em campo, o zagueiro Vitão do Atlético, com apenas 18 anos. E aí o Galo hoje anunciou a renovação com outra joia da categoria de base do Atlético, também Belo Horizontino, também um garoto bom de cabeça, né? Que tá buscando o espaço dele. Eu tô falando do Riquelme, atacante, que tinha contrato até 2027, mas que agora renovou até dezembro de 2029. E o que é legal, né? Desses jogadores que foram formados no Atlético, ele que tá no Atlético desde os 11 anos, né? Hoje com 17, o Riquelme, ele inclusive, viu, Gustavo, estava com toda a família nessa renovação de contrato de hoje anunciada pelo Galo. Tava lá o seu Reginaldo, dona Chaena, que são os pais do Riquelme, o irmão dele, o Guilherme, a Inara, que é a cunhada, o Isaac, que é o afilhado, nenenzinho que tava no coro da Inara, e também a tia Joana, que ajudou a criar o Riquelme. São todos ouvintes aqui da Itatiaia, um abraço para eles que estão sempre ligados aqui na turma do Bate-Bola, no Rádio Esportes, no nosso apito final também, né, Augusto Sérgio? E também pro tio Ronaldo, hein? Que é também aquele tio coruja, tá sempre acompanhando aqui a programação da Itatiaia, e todo mundo ficou muito feliz com essa renovação do Riquelme. Riquelme é uma joia da base do Atlético, é hoje protagonista na seleção sub-17, já está treinando com o sub-20 e deve ter agora também oportunidades no profissional do Atlético. Vai disputar o Mundial com o Brasil da categoria sub-17 no final do ano no Catar. Então, meu caro Gus Sérgio, tem realmente um brilhante futuro pela frente. A gente torce para que tenha a cabeça no lugar e que possa buscar de forma bem focada essa carreira, assim como foi com o Vitão. Aliás, o Vitão ontem, na zona mista, conversando com o Thiago Reis, falou sobre isso, né? Ele falou: ó, a gente trabalha muito para chegar até aqui. Então agora a gente tem que desfrutar, tem que aproveitar, e é o que o Riquelme também quer fazer no Galo agora, viu, Hugo?
0: Dali Paulo Azeredo, que volta já já com mais uma do Atlético, 11:26. Ô Vini, dois jovens, um já no profissional e entrou bem no clássico. Vamos começar destacando aqui o Vitão, né? O zagueiro Vitão.
1: Jogou muito, né, Hugo?
0: Sim.
1: Não é fácil.
0: Personalidade, né?
1: Nossa, demais. Não é fácil você ser acionado para um clássico desse tamanho, jogando Mineirão lotado, para um jogo que, por mais que o atleta ou ele se prepare, quem tá relacionado tá sujeito a entrar no jogo. Mas ele foi pego de surpresa, né? Porque ninguém imaginava a lesão e ali a situação muito grave envolvendo o Juan Tressoldi. E aí, de repente, poxa, é você que vai pro jogo. Mas ele foi tão tranquilo, né? Mostrou tanta personalidade, ganhou praticamente todos os duelos ali na área, de muita imposição. O Vitão é muito forte no jogo aéreo e não sentiu a pressão. Foi muito tranquilo, então foi muito bom acompanhar o Vitão com essa personalidade. É um garoto que eu acho que poderia ter tido até mais rodagem já, mais jogos no profissional este ano, mas tá dando tempo ainda de mostrar o seu potencial, um zagueiro que o Atlético pode ter por muitos anos, e para dar um retorno técnico e um retorno financeiro lá na frente.
0: Dali Vini, 11:27. Agradecendo o carinho da audiência, a galera que vai sentando o dedo no like, participando com a gente. Alô, Batistão, tá ligado aqui no apito final. Ô Vini, agora o Riquelme, contrato renovado, ele que já foi destaque, me recordo, um jogo contra a Argentina, na base, né? Tá ganhando espaço, é a força das categorias de base do Galo, contrato renovado, né?
1: Isso é muito bom pro Atlético, porque a gente tá falando aqui de um zagueiro muito promissor. Falamos há pouco do Cissé, que já está integrado ao profissional e tendo muitas oportunidades, o Pacini na lateral esquerda, também consolidando como reserva imediato do Renan Lodi, e agora a gente está falando de um atacante E é um jogador, assim, na minha visão, um cara diferenciado, tá? O Riquelme é muito bom. É claro que tem que ter calma, né? Não adianta a gente querer colocar aqui muitos holofotes, porque base é uma história, profissional é outra. Mas acho que ele tem totais condições de se tornar um grande jogador. Riquelme é um cara que atua pela ponta esquerda, mas é um jogador de boa finalização, jogador que tem visão de jogo e força física. É, eu acho ele acima da média, assim, pela categoria que ele hoje atua. Então, tomara que ele esteja cada vez mais integrado também ao profissional, porque o Atlético muitas vezes recorre ali, né? Vai olhar pro banco, aí tem lá o Dudu, que é um cara que já teve uma carreira consolidada, carreira vencedora, mas que hoje já não tá rendendo tanto. Por que não apostar no Riquelme? O garoto que tá pedindo passagem e que tem uma projeção enorme pela frente. Eu acho que foi um acerto do Galo essa renovação. Finalmente, né? O Galo tem de fato investido nas categorias de base e vai colher frutos, tá? Pode ter certeza que isso aí não é desperdiçar dinheiro, pelo contrário, isso é investimento para colher a curto, a médio e também a longo prazo.
0: Tem o nosso Vini Andrade, 11:29. É o apito final aqui na Itatiaia, destacando os jogos então da Copa do Brasil. Nesta noite, acabou o jogo do Vasco. O Vasco, com um jogador a menos, venceu o Vitória. Confirmado o resultado de 1-0. Andrés Gomes, um golaço aos 14 do segundo tempo. Vasco 1, Vitória 0. E encerraram também Palmeiras. Palmeiras 3, Santos 0. Flaco Lopes duas vezes e Andrés Pereira, os gols do Verdão. Tem aquela discussão, né? 3-0 é goleada ou não? Pra mim é goleada.
1: Você goleada pra mim não é não, tá?
0: Sério?
1: É.
0: E 4-1?
1: 4-1 é. Ah, tá. A diferença é a mesma, mas um golzinho a mais. Mas olha só, olha que situação do Vasco, cara. O Vasco fez 1-0, é claro que tá tudo indefinido, mas 2024 o Vasco foi semifinalista, em 25 foi finalista, e esse ano pode de novo pelo menos chegar à semifinal da Copa do Brasil. Vasco que no Campeonato Brasileiro tá sempre brigando contra o rebaixamento, mas nas Copas, na Copa do Brasil especificamente, é um time que tá dando trabalho, né? Que tá incomodando. E esse ano, mais uma vez, pode pela terceira vez consecutiva ser semifinalista da Copa do Brasil, mas lógico, tem nada definido porque o Vitória no Barradão é muito forte.
0: 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Mais uma do Atlético aqui no apito final, de volta, Paulo Azeredo.
2: Hugo César, pra gente fechar aqui, só lembrando, né? A venda antecipada de ingressos, como eu disse, pro Vitória, tá acontecendo já, começou hoje, inclusive, às 10 horas da manhã. A do Clássico já havia começado, né? Na última terça-feira e segue, quase 25 mil ingressos vendidos, então é a turma correndo atrás do ingresso pra terça-feira, pra decisão, mas tem essa oportunidade também de, quem sabe, ir até a Arena MRV no sábado, 6:30, para acompanhar Atlético e Vitória. E fica também a expectativa em relação ainda ao time. Se Vitor Hugo, que teve um edema no músculo adutor da coxa direita, será liberado já para sábado? Acho que não, tá? Acho que vão preservar o Vitor Hugo para terça-feira, caso ele realmente tenha condições. Pode ser que nem para terça-feira o Vitor Hugo esteja à disposição. E também Gustavo Scarpa, que eu citei aqui no início. Vamos ver se o Scarpa vai pro banco pelo menos no sábado e seja aproveitado pelo técnico Barba Domingues. Tá certo, Gão?
0: Tá certo, Paulinho, com tudo no Galo aqui no apito final, 11:32, o intervalo e na volta, o cabuloso Cruzeiro aqui na Rádio de Minas.
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5: Juntos com a Pito Final aqui na Itatiaia, 11:36, destacando o Cruzeiro cabuloso, pé de passagem, chave também virada para o Campeonato Brasileiro. Boa noite, Rubens Júnior.
6: Boa noite, Hugo. Alô, Vini. Alô, meus amigos e minhas amigas do Apito Final da Itatiaia, em especial para toda a nação azul. Jogo duro ontem. O Cruzeiro agora já voltando o foco para o Campeonato Brasileiro. Vamos falar sobre isso depois de ainda repercutir um pouco mais do que o Cruzeiro esteve em campo ontem no clássico contra o Atlético. Vamos trazer a palavra aqui do Matheus Pereira avaliando que no primeiro tempo não teve jogo, um jogo muito de disputas, truncado, e o Matheus Pereira comenta sobre isso aqui do Apito Final.
7: No primeiro tempo quase não teve jogo praticamente, acho que no segundo tempo a gente tinha mais jogo, tivemos mais volume, conseguimos criar algumas chances. Infelizmente sofremos um gol. A gente sabia que o resultado de hoje não ficava definido, a eliminatória, a gente sabia que é só 45 e teria mais um. Então é importante a gente manter o pé no chão, entender que ainda tem mais um jogo. É importante a gente agora olhar e ver o que a gente pode fazer diferente para que no segundo jogo a gente possa conseguir classificação. E a gente sabe que vai ser definido em detalhes, então a gente precisa estar atento nisso e é importante a gente focar nisso. Meu objetivo é esse, é tentar ajudar o meu clube, não para mim, mas pro clube, pro time, criar, e às vezes quando eu não recebo a bola eu acabo abrindo espaço. Então é importante a gente entender que o jogo não é só sobre o Matheus, é importante a gente entender isso e buscar os lances que se criam, que dá abertura para que a gente possa conseguir a vitória. É óbvio que para mim dificultou um pouco mais meu jogo, mas eu sempre estudo e tento olhar os lances onde eu posso melhorar, onde eu posso evoluir. Isso faz parte da nossa profissão e o jogo não se resume só no Matheus, são mais 11 jogadores, mais 10 jogadores contando comigo 11. Então é isso.
6: Pois é, do Matheus Pereira, vamos para o Arroio. Falando sobre clássico, é um espírito de luta. E o gringo fala aqui na Itatiaia.
8: No es como yo lo veo, yo creo que fue un equipo difícil también, ¿no? Por eso está compitiendo. Y a veces así, es difícil, pero nada, nos queda como habla el profe Artur, seguir y lo que practicamos en los entrenos y por eso salimos más fuertes.
9: Arroy, você vem marcando belos gols e gols em jogos importantes, né? Adversários como Atlético, Flamengo, Palmeiras e Corinthians. Você tem alguma preparação especial para jogos dessa magnitude? Qual o segredo desse sucesso em grandes partidas pelo Cruzeiro?
8: Eu creio que o segredo é Deus, que está obrando, mas o trabalho de Artur, o trabalho de meu companheiro, que todos os dias entrenamos al 100% para que se den estas cosas, y creo que ahora disfrutar, pero ya pensar en el martes que tenemos que ir a buscar la victoria.
10: Explica ese gol que se fez hoy, primero contra o Flamengo, mas e esse de hoje? Você recebeu ali a assistência do Pereira e mandou a bola no ângulo lá do Everson. O momento que você vive e a confiança que você tem para fazer esses gols.
8: Sí, agradecer a Dios, y creo que la asistencia viene de Pereira, un jugador que es crack, nuestro 10, ¿no? Es un jugador con demasiada calidad, una asistencia muy linda y creo que es mérito de todos, ¿no? Por el trabajo día a día.
6: Obrigado, Arroio, conosco aqui no Apito Final, ele que chegou ao gol de número 11 com a camisa do Cruzeiro. E lembrando, Arroio, que já tem 40 jogos da temporada, cada dia vencendo ainda mais.

0: mais, né? Buscando essa titularidade, se firmando na titularidade da equipe do Cruzeiro. Daqui a pouco vamos falar sobre a montagem da equipe para o próximo duelo, que é contra o Vasco, Campeonato Brasileiro, que o Cruzeiro já não perde há 4 partidas. Mas trouxemos 2 personagens e um deles sendo decisivo mais uma vez, né, Hugo?
1: Exatamente, destaque pro Arroio, hein? É, não veio a classificação na Libertadores, mas fez um golaço, uma pintura de gol e novamente aprontou para cima do Samuel Lino aí pelo Campeonato Brasileiro. E aí no clássico da Copa do Brasil contra o Galo, faz um golaço desse, Vini.
2: Só golaço, né?
1: Sim.
2: Tá se especializando em fazer golaços e em jogos grandes, tá? O Arroio. E
1: lembrando que ele tava sendo contestado por parte da torcida, né? Em um passado recente.
2: Sim, ele não tinha voltado muito bem desse segundo semestre, né? Tinha se recuperado, estava se recuperando de uma lesão e agora já parece 100% com ritmo e um jogador que tá assumindo essa responsabilidade. O Arroio, ano passado, foi importante também, naquela semifinal contra o Corinthians pela Copa do Brasil. Ele chamou a responsabilidade, foi decisivo no jogo, o Cruzeiro acabou não passando, mas ele foi muito bem. Agora no clássico, fazendo mais um golaço, contra o Flamengo já tinha deixado também a marca dele. É, vai se tornando aquela referência, né? Um jogador que ainda tem muito para evoluir. O Arroio, ele ainda, mesmo fazendo esses golaços, acho que ele pode ser ainda mais participativo durante o jogo, mas tá com a perna esquerda afiada, né? De onde ele chuta, a bola entra, porque tá com muita confiança e ele tem muita qualidade para isso. O Arroio só tem 20 anos, né? Então, assim, é muito novo, tem uma margem de evolução gigantesca pela frente.
1: 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Como foi o dia do Cruzeiro? Mais da Raposa de volta, Rubens Júnior.
0: Pois é, Hugo, Cruzeiro teve a quarta-feira de descanso, a reapresentação que tá marcada para esta quinta-feira na Toca, aí a preparação para o jogo contra o Vasco, lembrando, sabadão, e teremos você, Hugo, é nosso, no comando, um horário, né, diferente, 9:20 da noite, o Cruzeiro em São Januário. 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O Cruzeiro que tem a reapresentação marcada para amanhã e temos a reavaliação acontecendo por parte do atleta Jonathan Jesus, que deixou ainda no intervalo o jogo com dores no ombro esquerdo, saiu para entrada do João Marcelo e preocupa sim, principalmente pensando em termos do compromisso contra o Vasco, já que o Cruzeiro não tem o Fabrício Bruno. Então a zaga poderia ser formada por João Marcelo e Vidalba, até porque o Cruzeiro pensa no duelo da próxima semana pela Copa do Brasil. Jonathan Jesus sendo reavaliado, ele que vive grande momento com a camisa do Cruzeiro, Hugo.
1: Que fase a do Jonathan Jesus, né? Destacamos isso recentemente, né, Vini?
2: A zagueiraço, né, Hugo? Tem sido o melhor zagueiro do Cruzeiro nesta temporada, zagueiro jovem, também com uma margem ainda de crescimento, de evolução, mas já é um zagueiro pronto. É que além de contribuir com o principal papel dele, que é defensivamente, né? O cara vai bem pelo alto, zagueiro muito firme, vai bem nos duelos, posicionamento, ainda ajuda lá na frente, um zagueiro que costuma carregar essa bola, e muitas vezes chegar tabelando lá na frente para finalizar. Agora, tem um outro zagueiro também que tava voltando de lesão, se recuperando aos poucos e que eu acho que tá muito bem é o João Marcelo. É, então, assim, o Cruzeiro hoje tem o João Marcelo, muito bem, o Jonathan Jesus como o melhor da temporada e o Fabrício Bruno, pra ser bem sincero, eu acho que tá abaixo dos dois hoje, em relação à parte técnica. Pra mim, o João Marcelo tem jogado até mais do que o Fabrício Bruno, que é um zagueiraço, mas que, neste momento, não tá vivendo uma grande fase. É, e se o Vidalbo tiver que ser o zagueiro, né, pro final de semana, tá muito bem servido também. Ano passado, ele formou a dupla com o Fabrício Bruno e foi uma das melhores duplas do futebol brasileiro.
1: 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Mais uma do Cruzeiro, Rubens.
0: Pois é, quem teve uma lesão constatada, o Cruzeiro já oficializou, deixou o campo ontem após aquele último lance da partida numa disputa com o Everson. Bruno Rodrigues, o atacante, teve uma fratura no osso do rosto e também uma fratura na costela. Boa recuperação ao Bruno Rodrigues, perde uma opção pro ataque. O técnico Arthur Jorge ontem, por exemplo, foi perguntado na entrevista coletiva sobre escolher pelo Bruno Rodrigues e não pelo Lúcio, que entrou também fazendo bons jogos. Foi mesmo uma opção do que pensava para a partida o técnico do Cruzeiro, que começa a montar equipe pro duelo contra o Vasco amanhã na Toca da Raposa. Tá certo, Hugo? Grande abraço a você, eu volto nos destaques finais.
1: Tá certo, valeu, Dali Rubens Júnior, 11:47. 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E essa Sul-Americana tá com caras de Libertadores, tamanho peso da competição, né? Várias equipes fortes dentro dessa Copa Sul-Americana, uma delas é o River Plate, que passou aperto, Vini. Primeiro jogo 0-0 contra o Santa Fé. O segundo jogo, que acabou agora há pouco, 1-1 no tempo normal, pênaltis. Nos pênaltis, 4-3, deu o River Plate, que avança na competição.
2: É, o River Plate, equipe super tradicional, precisou dos pênaltis, né, Hugo, pra poder avançar, mas vamos ter um baita confronto agora. River Plate contra o Vasco na próxima fase, e nesse mesmo lado da chave, o Boca Juniors contra o São Paulo. É uma Sul-Americana de peso, e do outro lado está o Atlético, vai enfrentar o Santos. Santos, que agora tomou essa pecada na Copa do Brasil pro Palmeiras, mas esse lado de São Paulo, Boca, River Plate e Vasco é o lado que tá mais pesado, né? Pode ser, o Atlético pode encontrar algum desses times na final, se o Galo conseguir também avançar, né, nos seus desafios.
1: 11:48 em Belo, é o apito final, já tem América. Tem um coelhão pedindo passagem aqui na Rádio de Minas.
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1: Juntos com o apito final aqui na Itatiaia, 11 horas e 51 minutos, Coelhão América. Um dia com notícia bombástica no Coelho. Boa noite, Fabrício Calazans.
2: Tô ligado, deixa comigo, boa noite pra você, pra quem se liga no apito final, alô nação americana. Uma quarta-feira daquelas, com notícia bombástica que foi antecipada pela Itatiaia esta manhã em nosso portal itatiaiaesporte.com.br. Conversamos com o presidente do Conselho Deliberativo do América, José Flávio Lana Drummond, que nos explicou que o América tem proposta para vender as ações da sua SAF. E se trata de um fundo de investimento árabe que é voltado para o petróleo e que estaria interessado em fazer um aporte financeiro do América que pode chegar a 1 bilhão e 30 milhões de reais. E que iria, no primeiro momento, quitar todas as dívidas do Coelhão, que são superiores a 187 milhões de reais, e que estaria disposto a, nos próximos 10 anos, fazer investimento no futebol na ordem de 800 milhões de reais. E outros pontos que estão descritos em nossa matéria, super completa, por sinal, por exemplo, é da vontade do investidor, num futuro próximo, construir na região metropolitana de Belo Horizonte um estádio com capacidade para 15 mil torcedores, na casa de 15 milhões de reais, para jogos do time feminino e também das categorias de base, além, claro, de fazer um investimento na Arena Independência, na criação do Museu do Futebol do América e as obras em torno aí de 13 milhões de reais. Esta noite, o Conselho Consultivo do América se reuniu na Arena Independência para ter conhecimento deste investidor. E as conversas estão preliminares. Para que as conversas avancem, será necessário a assinatura de um memorando de entendimentos não vinculante, o chamado MOU. Um documento em que o América dá um sinal positivo para que o investidor ele se apresente e apresente também, claro, as garantias financeiras. O América vive uma guerra política, turma da situação e a turma de oposição. Este memorando, antes mesmo de ter sido colocado à disposição esta noite do Conselho Consultivo, que é formado pelos ex-presidentes do América, ele já havia sido, em algumas partes, de conhecimento da atual gestão do América, vetado. Em algumas partes, a turma da gestão atual do América dizendo que não era um memorando interessante para o Coelhão. Nada que possa vetar de vez este documento, até porque ele é preliminar e pode, cada cláusula pode ser discutida e num futuro próximo o investidor pode acatar e seguir em frente. A reunião de hoje não é uma reunião com caráter de veto, porque não é da competência do Conselho Consultivo, mas foi uma reunião muito importante porque grande parte do Conselho Deliberativo, que é quem vota esse tipo de matéria, está no Conselho Consultivo, que são os ex-presidentes do América Futebol Clube. Então, o América vive essa questão política difícil e vamos ver se as coisas caminham para um entendimento, né? Entre América, oposição, situação e investidor. O América precisa de dinheiro, já está com um pé na Série C do Campeonato Brasileiro e com dívidas altíssimas a serem quitadas nos próximos meses, nos próximos anos. Por isso, a entrada do investidor seria a salvação financeira para o América Futebol Clube.
1: Dali Calazans, já, sobre esse possível investimento no América. América que vive um drama na bem, um drama financeiro também. 11:55, só uma correção e atualizando aqui, claro, Copa Sul-Americana, destaque que gigantes na competição, tava até parecendo uma Libertadores, e aí o River decepcionou em casa, não se classificou não. River nos pênaltis perdeu 8-7 no tempo normal, 1-1, River eliminado pro Santa Fé, dentro do Monumental, Vini.
3: E o Santa Fé não deixa de ser um gigante também, né? Um dos times mais tradicionais da Colômbia, agora vai pegar então o Vasco. Então, só atualizando, nesse lado da chave, Boca contra o São Paulo nas quartas e o Santa Fé vai ser o adversário do Vasco que tirou o Olímpia. O River perdeu nos pênaltis em pleno Monumental, River de Otamendi, tá lá o Fausto Vera, que é jogador do Atlético. É o Santa Fé comemorando em Buenos Aires, Hugo Sérgio.
1: Meu amigo, quem diria? 11:56 e sobre o América, né? Que tá buscando uma solução financeira para escapar nessa temporada. Sobre a queda, tá difícil, né? Só um milagre pro América não cair para a Série C do futebol brasileiro. Agora a torcida para que aconteça um investimento pesado no América, Vini.
3: É, a esperança do torcedor, sim, né? E pro América eu acho que não tem outra solução se não tiver, de fato, um grupo de investidores para colocar uma grana, para poder tirar o América dessa situação, porque o problema não é só esportivo, né, Hugo? Assim, é claro que isso é o que mais impacta nesse momento, ver o América na vice-lanterna, já praticamente rebaixado, mas é porque o buraco é mais embaixo, né? O América tá com uma questão financeira complicada e isso preocupa a longo prazo. É, precisamos estudar mais, avaliar esse tipo de proposta, qual seria esse investidor, mas pelo menos aberto a ouvir, o América tem que estar, porque a turma que tá lá não tá dando conta, né? Tanto que o América tá afundado. Então precisa ouvir pelo menos essa proposta, esse possível investimento, para ver se pode ser uma solução e essa alternativa para tirar o América do fundo do poço.
1: E sobre o América, pro duelo contra a Ponte Preta, é B do Brasileirão, Calazans.
2: Vamos lá, vamos falar de time? É, o América abriu esta manhã no CT Lana Drummond a preparação para o jogo de domingo às 4 horas contra a Ponte Preta. O América vai ser mais uma vez comandado pelo interino Douglas Leite. Manuel, zagueiro, iniciou a transição, não enfrentou o Sport na última rodada em virtude de dores de um edema no joelho esquerdo. Então pode ficar à disposição para o domingo. E o Paulo Vitor, atacante, que contra o Sport cumpriu suspensão pelo terceiro cartão amarelo, ele volta a estar à disposição, uma opção a mais para o técnico Douglas Leite. Mas a situação do jogo preocupa mais a Ponte Preta, que iniciou hoje, através dos seus atletas, greve por atrasos salariais. E a Ponte Preta, inclusive, anunciando no início da noite de hoje o desligamento do técnico Márcio Zanardi. Os atletas não descartam WO, ou seja, não estarem em campo no domingo. E aí o América seria decretado vencedor pelo placar de 3-0, vitória por WO. Então a Ponte Preta tem uma semana dura. O América segue se preparando, ainda que não saiba se terá adversária, a Ponte Preta, em campo no domingo na Arena Independência.
1: Já já, Vini, a gente fala sobre esse jogo, né? Porque tá essa situação, esse impasse, a situação complicada financeira da Ponte Preta. A gente destacou o drama do América, mas a situação da Ponte é crítica. Mais sobre essa greve dos jogadores da Ponte Preta, o ídolo conta tudo pra gente. Boa noite, Wellington Campos.
0: É isso aí, Hugo Sérgio, muito boa noite para você, para o Vini. Olha, a CBF e o STJD estão monitorando essa greve dos jogadores da Ponte Preta, greve que começou hoje. A Ponte, que está na Série B e será a próxima adversária do América, jogo de domingo, dia 30 de agosto, às 16 horas, no Independência. É que os jogadores da Ponte Preta também prometeram dar WO nos jogos enquanto os salários não forem quitados. A situação é muito grave, tem jogador com até 6 meses de salários atrasados. E agora à noite, o técnico Márcio Zanardi entregou o cargo na Ponte Preta, ela que está na última colocação do Campeonato Brasileiro. Por que que a CBF e o STJD estão monitorando toda esta situação? Justamente por causa dessa possibilidade de WO, além do fair play financeiro. O clube pode, além disso, perder mais pontos, sendo rebaixado para a Série C, que será, infelizmente, o caminho natural da Macaca, um dos times mais tradicionais e antigos do Brasil. É o segundo time mais antigo do Brasil, primeiro é o Rio Grande e depois é a Ponte Preta de Campinas. Com relação à Copa Libertadores da América, o Independiente Del Valle será o adversário do Flamengo nas quartas de final. A Estudiantes e Corinthians, primeiro jogo na Argentina, Del Valle e Flamengo, primeiro jogo em Quito, Palmeiras e LDU. Palmeiras começa em casa, Fluminense e Platense, o Flu começa no Maracanã. Flamengo e Botafogo, domingo às 4 no Maracanã. Maracanã. A última informação, mais de 53 mil ingressos já estavam emitidos. Agora um detalhe, o Flamengo tem dificuldades para liberar jogadores, vender ou até emprestar. É que os salários que o Flamengo paga são altos e os jogadores não aceitam ganhar salários menores em outras equipes. Por exemplo, o Flamengo quer liberar o Cebolinha, o Plata, o Carrascal, esses dois últimos por questões extracampo. Tá falado, Hugo, tá falado, Vini, é tá, com você.
1: Tá falado, ídolo, nosso Wellington Campos. Ô Vini, pra falar sobre a situação na Ponte Preta, Calazans tocou nesse ponto, Wellington arrematou pra gente. Pode acontecer a greve dos jogadores da Ponte. Pode simplesmente não ter jogo.
3: Ah, que situação, né, Hugo? É, como é que um clube...
1: Chegar nesse ponto.
3: É, com a tradição que a Ponte tem, uma camisa que é pesada, um time que tá retornando a Série B, vem da Série C e vai fazer o caminho de volta, né? Vai voltar pra Série C. Mas com uma situação completamente triste, porque aí não tem como também você exigir dos jogadores, né? Eles são profissionais. Por mais que a Ponte esteja nessa situação praticamente rebaixada, eles deveriam ser pagos pelo trabalho deles. Já há um tempão já sem receber. Então, não tem como aqui a gente colocar na conta dos profissionais, dos jogadores. Na verdade, é na conta da gestão que não está conseguindo arcar com seus compromissos.
1: 2 minutos de um novo dia. Vamos com os destaques finais aqui do apito final. Atlético Paulo Azeredo.
4: O Atlético volta então aos trabalhos nesta quinta-feira visando vitória. Sábado, 6:30, Arena MRV. Grande ingresso já começou para este jogo nesta quarta-feira, ainda muito aquém daquilo que se imagina. E também continua a venda para terça-feira, hein? Você atleticano que queira estar no jogo decisivo, corra atrás do seu ingresso. Quase 25 mil ingressos vendidos para terça-feira. Deveremos ter casa cheia na Arena MRV para o clássico decisivo da Copa do Brasil. Galo que anunciou hoje também renovação com Riquelme, atacante da base, até dezembro de 2029.
1: Cruzeiro, Rubens Júnior.
5: Com o gol marcado ontem, Arroio chegou ao de número 11 com a camisa do Cruzeiro. Nesta temporada, o equatoriano já soma 40 jogos e vem sendo peça fundamental no esquema tático, agora titularíssimo do técnico Arthur Jorge.
1: América Coelhão, Fabrício Calazans.
2: O Conselho Consultivo do Coelho se reuniu na noite de hoje na Arena Independência para iniciar um debate sobre um possível novo investidor na SAF americana. Na apuração da Itatiaia, trata-se de um fundo árabe voltado para o petróleo, que estaria disposto a investir no Coelho um montante que pode chegar a R$1,030 milhões, com pagamento da dívida total do América num primeiro momento, que é superior a 187 milhões de reais. As conversas começam a acontecer para a possível assinatura do memorando de entendimento não vinculante, documento em que o América autorizaria o possível investidor a se revelar e, claro, apresentar ao clube as garantias bancárias necessárias. De todo modo, o América vive um racha político, a turma da situação, a turma da oposição, já tem gente dizendo que esta parceria, este investidor, não seria, com as condições iniciais apresentadas, interessantes para o Coelhão. A conversa está só começando, o momento financeiro do América é dificílimo e nos próximos dias podemos ter novidade no que diz respeito a este novo possível investidor na SAF americana.
1: Dali Calazans, 12:05, um forte abraço. Pintou, meu amigo Bini.
3: É isso, Gal, vamos nessa, né?
1: E ele está chegando.
3: O homem tá chegando, ele é um fenômeno, referência para todos nós.
1: Você é nosso, Gutenberg Gomes, com a Itatiaia é a dona da noite, comandando a audiência da Top 1 do Brasil. Esse foi o apito final, fico por aqui, forte abraço, valeu galera, fui.

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0: chamou aí, eu tô chegando. Alô, alô, bom dia. Bom dia, turma do bom dia. Você que diz assim, Gutenberg, enquanto o sol não aparecer ali, eu só aceito mesmo, é um boa noite. Então eu mando pra você um boa noite também. A certeza que eu tenho e claro, né, pedindo a você que nos ajude a fazer essa que é a madrugada mais acolhedora do rádio. Aí, ó. Qualquer dia desse você me mata de susto, miserável. Não, agora não tem sol, não. Aliás, tá chovendo aí. Aqui não tá chovendo, não. Falei com o nosso vozinha. Não, vozinha não. Com o Fabinho Batista aqui, que veio de moto. Você que também chegou de moto, tá chovendo? Um pouquinho, né? Eu também percebi ali uma chuvinha fraquinha para dar uma refrescada na noite, né? Então, eu quero saber de você, tá chovendo aí? Então, eu tava dizendo o que mesmo quando você me interrompeu bruscamente aí, você me atropelou. Eu tava dizendo o seguinte, a certeza que eu tenho é que essa é a madrugada mais acolhedora do rádio, a madrugada mais interativa do Brasil. É aqui na Rádio de Minas, que tem um Brasil de audiência. Olha, a gente entra aqui numa alegria, num astral maravilhoso e sobretudo quando a gente é tão bem anunciado por esses fenômenos do primeiro time do rádio. Hugo Sérgio é nosso, Vinícius Andrade é nosso também. Eles comandaram até aqui o apito final e eu tô chegando, ó, pra dar aquele pontapé inicial nessa quinta-feira. Chegou, hein? Chegou. Já estamos com o pezinho no final de semana e hoje é aquele dia da gente falar de saudade.
1: Hoje é dia de tô bebendo todas e lembrando de você.
0: Ah, meu filho, eu digo sempre que o passado é um lugar lindo para se visitar. Não é para morar no passado e viver no passado. Vai morar no Abílio Barreto para você ver que beleza que é. Não dá, meu filho. Então é um dia de cada vez e o dia para ser feliz é hoje. A hora é agora. 12 minutos desse novo dia. Então, daqui a pouquinho a gente vai trazer aqui um assunto legal para falar de passado, de saudade. E aliás, deixa eu mandar um abraço especial aqui para um amigo que nós temos uma belíssima história e trajetória no rádio. E ele estava saindo do ar agora há pouco e falou: vou te ouvindo, hein? Vou ouvindo o seu programa aí brilhando na madrugada. Meu querido amigo Bel, o Bel Augusto está ligado no programa. Conhece ele, Defuntão? Gente da melhor qualidade, trabalhamos juntos muito tempo, hein? É só eu, velho. Alô, Bel, aquele abraço, querido, uma honra e um orgulho saber que você tá aí nos prestigiando e realmente você é referência, né? Por tanto tempo que você está aí brilhando no rádio, ele é inoxidável que nem esse Bel aí, ó, o do chiclete com banana também. Sobe o som. Teve um pão que não volta mais, hein? Aí, ó, no clima.

Que maravilha. Então é isso, são os amigos que a gente faz aí ao longo do tempo, que a gente também tá sempre com essa alegria de estar aqui nas ondas do rádio. E você que nos recebe tão bem, você é o motivo, você é a razão da nossa alegria. Então vem comigo e até às 4 da manhã, já sabe, é muito conteúdo aqui na sua madrugada, é a melhor programação, é informação o tempo todo, porque eu sei, você sabe, todo mundo sabe, a Itatiaia dá notícia de tudo o tempo todo. Olha aí, 14 minutos desse novo dia. Aumento

trazer aquele arrepio na alma que a gente sente, e com essa alegria de estarmos aqui na Top 1 do Brasil. Olha, hoje eu tô gostando de ver, hein? Hoje você está com espírito de DJ aí, ó. Eu gosto é assim, amostradinho, hein? Olha.

0: que maravilha, nesse clima, nesse astral, é que a gente quer levar aí um programa gostoso, um programa que seja um alívio nessa barra pesada que tem sido viver nos últimos tempos, né? E a gente está acompanhando aí as informações e aquelas cenas, né? Que a gente pensa assim, olha, mas quando se fala em fim do mundo, o fim do mundo é aquilo que aconteceu lá, hein? No Nepal, e de repente vem aquela onda de devastação. Então a gente fica tocado por essas imagens, estamos acompanhando e também a todo momento trazendo aqui as informações meteorológicas, previsão de chuva forte também para o sul do Brasil. Então a gente vai atualizando tudo aqui nessa madrugada muito especial na Rádio de Minas, 12:17 agora.
1: Meu amor.
0: É isso aí, ó.
1: O que

0: É isso aí que eu vou estourar ele agora aí. Vou estourar isso aqui, ó.
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2: Esse é o Paulinho Mosca? É aniversariante do dia, danado. Você adivinhou, é?
0: Olha, mas tá aí um assunto que a gente pode tratar também, né? Eu era menino, e foi outro dia mesmo quando eu era menino, e os antigos adoravam dizer assim: mil chegará, 2000 não passará. Eu ficava angustiado, eu falei: olha, 2000 eu vou estar com 20 e poucos anos de idade e o mundo vai acabar logo na minha vez agora, minha Nossa Senhora Aparecida. Então, o mundo acaba todo dia para alguém, e o mundo às vezes ensaia um fim do mundo aí também. Então, realmente a gente fica impactado com essas cenas que estão rodando aí. É, hoje eu fiquei vendo aquilo lá e é impressionante, hein? Meu Deus do céu. Esse Paulinho Mosca aí tá completando 59 anos de idade hoje, hein? Eu me lembro dele quando era integrante daquele grupo, como é que é? Inimigos do Rei. Inimigos do Rei. Ele fez parte desse grupo aí na década de 1980. Então hoje é aniversariante do dia, o simpático Paulinho Mosca, que também já cantou aí sobre o fim do mundo. Era essa aí, ó.

0: É, tá aí no clima do CBT, um sucesso da década de 1980 da banda Inimigos do Rei, onde o Paulinho Mosca era um dos vocalistas ali dos integrantes, e ele hoje está completando 59 anos de idade. E temos outros aniversariantes famosos no dia de hoje, mas antes eu quero apresentar aqui o Timacho, que tá aqui juntinho comigo para fazer essa madrugada animada, uma madrugada diferenciada. Não é aquele rame-ramezinho de todo dia, musiquinha, não tem hora certa, não tem informação. Não, meu filho, não. Aqui nós estamos ao vivo e é para fazer um programa animado, diferenciado. Se é para dormir, a gente nina você. Agora, se é para manter acordado, aí é como já dizia a Rita Lee: se for para pedir silêncio, eu peço. Se for para fazer barulho, eu mesmo faço também. Então, meia-noite, 21 agora, eu quero dizer para você que o nosso timaço já começa por ali, ó. Camisa 10. Então, o nosso querido Júlio Silva é o maestro, é o DJ, é ele quem dá vida, brilho e colorido ao programa, mesmo com aquela aparência um tanto acinzentada, olhos de ursinho panda. Ah, olheira, hein? É, defunto, você para acabar com isso aí precisa dormir 6 meses em coma. Coisa de louco, tchê. Quantos anos de madrugada, hein, ô? Então isso é 4? O mesmo tempo que eu? Ora, mas você acabou mais rápido que eu, hein? E é em dezembro, é? Quando nós resgatamos você lá na fila do cine, foi?
1: É, uai.
0: Então ali está ele, o nosso maestro Júlio Silva, o difuntão das madrugadas.
2: Olha aí.
0: Agora, em contraponto, hoje nós temos ali a força jovem do rádio, a juventude do rádio, o nosso anjinho da turma da Mônica é o Davi, Davi Meirelles, está lá na central, onde pulsa e vibra o coração da Itatiaia.

0: Isso é bonito demais, hein? Ei, 14 bis, meia-noite 22 aqui na Itatiaia, a programação musical daquele moço que só falta adivinhar os pensamentos de vocês e muitas vezes ele até adivinha mesmo, né? É o nosso querido Mércio Sattler, para quem eu mando também um grande abraço, ele tá lá sempre ligado, se você trocar a programação aí, ele liga para você, hein, de fundo. O homem tá atento a tudo que acontece na madrugada. A gente só tem um pouquinho de liberdade criativa, mas não é pra exagerar, não, hein, ó. Aí, ó. Adivinha. Você namorou ontem? A pergunta que não quer calar. Adivinha. Você tá numa alegria, numa inspiração, gastando música aí a 3x2. Você namorou ontem, de fundo?
1: Não.
0: Não? Ah, meu Deus do céu. Quanto tempo já assim um beijinho na boca? Pensou demais. Ah, meu Deus do céu. Vamos acabar com isso aí em breve. Olha aqui. Isso, ó, empolgou, tá vendo? Meia-noite 24 aqui na Itatiaia, então 999. Ah, eu tenho que me apresentar a vocês, né? Eu acho que eu sou conhecido, mas nem tanto. Eu sou Gutenberg Gomes e de amigo pra amigo, diga alô comigo! Bondade sua! Bom era o papai, eu sou bonzinho. Então 999-9670-74, manda aí aquele áudiozinho, manda informação, faça como a Marilda, ou é Marilda, Marilda Malta. Ela tá mandando aqui, boa noite, Gutenberg. Aqui em Venda Nova tá chovendo. Ô, bênção de Deus. Ô, mas então um abraço pra você aí, viu, querida? Obrigado e tudo de bom. Alô, Venda Nova, aquele abraço. Eu tive infância ali na querida Venda Nova e lá está a Marilda Malta ligadinha no programa, dizendo que por lá, neste momento, está chovendo. Meia-noite 25, então vai mandando aí aquela mensagem. Vamos interagir de montão na madrugada. 999-96-7074. Hoje, dia 27 de agosto. Quem tem alguma coisa para fazer ainda no mês 8. Tá acabando, tá voando. O mês de agosto está indo para o vinagre da história. Mêsinho que para muita gente é pesado, tem uma certa carga ali. Na minha concepção, o mês de agosto é que nos acorda que o ano, ó, tá acabando, porque daqui a pouquinho começa aquela sequência do bro, aí vai tudo embora, né? É setembro, outubro, novembro e dezembro e acabou o ano. Então agosto traz aí esse despertar para tudo aquilo que a gente prometeu aí que faria, que aconteceria e até agora nada. Então é reta final aí de mais um ano. Então 27 de agosto vai aqui o nosso daqui a pouquinho vem esse velhinho aí de olho no 13º da gente, né? Mas hoje, 27 de agosto, máximo respeito. Olha, se essa turma para um dia com a quantidade de lixo que nós produzimos, a cidade vira um caos. Ali no centro da cidade, eu não sei o que está acontecendo lá, mas tem cada rato deste tamanho assim, ó. Dia desse eu saí ali do Dairel, eu ia chutar um, pensei que eu ia quebrar meu pé.

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0: bom dia, meu amigo, bom dia, minha amiga, bom dia, turma da cidade. Eu sou Maurinho Moraes, é um prazer estar com vocês. Sou eu, chegando por aqui na 94. Já pra te fazer companhia nessa manhã de quinta-feira, hoje dia 27. 27 de agosto do ano de 2026. Estamos juntinhos. Eu daqui, você daí, onde quer que você esteja. Hora certa agora, 5 horas e 12 minutos. Bom dia pra você da cidade. Bom dia pra galera do campo. Bom dia pra galera do volante. Bom dia pra você que está trabalhando nas empresas, nas padarias, nas quitandas, nos postos de combustíveis. Bom dia, Araxá. Bom dia toda a região. Bom dia, minha gente. Tá no ar o nosso programa que vai até às 9 horas da manhã, gente. Até às 9 da manhã, eu e você, juntinhos aqui pela 94. Coisa boa, né? Olha, 5:13 agora, já tem gente no telefone 3662-6030. Alô, bom dia!
1: Bom dia!
2: Como é que você tá?
0: É, Françoelen, como é que você tá, Françoelen?
1: Tô bem, graças a Deus, você?
0: Tô bem, tô bem. E a chuva, Françoelen? A chuva veio! A chuva veio!
1: Eu e o Matheus ontem,
0: como é que é?
1: A chuva ontem no... Ah, pegou eu e
0: o Matheus
1: ontem, então,
0: da Dropaiga, né? Ei, mas coisa boa, né? Coisa boa. Ah, bom demais, né? Só a gente tava precisando demais dessa chuva, né?
1: Foi, veio, tava mesmo.
0: Ela veio, ela veio. Ô, minha amiga, qual vai ser o louvor de hoje?
1: Vai ser tão lindo, Pedro Henrique.
0: Vai ser tão lindo, vai ser tão lindo. Deixa eu ajeitar aqui. Vai ser tão lindo. Pode oferecer, vai lá.
1: Quero oferecer pro Leão, pro Camila, pro Micael, pro Matheus, pra você e toda a sua família. Pro Luizinho, esposo e filho. Pra Maria. Pro Torinho, pro Zé Roberto, meu esposo e filho. Pra Camila Araújo, mais filho e esposo. A Juliana, o esposo dos filhos lá. Minha sogra, minha comadre. A Eva, mas o povo dos filhos lá. E
0: passou
1: as
0: gostas de louvor. Tá certo, minha querida. Uma ótima quinta-feira pra você, viu? Na graça e na bênção de Deus. Sempre.
1: Você também.
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1: Da boa de
0: ouvir. Cidade FM. Aí, ó. A gente vai ajeitando aqui a programação. Você vai nos ajudando, pedindo a sua música. E a gente vai comandando essa máquina sonora. Cidade FM. Ó, já tem mais alguém chegando aqui? Ó, passa lá no zap, viu, gente? 998-20-9450. Esse eu já sei quem é. Fala comigo, meu amigo Zé Roberto. Bom dia!
3: Bom dia, tudo bom?
0: Bom demais da conta aí? Você tá doido? É. Melhor que eu mereço. E você, como é que tá? Tudo tranquilo?
3: É, beleza, graças a Deus.
0: Coisa boa, coisa boa. Zé, e a moda de hoje, Zé?
3: É uma das cabeceiras da América Latina.
0: É.
3: É, do Belmonte Amaraí, Desventura, linda.
0: Desventura, pode oferecer essa desventura.
3: Oferecer pra minha esposa, meus dois filhos, pra você, toda a família. O Zezinho lá da padaria. O Elino Caboclo Faminto, o Biloca, o seu Lourenço lá no Ibiá. Romilda Fazenda Congonha, funcionário e esposa. Tonho dos Doces, o Valtinho da Casa do Zazinho, o Elza Batata. Maria, Luiz da Madeireira, né?
0: Certo.
3: O Socornelo e a Dona Tereza, um dia pedir oração pra eles, né?
0: É, eles estão sumidos, senhor. Saudade de falar com a Dona Tereza, tá sumidinho.
3: É, aqueles momentos difíceis que estamos passando.
0: É complicado, né? Só perca de uma pessoa especial, você tá doido, muito querido, é complicado.
3: É, Jesus esteja abençoando eles, derramando bênçãos sobre eles, tá? Dando conformidade a eles, né?
0: Aham.
3: O Narciso da Toca do Lobo, Joãozinho da Mercearia Abra, Moreno do Forró, Romero do Açougue, o Elias lá da Tapira do Guincho, o Carlos da Padaria, o Valdeci, Zé Carlos, a Flávia, o Flávio, né? As meninas lá.
0: Certo.
3: Elias do Bigode, o Walter CBM, o Lúcio, a Françoele e família, o Cláudio, a Terezinha mais o Genário, Sorim, né?
0: Sorim, gente Sorim, boa.
3: É, Sorim é gente boa. E todo esse pessoal que estiver na escuta está oferecido.
0: Pronto, então esse é o nosso amigo Zé Roberto, o homem do pão de queijo, aqui pertinho. pertinho de, ó, pertinho aqui do ponto, né? Ponto de ônibus central, pode-se isso. Dizer, não é isso?
3: Abaixo do teatro aqui.
0: Abaixo do teatro. Passa lá, vai tomar um cafezinho com meu amigo, grande Zé Roberto, ele amassa, tá lá. Zé, aquele abraço, cidade.
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0: Ah, turma, essa turma é boa. O pessoal vai chegando de mansinho, rapaz. Já vai começando a ficar bom o negócio, hein?
4: Bom dia, Maurinho Moraes.
0: Bom dia. Alô, Elinho.
4: Os colegas nossos. Manda música pro Paulo, Ricardo Marlene. Manda música pro Dona Dinorá. Manda música também pro Joãozinho da Mercearia de Água. Manda música pro Cinês. Manda música pro Mozart também, que mora na rua, que é gente boa. Manda música pro Lúcio. Manda música pro menino que mora na Rua Pará, o Batista da Rua Pará.
0: Batista.
4: Manda música pro Ferramenta. Manda música pro Sodico da Cuíca. Manda música pro Tadeu também, que tá no escuta. Escuta o seu programa
0: Tadeu.
4: Todo dia. Manda música também pro Lorival também, que tem um barzinho pertinho de você aí. É gente boa. Escuta o seu programa todo dia também. Manda música pra ele, que ele é gente boa, não pode esquecer dele também, não.
0: Certo.
4: Manda música pra esses colegas nossos aí, tudo. Manda música pra Maria, manda música pro Zé Roberto Pão de Queijo, que é gente boa demais. E manda música também pro Romero, lá em cima. Muita paz e muita saúde, gente boa.
0: Tá bom, então. Maurinho.
4: Manda música pro Zezinho também, que tá na escuta, o Zezinho da padaria, todos funcionários de lá, o genro dele, a filha dele, falou, tchau.
0: Falou, meu amigo Toninho do Doce. Vamos mandar um abração pra Maria Faria. Ô Maria Faria, deixa eu te contar um negócio pra você, mulher, ela ganhou ontem no Kit Faz Me Rir, só que você só tem 3 dias pra pegar seu brinde, viu? E ontem foi um já, hoje já é o outro, amanhã termina. Então tem que ser mais rápido possível. Se você pegar na segunda-feira, já não vai valer mais não, viu? É regulamento aí lá do comércio, né? Tá certo. Deixa eu ver quem tá aqui. Alô, bom dia.
5: Bom dia.
0: Ô, Lecão, você tá bom?
5: Tô bom e bonito.
0: Aí, ó, começou a me tirar a...
5: Tá? Agora choveu.
0: Chuva boa, choveu bem aí, tranquila?
5: Graças a Deus, uma chuvinha boa.
0: Aí, ó, coisa boa.
5: Trovão meio esquisito de noite, mas tá bom.
0: Trovejou, né, senhor? Durante a madrugada também andou chovendo, né? Choveu aí também, não?
5: Choveu. Aqui tá chuviscando, até agora.
0: Aí, ó. É, aqui também tá chuviscando bem fraquinha, né, rapaz? Tá. É a chuva que o solo gosta também, né, Alecão? Não entendo muito isso, disso,
5: é
0: não.
5: É desse jeito.
0: Coisa boa. Rapaz, tá você com uma sequidão danada lá na chácara, rapaz. Você tá louco.
5: Como diz agora, o pessoal fica doido pra mexer na serra agora, dar uma gradeada.
0: Nós, dias atrás, eu tava sentado lá na escadinha lá, perto da varanda lá, sentindo um negócio me cutucar, olhei, era uma formiga, né, rapaz? Dei um tapa nela pra lá, ela saiu. Falei, gente, mas caramba, de repente veio pinicô de novo. Falei, gente, eu tenho que pôr um veneno pra essas formigas aqui.
5: Você tá igual aquele cara da perua aí, ó, falando do
0: lobo? Do lobo? Não, só as
5: formigas. Agora é a... A lebre.
0: Não, senhor, deixa eu te contar, não é mentira não, senhor. Lá no Sacramento tem umas formigas meio grandes. Era uma formiga bitela, senhor. Ela era mais ou menos o tamanho quase o tamanho de um rato, sabe? Aqueles ratinhos camundongo. Aí, bicho era bitela. Rapaz, ela cutucou de novo, falei, mas olhei assim. Ela tava com um copinho na mão, querendo um pouquinho d'água, tem vazio.
5: Aí, olha, pra enterar nele, acabou.
0: Não, tem mais não, senhor. Tanto negócio tava seco.
5: Não, eu tô falando, pra enterrar a energia acabou aqui, ó.
0: Acabou? Enrolou, agora é do punho mesmo arrancar o creme.
5: Não, se não botar tão gerador ali que não come nada amanhecido.
0: Menos mal. Lecão, qual que vai ser a boa?
5: Toca terra tombada pra nós.
0: Terra tombada, boa, vamos começar com essa terra tombada. Pode oferecer.
5: Agora choveu, daqui uns dias as preparadas da terra já começa cedo.
0: É. A de agora pra diante começa a chover mais consecutivamente, se você que entende ou não?
5: Na próxima semana que vem, né, vem chegando muita chuva.
0: Aí, ó, tá vendo? Então tá bom, lá. Será que lá vai regularizando o nosso clima, rapaz? Porque nessa época começa a chover, né?
5: Agora,
0: tomara.
5: Se Deus quiser, agora vai dar uma melhorada no clima, no ar.
0: Coisa boa.
5: Também no ar, né?
0: É, Lecão, você quer oferecer?
5: Vou oferecer pra Eva. A pequena hoje que levantou primeiro que nós.
0: Acordou cedo?
5: Olha,
0: Emily.
5: Hoje acordou, das 3:30 um bocadinho.
0: Certo aí.
5: Ela já acordou e perguntou, que ela vai pro hall, papai.
0: Certo.
5: Aí chegou aqui, deitou aqui agora, então dando um cochilo ali.
0: Tô, levanta aí, menino. Acorda aí, ué. Acorda, só. Ué. É.
5: Vou oferecer pro Jazão lá no sítio. O Luizinho Leiteiro, que andou, mandou música pra nós esses dias aí.
0: Certo.
5: Já tá agarrado aí no trecho também.
0: Tá agarrado. Tá agarrado.
5: Pra todos os ouvintes aí, pro Roberto Massoelli, o Jazão lá. E pra todo mundo e pra vocês.
0: Certinho. Lecão, aquele abração, cidade!
5: Tá, gosto e prazer de ouvir.
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0: 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Olha a hora na cidade. Agora 5:22, gente. 5:22. Alô, Carlúcio. Daqui a pouquinho tem aquele modão, hein? Aí.

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1: Olha a hora, 5:29 agora.

aproveitar que mandar um abração pro Mário, lá na cidade de Itapira, tá ouvindo a gente, né, Mário? Abração pra você, a galera boa aí de Itapira, o pessoal também tá sempre acompanhando a nossa programação. Você da cidade vizinha, você tá ligadinho com a gente. Alô, Carlúcio, tá chegando a sua aí, ó. Padecimento, Tião Carreiro, vai pra galera lá da Padaria Mineira.

0: Qualidade é na cidade, rapaz. Aí é modão, hein? Nu. Rapaz, é cabeceira demais. Toca aquela outra lá pra gente ouvir um pedacinho daquela outra moda lá. Aquela lá que eu tinha te pedido, ó. Vai lá, toca ela pra nós aí. Essa aí. Ó. Ei, só um pedacinho, mas faz o seguinte, antes de tocar essa moda aí, vamos ouvir um áudio aqui, vamos ouvir um áudio aqui, vamos ouvir uns áudios que chegaram aqui. É esse aqui, de quem é esse? Esse é do Tonho do Doce, esse é do Tonho do Doce, esse aqui.
1: Ó, Maurinho, bom dia, bom dia.
0: Alex,
1: oh, toca uma pra mim aí.
0: Deus é mais,
1: coisa aí. Coisa rápida.
0: Ranquei.
1: Ô, os caras que eu fui atrás de você,
0: vocês pô.
1: Pedir esse povo da rádio pra botar não ser mais cedo aí.
0: Deus é mais,
1: hein? Oh, toca Mais Que Paixão, Gilberto e o Mar, essa moda é bruta, né?
0: Não deixa cair. Mais Que Paixão, Gilberto e Gilmar. A hora certa da cidade, 5:36 agora.

0: de FM, aí dá gosto de ouvir de verdade, só modão, hein, rapaz, só modão. Olha a hora certa, agora 5h46, daqui a pouquinho tem o Encontro com Deus aqui pela cidade, coisa boa.
1: Bom dia, bom dia, bom dia, Maurinho dos Moraes.
0: Bom dia,
1: bora
0: Tiagão.
1: Com Deus e Nossa Senhora. A chuvinha tá boa hoje, hein, senhor?
0: Aí, ó, tá vendo?
1: É dia de nós ganhar dinheiro, você tá doido.
0: Aí, ó.
1: Ô, Maurinho, toca uma boa pra nós, hein? Toca Desatino, você tem coragem?
0: Rapaz, cara.
1: Um abraço, meu querido, até mais.
0: Aqui não falha não, aqui não falha não. Desatino, você pediu aí, ó. Tá vendo? Já tocamos a música.
2: Bom dia, bom dia, bom dia, bom dia, meu amigo Maurinho dos Moraes.
0: Fala comigo.
2: Jesus, meu amigo.
0: Fala comigo.
2: Maurinho, esquece não. Coloca o meu nome, seu nome, das nossas famílias, né? Charlinho, da Cidinha, do Luizão, do Vanderlei, da Dona Dalci,
0: certo.
2: Da família do Leão, Biloquinha, mãezinha dele, do Ganizezinho, da mãezinha dele, do Aurélio Todinho, de família, do Gnomo, do Monstrinho, e de todos os ouvintes do 94,5, amigo, que Deus possa dar uma quinta-feira com muita graça, muita paz pra nós. E amanhã já é dia, hein, Maurinho?
0: Amanhã sextou, já hein? Pode, graças amanhã a Deus.
2: Amanhã já dá pra bater o pessoal baba no box do banheiro e fazer o tic tic tic tic tic tic.
0: Amanhã
2: tem cadeiras à parte, meu amigo, mas se der, você toca pra nós aí, Maurinho. O do Tunique Tinoco vai começar a quinta-feira daqui, naipe.
0: Tá certo.
2: Bora pra cima e pra baixo, você já sabe.
0: É só calcinha.
2: É só calcinha. Cidade, dá muito prazer e gosto de ouvir.
0: Aí dá prazer e gosto de ouvir, hein? Suas curvas e me encontro. Olha a hora, olha a hora, olha a hora, olha a hora, olha a hora. Esse seu 5h47 agora. Olha o Biloca ali, apareceu ali também, embaçando tudo ali. Toca uma moda pra nós aí, Maurinho. Toca uma cama de capim. Quem tá pedindo essa cama de capim aqui?
3: É nossa noite, temos
0: quem é, quem é, quem é, quem é? Martinho Santos, quem tá no telefone? Alô, bom dia.
4: Bom dia, Maurinho.
0: Ô, Maria.
4: Hoje eu dormi mais.
0: Como é que você tá? Você gostou do barulhinho da chuva e acabou dormindo um pouco mais?
4: Amei, amei.
0: Ei, coisa boa. Chuva hoje cai sobre a terra da beija.
4: Bom demais essa chuvinha, né?
0: Bom demais, a chuvinha, a gente tava precisando,
4: calma,
0: né, só?
4: Né?
0: Tá tranquila. Nossa, que, mas que tem alerta, beleza. Tem alerta, viu? Tem alerta.
4: Sim,
0: aí.
4: Eu vi no jornal.
0: Viu que lá? Então, só. Agora eu vou te perguntar, vai chover hoje, Maria? Vai chover?
4: Sei não.
0: Sabe não, mas já tá chuviscando aí. Ai, ai, ai. Ó, a previsão do tempo pra hoje, Maria, vamos trazer a previsão do tempo pra hoje, como é que vai ser, se vai ter mais chuva, se vai parar, como é que vai? Parar vai, uma hora para, né? É o seguinte, a temperatura agora na casa dos 16 graus, podendo chegar hoje à casa dos 26 graus, sensação térmica de 21 graus. Umidade relativa do ar entre 57% e 90%, coisa boa. 84% de chances de chuva, 9,9 milímetros, tá bom? Então quer dizer.
4: Isso mesmo.
0: E pode haver rajadas de vento, Maria. Ontem mesmo, em algumas regiões aí, além de chuva, teve muito vento. Os ventos podem chegar a 35 quilômetros por hora.
4: Incrédito! No Rio Grande do Sul teve também, não?
0: Teve também, né? Então,
4: No Rio Grande do Sul lá tá castigado, hein?
0: Rajadas de chuva, trovões e relâmpagos hoje. Então, até eu tava assistindo aqui, lendo uma matéria agora há pouco aqui, é alerta amarelo de tempestade no estado de Minas Gerais, no Espírito Santo, São Paulo, Rio de Janeiro, Goiás, Bahia e várias outras regiões. Então, pessoal fica alerta aí, tá bom?
4: É
0: a previsão para esse dia 27 de agosto. Ô Maria, qual vai ser a boa do dia?
4: Hoje eu quero franguinho na panela.
0: Franguinho na panela? Vamos cozinhar esse franguinho para você aqui, ué?
4: Tá.
0: Pronto.
4: Pra você, pra minha esposa, pro seu Ted, pro Zé Roberto, casal de filho, pro Sorinho,
0: certo.
4: Pro Pilota, pro Luizinho Leiteiro, pro Zezinho da padaria, a turma dele, deixa eu ver pra quem, vai pro Júnior, toda a turma da lavandaria, deixa eu ver pra quem, pro seu Salvador, pro seu Valtinho, pro seu Lourenço, pro seu Pereira, seu Cornélio, pro Tonho dos Doces, pro Sorinho, já falei, acho que eu falei, não
0: sei. Falou, Sorinho, falou.
4: Pro Ivan, pro Bala, pro Adalto, pro Dezinho, pro Diogo, pra Deide, pra duas Vilma, pro seu me fala, meu Deus do céu.
0: Seu Valci? Quem?
4: Não, seu Valci eu já falei.
0: Seu Salvador?
4: Seu Salvador eu já falei. Pra Valdete, pra Eva, pra Franciele. Ah, vai pra toda a turma.
0: Vai pra da turma cidade, da cidade. Passou a régua na geral. Tá certo, Maria. Um ótimo dia pra você, uma ótima quinta-feira. E cidade.
4: É pro seu Elias.
0: Ah, seu Elias. Elias. Tá certo. Tá certo, então. Maria, um abraço e cidade. Dá gosto de ouvir.
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0: Manda um abraço, seu Elias Bigota, tá lá ouvindo a gente, né? Seu Elias lá no Alto da Serra. O Aiter Cândido, o homem do queixo, tá lá ligadinho com a gente.
6: Bom dia, meu amigo Maurinho Moraes.
0: Fala, Tony. Valeu,
6: todinho por cá. Maurinho, coloca nosso nome aí, no Encontro com Deus, dessa quinta-feira, meu certo. Nome, seu nome, nossas famílias, nossos amigos. O Guilherme tá aí, ó. E vamos lá, Maurinho. Mais um dia abençoado aí com Deus no comando.
0: Sempre, né?
6: Minha boa, dá uma frescada e toca aí pra nós. Matuto? Tem coragem, Maurinho? Você tá doido.
0: Matuto, vamos ver se a gente encontra aqui.
7: Bom dia, Maurinho Moraes.
0: Paulo, beleza? Paulinho.
7: Você gostou do macho vinha por cima do você, né?
0: É vapo.
7: Você mandou uma moda boa aí, pessoal, lá, o Andrezinho, Zanon.
0: Quem tá dando toque ali? Quem tá morrendo?
7: Nada,
0: ali?
7: Neguinho, Zé. Acordou ontem com a boca inchada, beijo inchado. Meio beiçudo, com a boca cheia.
0: Você tá com sono ainda, miserável? Até acorda primeiro.
7: Manda moda boa pra ele lá pra ver se melhora.
0: Tá.
7: Manda moda pro pessoal lá da VGM, põe lá assim, vamos no Encontro com Deus aí, hein? Esposa do Celinho, do Carlos Duarte, da Natar, do Pedro, da Clarice, todo estiver ouvindo.
0: Tá certo.
1: Ô Maurinho, você é um cara rasgado mesmo, hein?
0: Deus é mais.
1: Antes de eu pedir, você já tocou pra mim. Você tá doido.
0: Deus é mais. Tá amarrado em nome de Jesus. Cidade. 7 faltando pra 6. Olha aí, hoje é aniversário, né? Hoje é aniversário da Ana Beatriz e a Bia, né? Hoje é, está completando um aninho de vida, né? Titio Biloca tá feliz demais. Ei, alô Tânia. Alô Dona Verinha. Alô Flavinho, abraço lá também pra Isadora, João Vitor, Pedro, Tainá, e turma boa. Bom dia, cidade da

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2: Eita, nós, confira comigo agora 6 horas na Terra da Beira.
3: Ô, Maurício, bom dia, bom?
2: Bom dia.
3: Manda pra nós é as águas de São Francisco, hoje tá bom, viu?
2: Tá chovendo, bom, tá
3: graças
2: chovendo.
3: Graças a Deus.
2: Coisa boa.
3: Agradecer pra minha esposa Valéria Félix, pro Lecão, pra Eva, pra pro Lecão ficar ligeiro lá que gravemos ela, então chega lá pra coletar aquele creme lá. Beleza? Pra ele agilizar lá.
2: Ei, Luizinho.
3: Nós estamos por cá.
2: Alô, Frazão.
3: Alô, Cerrado. Agradecer aí pro Leão, pro François, Zé Roberto, o Sori, essa turma toda da madrugada, hein?
2: Tá certo,
3: Romildo Caetano, deve estar te ouvindo também.
2: Tá lá, Marta Zacassi.
3: Interessa pro Lucas, meu filho, tá aqui comigo, me ajudando aqui.
2: Ô, Lucas.
3: Beleza, mano?
2: Vai abrir os colchetes. Vai abrir os colchetes hoje, né? A Sirlene tá lá ligadinha com a gente, vai participar com a gente daqui a pouquinho. No Encontro com Deus, aí da Aline e família também, né? Daqui a pouco eu vou ouvir esse áudio aqui também da senhora que ela tá enviando pra gente aqui. Vaninho tá lá ligadinha, a turma do Fugitivos do Capes, o Casinha, Paraná, Jaque lá do Jardim das Oliveiras, o Mimosa, o Beto da Van. Alô, Beto, bom dia.
4: Na minha vida eu não ligo, mesmo assim.
2: A Badia do Adinho também tá sintonizadinha com a gente, né? Roberto Magalhães, Fabiano Biloca. Então, ó, vambora de música, já já tem um Encontro com Deus, hein?

0: Rancho Vazio, Tunique Tinoco. Essa eu quero oferecer pro meu amigo Jazon, tá lá no sítio, né, Jazon? Deus continue abençoando sua vida, meu irmão. Sempre. 6:07 agora.
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0: Agora 6:08.
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0: Dá gosto de ouvir, em 6:10 desta manhã de quinta-feira, hoje, dia 27 de agosto do ano de 2026, a nossa última quinta-feira desse mês de agosto. Gostaria muito de convidar você, meu amigo, minha amiga, você que está aí do outro lado me ouvindo, para que em mais uma manhã possamos agradecer ao Pai pela vida, pelas oportunidades que Ele vai nos conceder e por todos os males que Ele sempre nos livra. Então, sejam todos muito bem-vindos ao nosso Encontro com Deus.

0: Que a graça e a paz de Deus esteja conosco nesse dia que se inicia. Deus não te guia pelo caminho mais curto, mas pelo caminho exato da sua preparação e do seu crescimento. Começa o nosso encontro com Deus com essa frase, que realmente nós, seres humanos, queremos que tudo aconteça para ontem, no nosso tempo, do nosso jeito, e nem sempre acontece dessa forma. Deus não te guia pelo caminho mais curto, esse é o início da frase, mas pelo caminho exato da sua preparação e do seu crescimento. Deus nos prepara em todos os instantes para cada projeto de nossa vida, para cada melhora de nossa vida. E a gente tem que passar por essa preparação. Tem que passar por algumas provações, mas isso fortalece ainda mais a nossa fé e o nosso crescimento. Eu sei que Deus cuida de mim mesmo quando eu não vejo, assim como Ele está cuidando de você agora, nesse momento. Nem quando. Aliás, a gente nem percebe que Deus está cuidando da gente, não é verdade? Mas Ele cuida todo o tempo. As tempestades não mudam o mar, mas mudam a nossa força por dentro. O mundo mede o seu desempenho, mas Cristo acolhe a sua entrega, a sua dedicação, a sua solidariedade, a sua confiança e a fé. Então, onde você estiver, o que quer que seja que você esteja fazendo, que você possa receber o abraço de Deus, de Jesus, nesse momento na sua vida. E eu te digo uma coisa também, olha, o silêncio às vezes cura. É verdade, nos dias mais difíceis, Deus pega na sua mão e afirma que não te abandona de maneira nenhuma. Talvez sabe o que você precisa fazer, e para aquele lugar que eu sempre falo aqui, vai para aquele lugarzinho que você se sente bem, seja embaixo de uma árvore, sentado em um banco, entendeu? Ou fazendo a sua caminhada, mas pensando em Deus, em silêncio, faça a sua oração só para você e para Deus. Você vai se sentir, depois que você conversar com Deus, abra seu coração para Deus, abra seu coração para Jesus e peça a Jesus para interceder junto a Deus por você. Se você às vezes está passando um momento aí que você não está entendendo o que está acontecendo na sua vida, do nada você perdeu a vontade de sorrir, perdeu aquele brilho, ou às vezes está com alguma ansiedade, depressão, algo parecido, peça a Deus para intervir na sua vida, para livrar você das vezes de aqui. Sabe o que pode ser? Pode ser coisas que fizeram para que você ficasse dessa forma. É o inimigo agindo contra a sua vida para que você sinta-se desse jeito a cada dia mais. Sinta a cada dia mais desanimado ou desanimada. Então abra seu coração para Jesus e diga a Ele o que você está sentindo. Fala para Ele. Se você não tem coragem, tem vontade de falar para outra pessoa, conversa com Deus. Ele vai te ajudar. Ele é força, é consolo, é gratidão.
1: Eu não preciso ser conhecido por ninguém. 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
0: Deus é amor. Mas não é apenas isso. Deus é carinho, é cuidado, é fé, é paz, é alegria. Deus é esperança, é crença em tempos melhores. Mas para que esses tempos melhores comecem a acontecer na sua vida, você tem que fazer da sua parte. Comece a agradecer mais e reclamar menos. Ter Deus no coração é ter todos os sentimentos positivos e uma expectativa na luz divina.
1: Mais e
0: que nos guia para o caminho sagrado, repleto de pureza e afeição. Ter Deus no coração é se fortalecer por meio das suas palavras, que são tão poderosas, cheias de misericórdia, pois ele enxerga o melhor em todos nós. O que devemos fazer? Hã? É seguir o seu exemplo. Posso te dizer algo, viu? Se você está conversando com Deus, Deus está falando com você hoje. Abra seu coração.
2: Talvez hoje você tenha sentido que ninguém te viu, que suas lágrimas passaram despercebidas. 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Mesmo no silêncio, Ele estava ali. Mesmo na dor, Ele estava te sustentando.

nosso encontro com Deus. Deus está falando com você em forma de uma mensagem, de uma palavra que eu possa dizer até aqui, que possa tocar a sua alma, que possa tocar o seu espírito, que possa tocar o seu coração. Esse é o motivo maior do nosso encontro com Deus. Deixar Deus tocar as

0: Esse é o nosso encontro com Deus de quinta-feira, dia 27 de agosto. Que Deus derrame bênçãos poderosas sobre mim, sobre minha família, sobre as pessoas que eu amo, sobre os meus amigos, sobre você que tá aí ligadinho aqui na Cidade FM, sobre sua família, sobre seus propósitos, nossos ideais. Olha, quem tá aqui com a gente é o Washington e toda a família aqui no nosso encontro com Deus. A Márcia pede por ela e por toda a família aqui no nosso encontro com Deus. Quem tá aqui com a gente também? Bom dia, Maurinho. Olha, pessoal da Fazenda Santa Rosalia. Ó, coloca nossos nomes aqui no nosso encontro com Deus. Falou, Damião. Alô, Ostinho, Ostinho e toda a família, Valério Furlan e família, a Ronildinha da Silva, a Ronildinha do Creu, pede para colocar o nome dela e da família toda no nosso encontro com Deus. Meu amigo Daniel, coloca o nome da minha esposa Fernanda, os filhos Luiz, Felipe, Ana Luísa, as netinhas Ágata e Ayla, minha mãezinha Leia, nas orações de hoje e sempre, sempre, sempre, sempre. Grande Daniel, a turma lá do Rei da Borracha. Alô, Romildo, tá aqui com a gente a esposa Jaine, também a família Martins, família Carvalho, Rodrigo, Renato, seu Dalberto, a dona Lázara, a turma toda lá do Comercial Aeroporto, que acompanhando o nosso encontro com Deus. Quem também com a gente é a Jorcelina, que pede por ela e a família, Adelaide, toda a sua família, Gabriela, Raniela, Maria Paulo, Paulinho. A Rose também está nos acompanhando nessa manhã, pedindo a Deus que derrame bênçãos poderosas sobre a vida dela e toda a família. A Romilda pede pela Karina, Paulo César, Cristiano, Germano, marido Oscar, os netos, bisnetos, a sua família, Maurinha, a minha família e todas as famílias ouvindo a cidade. A Iselena pede por ela, o Abadinho, o Léo, o Edu, a Kátia, os netos para você e família, Maurinho. Quem tá com a gente? O Bochecha. O Bochecha tá aqui também pedindo para colocar o nome da Ana Lara, a Mara Unice, a Nilza, o Jader, também a Maria Gabriela, a Dani, Wesley, a Natália, o Felipe, a Solange, o Marcelo também aqui no nosso encontro com Deus, o Leon, a Françoela e toda a família, a Dulcelina e toda a família, a Eva, a Rolandra, também o Alex, pessoal das fazendas, das chácaras, do sítio, você que está dirigindo seu automóvel, seu caminhão, receba a bênção de Deus na sua vida. A Badia do Radinho está com a gente, a Sirlene pede por ela e família, a Idalina, toda a família, todos os ouvintes, o Luizinho Leiteiro e toda a sua família, a galera do leite, a turma da ração, Robson Frazão, a dona Lúcia, também quem está aqui? Quem tá aqui, olha, o Robério Magalhães e toda a família, a Tânia tá lá acompanhando a gente, a dona Verinho, o Flavinho, a Isadora, o João Vitor, o Pedro, a Tainá, o nosso encontro com Deus, o Fabiano Biloca, pede para colocar aqui a sua mãe Maria Helena, a Luciene, a Ana Vitória, também a Bia, né? É aqui no nosso encontro com Deus, ambas, né? A Ana Beatriz e também a Bia, né? Completando aí o seu primeiro aninho de vida. Parabéns, felicidade. Titio Biloca tá feliz, hein? Paulo, Paulinho e família, Aurélio, Todinho, toda a família, amigos, o Guilhermin, toda a turma que ele sempre coloca o nome por aqui, né, Guilhermin? Você também seja abençoado por Deus nesse dia. Quem tá lá com a gente também acompanhando nosso encontro com Deus é o Martinho Santos, o Luiz, lá da Madeireira e família, o Zé Roberto, né, ali do Pão de Queijo, a esposa, a família toda. Quem tá com a gente também é o Sorim, toda a família, o Tonho do Doce, todos os amigos do Tonho do Doce, toda a família, Luiz Rios, grande Dudu e família aqui no nosso encontro com Deus, a Maria Faria teve aqui mais cedo já buscando o seu Vale Brinde, ela e toda a família, o Emerson Bill, toda a turma lá no Parque das Acácias, o Nadim Martins de Oliveira, a Nível Divino aqui no nosso encontro com Deus, a Lu tá acompanhando a gente, o Emerson, o Eduardo Rocha, Dudu, grande Dudu, a dona Marlene Rocha, o Renatinho tá lá com a gente também, Andresa Siriaco, a Frânio Romero, o Varley Muniz, o Mauro Romão, o Aguinaldo, a Helena, o Fernando aqui no nosso encontro com Deus, o Lazim, alô Júlio do Júlio Autopeças também, a Kátia, toda a turma, a galera lá da Agrocampo acompanhando aqui no nosso encontro com Deus, todos aqui no nosso encontro com Deus, o cara de cavalo também tá lá ouvindo a gente, Fernanda Cruz e família, a Dice, o Dedé tá lá ligadinho com a gente, o Tiagão, quem mais? O Igor Leonardo, a Cristiane, a Isabel Cristina, a Elaine Coutinho, Elaine Coelho também aqui acompanhando o nosso encontro com Deus pela cidade.
1: A tempestade da doença, a tempestade do desemprego, da vida financeira que não está fácil, problemas na família. Quantas mães querendo engravidar e não conseguem. Mas de forma especial quero falar hoje com tantas pessoas que estão vivendo a depressão. Talvez o mal do nosso século. Pessoas que já não têm mais ânimo, já estão tristes. Têm dificuldade de sorrir, têm dificuldade de sair de casa. E quem está na depressão, parece que tudo está escuro. Parece que tudo perdeu o sentido. E parece que aquele sofrimento não vai mais ter fim. Eu quero declarar na sua vida que a sua tempestade vai acabar, que a tua tempestade vai acalmar. Eu quero proclamar na sua vida que esta depressão, ela vai acalmar. Você vai vencer. Em nome de Jesus, você vai vencer. Lembre-se sempre de uma coisa: quando a tempestade vem, é para aumentar a sua fé. Por isso nós estamos cantando: não me deixa fraquejar jamais. Aumenta

0: você vê, mas você caminha na fé, na certeza de que Jesus está com você. Diga comigo: Jesus está comigo, e por isso eu não terei medo. Diga forte: Jesus está comigo, Jesus está no meu barco. E se Ele está no meu barco, essa tempestade vai acalmar. Em nome de Jesus, a tempestade na sua vida vai acalmar. Amém? Vamos cantar mais uma vez.
1: Jamais deixe a sua fé fraquejar, porque o Senhor está com você o tempo todo, está com todos nós o tempo todo. Olha, quem está ali acompanhando o nosso Encontro com Deus também, a Rosinha lá no Parque das Acácias, o Bill lá na portaria, família, Giovanni Moura e família, Hernani, grande Hernani, pede para colocar o nome dele e da família toda aqui no nosso Encontro com Deus, a esposa Franciele, a Maria de Lourdes e família. Quem tá aqui, Maurinho? Coloca aí, olha, o meu nome no Encontro com Deus, hein? Meu marido Sebastião, os filhos João Gabriel, Jean Carlo, a Maria Fernanda, Wesley, toda a minha família e amigos, a Cristina e toda a família. Bom dia, coloca minha esposa Laurici, meus filhos no Encontro com Deus. Ao pastor Cassiano Profeta, graça e paz, pastor. A Ana Paula pede para eu colocar aqui o esposo Leonardo, os filhos, noras, netos aqui no nosso Encontro com Deus. Zezão e família, o Adelson, todos os amigos, né? Aqui a Graciete, o Carlos, o Diego, a Ana Jussara, a toda essa turma. Maurinho, não esquece lá da sua tia Preta, né? Meu pai Vandinha, família Gerson, Wagner, Douglas, Giovanni, Carlei, Eto, Marcela Padaria, Lucas e esposa, Salete e família. Alô, Ivan, tá lá acompanhando a gente, pessoal das fazendas, chacras e sítios. Wellington, tá lá na CBMM ouvindo a gente também, né? Osmar Júnior, muito emocionante o momento de oração de hoje, viu? Um excelente dia para todos nós, um grande abraço. Que bom, Osmar, tá lá acompanhando. O Fábio da Silva pede para eu colocar o nome dele, todos os doentes acamados, graça e paz sobre a vida de todos. O Mário tá lá na cidade de Itapira, tá acompanhando a gente aqui também, muito obrigado pela companhia. O Hamilton Bigodinho, Miguelzinho, o Edinho, meu amigo Edinho do Trator, das Máquinas Agrícolas, está acompanhando a gente também. A dona Aparecida, lá na cidade de Ibiá. A dona Divina, lá no trailer. Tenente Coronel Fagundes. O Cabelo, lá de Betim. O Ney Carreteiro. Não esquecer aqui também do Latino, Guedão. Liomar Duarte, está lá acompanhando a gente no nosso Encontro com Deus. Seu Elias, da Pizzaria do 18. Seu Elias Bigode, família. Romar Rodrigues. A Soraya, galera da PAI, o Beto da Van, a turma lá da PAI, que tá ouvindo a gente também, a turma do CAPS, seu Mozart da Van, quem também, o Branco Alves, não esquecer aqui também, do Claudinho Jato, cara bacana demais, tá lá também acompanhando a gente, o Paraná, a Mimosa, a Jaque no Jardim das Oliveiras, o Cássio César, Ronaldo Nadim, a Rosa, a família toda, o Antônio Marcos pede para colocar o nome dele e toda a família aqui no nosso Encontro com Deus. A Mirelle Castro e família, a Márcia, minha amiga Márcia, a dona Filhinha, o esposo dela, a família toda, o José Donizete lá em Jaguariúna, estado de São Paulo, ouvindo a gente, a Luísa, o Wagner, todo o pessoal e a galera do volante, pessoal trabalhando, o Carlúcio Júnior, pessoal da padaria, turma toda que tá acompanhando a gente, pessoal das quitandas, né? Não esquecer da Lindalva, a Raquel, o Amil, que tá lá com a mão na massa. Bom dia, gratidão, Senhor, por mais um dia de vida. Oremos pela paz no mundo, nos lares, desempregados, enfermos, agonizantes dessa hora, animais abandonados e maltratados pelo povo do Nepal, que não estão passando aí por uns momentos complicados, né? A natureza lá, infelizmente, devastou várias cidades lá, né? Parabéns pelo programa, lindo demais. Obrigado, Hernani. O Moreno do Forró Silva tá acompanhando a gente. Quem também tá acompanhando o nosso Encontro com Deus é o Victor Montandon. Esquecer também do Kiko, a Ana, o Almir aqui no nosso Encontro com Deus. O Ademair, a turma toda da comitiva Chamineiro, a turma da comitiva Firma na Traia. Alô, Cadu, ontem não ouvi seu áudio, né? Mas Deus abençoe você, a família toda, Paraíba, Chanceler, Mãozinho, Vartinho, Verne, o Lu, seu Francisco também tá lá ouvindo a gente, né? A dona Dalci, a turma da contabilidade, a Ana Paula aí, ela é esposa, né? É esposa do Matos, Eduardo Matos tá lá ouvindo a gente. Quem tá com a gente também, quem tá aqui é o Roberinho, grande Roberinho, daqui a pouquinho a gente toca a moda dele aqui. A Adriana Luiza, o Barbudo, Wesley Cabral lá em Ibiá, tá lá ligadinho com a gente também. Olha, 6:36, o Cleberson Kardec, a Líria Belmiro, Maicon Douglas, o Jonathan, o Alex, né? Que está na UTI, Deus abençoe a saúde, a vida aí, o pessoal que está na UTI, o pessoal que está hospitalizado, a saúde de todos, o Caruda, Simone, a Maria Fernanda, o Dubrete, Alando Fusca, também a Roberta, Luiz Miguel, Reginaldo Docinha, Patrícia, a minha família toda, gente, todas as pessoas que estão aí no nosso círculo de vida, todos os dias. Deus abençoe você que tá aí, ó, acompanhando a gente em qualquer lugar que você esteja. Laurinha, que é a Cláudia, tá? Que a graça de Deus nos abençoe. Deus abençoe a professora Cláudia, a toda a família dela, aos alunos, aos motoristas das vans, das combis escolares, das ambulâncias. Maurinho, coloca aí, olha o meu nome, da minha família toda no nosso encontro com Deus. É o Rony Mendes, o Salgadinho, meu amigo Marcos Mota. Antes de ontem encontrei com ele, né? Grande Marcos, um abraço pra você, pra família toda, viu? Tamo juntos. E tem a nossa oração da manhã, com o padre Alex Nogueira, para brilhantar e abençoar nosso dia.
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3: Hoje é quinta-feira, dia 27 de agosto, mais um dia de oração em que nos unimos com você e por você. Você que neste momento está no seu trabalho, seja na cidade, seja também os trabalhadores rurais, você que trabalha pelas estradas, nossos caminhoneiros e tantos outros profissionais, vendedores que estão pelas estradas, saudamos você. Neste momento, as pessoas que estão tomando o seu café da manhã, que estão levando crianças e adolescentes para o colégio, nos unimos em oração no dia de Santa Mônica. Santa Mônica que rezou longos anos pela conversão de seu filho, Santo Agostinho. Nós rezamos pelas nossas famílias e queremos, com muita fé, apresentar a Deus os nossos pedidos nesta oração da manhã que fazemos com você. Iniciemos, em nome do Pai, e do Filho, e do Espírito Santo. Amém. Que o Deus da esperança, que nos cumula de toda alegria e paz em nossa fé, pela ação do Espírito Santo, esteja sempre convosco. Bendito seja Deus que nos reuniu no amor de Cristo. Assim unidos, ouçamos o Evangelho desta quinta-feira. Alegria e paz em nossa fé, pela ação do Espírito Santo, esteja sempre convosco. Bendito seja Deus que nos reuniu no amor de Cristo.

Compreendei bem isso. Se o dono da casa soubesse a que horas viria o ladrão, certamente vigiaria e não deixaria que a sua casa fosse arrombada. Por isso também, vós ficai preparados, porque na hora em que menos pensais, o Filho do Homem virá. Qual é o empregado fiel e prudente que o Senhor colocou como responsável pelos demais empregados para lhes dar alimento na hora certa? Feliz o empregado cujo Senhor o encontrar agindo assim quando voltar. Em verdade vos digo, ele lhe confiará a administração de todos os seus bens. Mas se o empregado mal pensar, meu Senhor está demorando, e começar a bater nos companheiros, a comer e a beber com os bêbados, então o Senhor desse empregado virá no dia em que ele não espera e na hora que ele não sabe. Ele o partirá ao meio e lhe imporá a sorte dos hipócritas. Ali haverá choro e ranger de dentes. Palavra da salvação. Glória a vós, Senhor. Jesus nos ensina neste Evangelho a vigilância. E que tipo de vigilância? Aquela em que nós aguardamos a volta do Senhor. Esta volta, com toda certeza, ela acontecerá no fim dos tempos. Por isso nós rezamos no Creio, creio que há de vir para julgar os vivos e os mortos. Porém, se nós morrermos antes da vinda gloriosa de Jesus, então não veremos a sua vinda neste mundo, o veremos na eternidade. Mas tenhamos consciência que também é preciso vigiar, porque não sabemos o dia que nós vamos morrer. Na oração da Ave Maria, sempre recordamos, pedindo a Nossa Senhora que com um olhar de mãe, com um olhar maternal, olhe por nós, agora e na hora de nossa morte. Assim, a vida cristã é uma vida de vigilância. Mas agora não podemos querer vigiar apenas no temor, porque tememos Deus. É claro que nós somos tementes a Deus, mas tementes a Deus sempre no amor. Porque quanto mais nós amamos a Deus, mais nós queremos então viver em Deus e vivendo em Deus, não o ofendê-lo. Se nós trazemos um temor, é o temor de ofender a Deus. Por quê? Porque nós o amamos. Quando uma pessoa ama muito a outra, ele não quer, de modo algum, ofender a essa pessoa. Pelo contrário, ele só quer o bem desta pessoa. Nesta comparação, transpondo ela para Deus, nós entendemos que quanto mais nós amamos a Deus, menos nós queremos ofendê-lo. E é assim que vamos vigiar, vigiar sempre no amor. Não sabemos o dia e a hora que Jesus voltará. Ou mesmo também não sabemos o dia e a hora da nossa morte. Mas perseverando no amor, temos certeza, nós perseveramos em Jesus. E se há uma confiança, uma perseverança final, esta é estar em Jesus e amá-lo sempre. Que o caminho do amor a Jesus esteja presente no seu dia. Você que trabalha no dia de hoje, você que tem tantos afazeres, ou mesmo se você estiver em descanso, seja onde for que estiver, deixe que o caminho do amor de Jesus seja presente neste dia. Ame como Jesus amou e esteja sempre neste amor. Rezemos agora com você e por você as orações deste dia. Pai nosso que estais nos céus, santificado seja o vosso nome. Venha a nós o vosso reino. Seja feita a vossa vontade, assim na terra como no céu. O pão nosso de cada dia nos dai hoje. Perdoai-nos as nossas ofensas, assim como nós perdoamos a quem nos tem ofendido. E não nos deixeis cair em tentação, mas livrai-nos do mal. Amém. Ave Maria, cheia de graça, o Senhor é convosco. Bendita sois vós entre as mulheres, e bendito

0: bendito é o fruto do vosso ventre, Jesus. Santa Maria, Mãe de Deus, rogai por nós, pecadores, agora e na hora de nossa morte. Amém. Glória ao Pai, ao Filho e ao Espírito Santo, como era no princípio, agora e sempre. Amém. Jesus, manso e humilde de coração, fazei o nosso coração semelhante ao vosso. O Senhor esteja convosco. Ele está no meio de nós. A nossa proteção está no nome do Senhor, que fez o céu e a terra. O Senhor Jesus Cristo esteja contigo para te proteger. Esteja à tua frente para te conduzir e atrás de ti para te guardar. Olhe por ti, te conserve e te abençoe. Amém. E a bênção de Deus Todo-Poderoso, Pai e Filho e Espírito Santo, desça sobre vós e permaneça para sempre. Amém.
1: Amém. Muito obrigado ao Padre Alex Nogueira, né? Pela nossa linda oração da manhã aqui do nosso Encontro com Deus. Quem tá com a gente também aqui, Maurinho? Manda um Encontro com Deus para toda a minha família, tá? Para todos aqueles que estão precisando de uma bênção. É o Sidney Gonçalves. Quem tá com a gente ouvindo também é o Eloy Socorrista lá em Duque de Caxias, assim como toda a galera aí, ó, ligada aqui na cidade, você que tá na sua casa, é, você que tá acordando agora, você que tá se preparando para saber seu trabalho, levar seu filho, sua filha para a escola, você que tá no trânsito, no comércio, você que passou a noite trabalhando, um bom descanso, que a graça e a paz de Deus esteja sobre nós sempre. Que Deus abençoe a toda a nossa família, a família Cidade FM, os nossos diretores, nossos companheiros de trabalho, nossas famílias que estão em casa, aquela família que está espalhada pelo mundo afora. Ó, que Deus abençoe a todos nós nesta linda manhã, manhã de quinta-feira, a última quinta-feira do mês, hein? Dia 27 de agosto, graça e paz sobre a vida de todos nós. A Françoele pediu para oferecer essa aqui para todos os ouvintes, ó. Isaías Oliveira, vai ser tão lindo.
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1: Alô, Isaías. Alô, Isaías. Seu Luiz, é. A Iselena tá com a gente também. Bênçãos infinitas sobre a nossa terra da beija, sobre todas as cidades, sobre todas as regiões.

finalizando o nosso encontro com Deus de hoje, às 6:48. Pessoal, olha, o Dia das Crianças tá próximo, hein? Tá tão longe assim não, hein? E a gente já tá arrecadando aí, já estamos arrecadando aí doações para a festa da Caravana da Alegria, a festa da solidariedade. Você pode deixar a sua doação, balas, pirulitos, aquele salgadinho pequenininho, tipo chebequinho, pipoquinha. Você pode doar refrigerantes, qualquer valor em dinheiro pela chave Pix 34999411614. Tudo que a gente juntar, o dinheiro e tudo, vai ser uma festa sensacional. São 26 anos de Caravana da Alegria, passando por vários bairros de nossa cidade, levando aí a solidariedade, um lanche, a alegria no Dia das Crianças. Maurinho, mas ainda tem bastante tempo, não tem muito tempo, não, o tempo tá voando, gente. São 40 e poucos dias para a realização da festa. Eu conto muito com você, tá? E convido você também para fazer parte dessa festa junto com a gente, vir junto com a gente nessa carreata, passar por vários bairros de nossa cidade, conhecer a realidade que muitas pessoas vivem. Então participe você também, seja um parceiro da Caravana da Alegria, a festa da solidariedade, 26 anos em Araxá. A Iselena já tá aqui, ó, conta comigo, conta comigo. Danilo Martins também lá do Empório Bacana, graça e paz sobre a vida dele e toda a família. Tamo junto, tamo junto, tamo junto. Ó, e de pouquinho em pouquinho a gente junta muita coisa. São mais de 5.000 lanches distribuídos, gente. É muita coisa, é muita coisa. Na graça e na bênção de Deus vai dar tudo certo. Já deu tudo certo, né? Deus sempre quer que dá tudo certo. Ainda mais quando são coisas boas, né? Ó, vou ali, já tô de volta, não desgruda não, que você tá na

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Sou eu. Já tô de volta com vocês, informando a hora certa por aqui também, né, gente? A hora certa. Canta, galinho. 6h53. Ah, o Tchãozão mais o Pardinha, vivendo longe do meu bem. É modão de quinta-feira.

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2: Acerta o patacão, 6:57.
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2: Olha a hora, 6:58 agora.
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2: Alô, Thaís Fernandes, tá ligadinho, abraçou pra ele, a galera lá do busão. O pessoal vai, faz até vibração quando fala o nome da turma por aqui, viu? Eita, povo bom. Se bobear, a gente pimba. Eita, nós, ó, quem tá ali ligadinho com a gente também é o Gandaia. Fala, Gandaia.
7: Ô, meu grande amigo Mauro Eduardo de Moraes.
2: É a turma do volante, bom dia.
7: Ótima quinta-feira abençoada pra nós, nego, velho. Tá as modas aí, tranquilo?
2: Rapaz, de que jeito aí?
7: Ô, oh, tá com a moda pra nós aí, oferece pro Derrete. Derrete lá do.
2: Ah, o Derrete.
7: Lá do sul de Minas.
2: Ó, oh, que isso aí.
7: Tá aí na. No Araxá e passando pro Araxá aí no. No volante grande aí no. No Ivecão.
2: Ó. Oh.
7: Escutando o senhor aí, Poitinho.
2: Dá uma buzinada pra ele lá, Cadeiru. Dá uma buzinada pra ele lá, Cadeiru. Derrete, alô Derrete, alô turma do volante, alô Vaguinho, tá ligadinho o Vaguinho aqui também. Ah, o Vaguinho, ele é esquisito, né? Esquisito.

0: gente, esses homens de hoje em dia tá atrapalhado demais. Ô, Daniel, esses amigos seus esquisitos aí, que
1: Ih, não, meu filho, vocês podem gozar o tanto que vocês quiserem na nossa cara, filho. O que nós tem, vocês nunca vai ter. Jamais.
0: Nunca, mas nunca mesmo.
1: Jamais.
0: Deus é mais. 77.
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0: É, cadê o Tec 30 esquisito? Ô, Fabinho, cê besta, hein, Fabinho? Cê besta, mas cê besta mesmo. Cê besta, só tio. Vou te contar, tem uns caboclos é diferenciado. Deixa eu tentar falar aqui com um amigo meu. Amigo, caramba, né? Você me xinga tudo. Amigo, não xinga os outros wi-fi, não. Muito mal criado esse homem. Deixa eu ver se eu tento falar. Alô, Atila Tibúrcio, bom dia pra você, pra esposa, família toda aí. Deixa eu ver se vai atender a gente aqui. Vai não. Tá só ligando. Não vai dar certo. Hoje é quinta-feira e tem que atazanar a vida de alguém, né, rapaz? Deixa eu ver o que vai acontecer aqui. Não é esse aqui. Vamos nesse aqui, ver se a gente consegue falar com ele hoje. Ô, Vilminha, tá jovem, Vilminha? Vilminha, tô chegando pra trabalhar ali, ó. Ai, ai, quem tá ali? O Vaguinho chegou ali também. Pô, mas turma, hoje tá difícil de falar com ele.
6: Ô, do Moraes, bom dia com Jesus, meu patrão. Fala comigo, meu considerado. Moraes, que é isso aí, Moraes? Você tem coragem de deixar o cara fazer isso com você?
0: Não, desse aí eu não,
6: senhor. Você tá doido aí? Esse aí é herói, viu, Moraes? Você tá doido? Existe um mais um que os outros
0: mesmo. Não, tem uns que é diferenciado.
6: Você tá doido, meu patrão.
0: Tem uns que é atrapalhado. Forte abraço,
6: meu querido. Manda uma moda pra nós aqui. Tem um bom dia abençoado em nome de Jesus aí.
0: É os amigos. Tudo bom. É os amigos do Daniel, né? Os amigos Daniel do Leite aí, ó. Esquisito esse negócio, rapaz. 7:10 agora. Tem João Mineiro e o Marciano.

0: agora tô empilhada. Vamos.
1: Bate. Oi. Sabe daquelas mulheres metidonas?
2: Sim.
1: Entrou dentro do ônibus, aquela de salto alto, né?
2: Sim.
1: Todo meio por cima. Só que ela olhando assim, ela viu uma velhinha com a galinha no colo. Apelou, virou pra frente, falou: motorista, quer dizer que agora tá podendo carregar galinha no ônibus, é? Ele falou assim: pode ou não pode, não, mas faz de conta que eu não te vi, esconde aí.
2: Compadre, conta uma pra nós.
1: Dois caboclos foram pegos assim, compadre, eu mexendo com maconha.
2: É?
1: Foram condenados a 2 anos de cadeia.
2: Tá certo.
1: Aí o juiz olhou pra eles, ficou com dó, porque era a primeira vez que eles escorregaram na casca da banana.
2: Sei.
1: Falou: ó, vou diminuir a pena de vocês, se vocês me ajudar a combater as drogas. Tá, vou dar um prazo de 1 semana, se você tiver algum progresso.
2: Sei.
1: 1 semana depois eles voltaram lá pra prestar conta pro juiz. O juiz perguntou pro primeiro, falou: teve algum resultado? Falou: uai, doutor, convenci 17 pessoas a deixar de pitar maconha.
2: Ó.
1: Falou: o que é que você fez? Falou: peguei uma folha de caderno em branco, fiz um circo bem grande e mostrava pros caras. Ó, gente, esse circo grande representa o cérebro de vocês antes das drogas.
2: Sei.
1: Aí, doutor, eu fazia um circo pequenininho. Falou: ó, esse circo representa o cérebro de vocês depois das drogas. Que acaba, né, compadre?
2: Ah, vira um bagaço.
1: É. Aí virou pro outro e falou: e você? Eu falei: convenci 2.000 pessoas a deixar de mexer com droga.
2: Ué, credo.
1: Falei: mas o que que você fez? Falei: simples, eu peguei o desenho dele, só que eu ia no circo pequenininho primeiro e mostrava pros caras. Ó, gente, esse circo pequeno representa o fiofó de vocês antes de ser preso.
2: E o grande?
1: Depois que sai, vocês é que sabem.
3: Credo.
1: Daqui a pouco não é forte.

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2: A música que você gosta tá na cidade. Chega pra cá, participe comigo, 998-20-9450. Alô, Dilmair de Souza, tá aí o milionário José Rico pra cantar pra gente. Solidão.

dia, bom dia, bom dia, Maurinho Moraes. Bom dia, ouvintes da Rádio Cidade, a melhor de Araxá, a melhor de Minas.

0: cidade. Aí dá gosto de ouvir, que modão, hein, rapaz? Você tá doido? João Renes e Reni, ausência, passou por aqui Gilberto e Gilmar. E a capa de revista, barulheira, rapaz. Dá pra diminuir um pouquinho, não? Diminui um pouquinho essa barulheira aí. Ou oh, deixa o Blade, cara, terminar de falar. Fala, Blade.
1: Eu queria mandar um abraço pro pessoal lá da BIMAC, o Lelé. Hoje é aniversário de mudança de sexo dele.
0: Mesmo, cara? É,
1: fala pro pessoal lá não ficar magoado, não, que eu lembro deles também, o Maurinho Moraes.
0: Mudança de
1: aí
0: sexo.
1: Se você puder mandar um abraço pra eles, que eles ficam revoltados.
2: Ranqueio.
1: É, porque você coloca a gente aí, né, ao vivo, mas é só eles mandam mensagem. 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Mas você virou as costas pra mim e deu tempo.
0: Ó, creia daí, você pensa.
2: Bom dia, Robinho dos Moraes.
0: Bom dia.
2: Robinho, eu não sei porquê, Robinho, mas você toca essa música aí, eu lembro do nosso amigo na hora.
3: Ih, não, meus filhos, vocês podem gozar o tanto que vocês quiserem na nossa cara, filho.
0: Que isso, gente?
3: Que nós tem, vocês nunca vai ter.
0: Boa, nem queremos, nem queremos.
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0: 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Ó, Agrocampo, Avenida Amazonas 470, ao lado da Igreja do São Geraldo, traz para você a cotação do milho. Hoje teve uma queda de 0,54%, disponível para o Triângulo Mineiro a R$ 56,97. A soja teve um aumento de 0,12%, está sendo vendida a R$ 142,96. O sorgo, disponível para o Triângulo Mineiro, uma baixa de 0,85%, sendo vendida a R$ 46,58. E o dólar spot comercial teve uma pequena alta de 0,22%, tem uma oscilação no dólar, né? Tá sendo vendido a R$ 5,15. Previsão do tempo para hoje: temperatura no momento na casa dos 16 graus, podendo chegar hoje a 27,5 graus. Chuva, sim, possibilidades de chuva hoje: 1,38 milímetros, 57% de possibilidade de chuvas. Ventos de até 22 quilômetros por hora. Umidade relativa do ar entre 88% e 37%. 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

0: Sempre os Solimões foi lá pra Tia Magali. Tá lá ligadinho, acordou agora há pouco, né, Tia Magali? Ei, Tia Magali, só no ronco, né, Tia Magali? Só no ronco. Tá aposentada agora, né, galera? Fala, Bibi!
1: Morre! O que que esse cara que me falou, me chamou aí, falou que me viu na fila, queria gritar? Eu pego mesmo.
0: Ih, Bilog, nem mais não.
2: Bom dia, bom dia. Bom, Moraes,
0: você tá bom?
2: Coisa, meu considerado.
0: Bom demais, era o Blade, ô Bilog.
2: Pra nós aí, a chuvinha abençoada.
0: Chuva molhada.
2: O que o Blade tá fazendo graça aí, esse botão de gambá.
0: Coitado, senhor.
2: Blade só faz gracinha. Esse aí, coitado, esse aí tá mais pra lá do que pra cá, pô.
0: Mesmo, cara?
2: Fala pro Blade aí que é a mudança de sexo é dele, tá? Sonho dele era ser mulher.
0: Cidadão! Você vê, só esquisito.
2: Forte abraço aí, Maurinho.
0: Falou.
2: Tudo de bom. Tchau, obrigado.
0: Esse é o terror, né? O homem do carro vermelho, o terror do som automotivo, né? É o estilo vermelho.
3: Ô, Maurinho, bom dia, bom. Ô, me ajuda aí, filho. Você acabou de falar que não tem possibilidade de chuva. Mas tá chovendo, você tá ficando doido.
0: Tem possibilidade de chuva.
3: Abre a janela, rapaz, aí, meu filho, pra você ver. Um abraço, toca uma música pra nós aí do Irosmar.
0: Você entendeu errado, cavalo. Você entendeu errado. Possibilidades de chuva. Possibilidades de 50 e tantos%. Tá chovendo já, né? Tá chovendo aí, gente. Tá chovendo, tá caindo água. Rapaz, choveu a madrugada toda. Que benção, né, rapaz? Que benção. Ei, a chuva cai. Alô, Raul Oliveira. Quem tá aí?
4: Fala, Maurinho Moraes. Bom dia, firme.
0: Firme.
4: Mandou um abraço aí pra nós aí.
0: É o dia, Moraes. É o dia.
4: Silêncio.
0: Ei, a chuva cai. Alô, Raul Oliveira. Quem tá aí?
4: Fala, Maurinho Moraes. Bom dia, firme.
0: Firme.

0: Ou não? Ah, então zangou a boca da égua, então.
1: Vamos caminhar.
0: É. Pra ver a casa. É o Cadu, que ele é o Cadu, né? Que ele é o Cadu. Que dia que ele viu o áudio aí? Olha aí pra nós aí. Foi sexta-feira? Achei que tinha sido ontem. Solta o João Paulo Daniel apaixonado aí pra nós aí. Fim de semana. Fica.

0: Cidade, aí dá gosto de ouvir, é o som do João Paulo e também do Daniel. 7h43 agora, 7h43.
1: Ô Mauri.
0: Oi.
1: Quem que o Biloca quer saber quem que é o Blade, gente? Oi. Pra quem que quer saber o cara que tava atrás dele? Qualquer um fica atrás desse homem, agora ele vai ficar com preconceito. Ah, Biloca, toma vergonha na cara, sou. Ô, terror do estilo vermelho aí, parabéns pelo seu primeiro ano como sexo feminino. Ah, é, bom dia a todos, né? É assim que fala, todos. Tink, Wink, Lala.
0: E ainda é quinta-feira ainda. E a turma tá todo mundo doido.
2: Ô, Maurinho, como é que você tá? Bom dia, bom dia.
0: Bom,
2: a Morena é o Chapeludo. Maurinho, toca um modão pra nós aí. Ah.

0: Tá com gina e gina da casa boa aí, da casa antiga. Beleza? É o Chapeludo, só alegria.
1: Certo então aí, certo então. Daqui a pouquinho nós vamos tocar uma moda boa aí do Gino e do Geno. Do Gino e do Geno, aquelas apaixonadas, igual aquelas apaixonadas. Quem dá?
2: Maurinho.
1: Oi.
2: Toca uma música aí pra um amigo nosso aí, ó. Cabelo cor de ouro. Oferece pra ele lá, ó. Tá cê... nas guinchadas aí dos caminhão positiva.
1: Ui, ai.
2: E pro GG lá da GNP Truck Center.
1: Essa cor de ouro aí, rapaz do céu. Acabou que chega. Chega a lavar os olhos. Vai escolher uma lágrimazinha aí. Deixa eu ver quem tá ali, quem tá ali, quem tá ali.
3: Ô, Maurinho.
1: Opa, fala, Gandai.
3: Ô, Maurinho, beleza? Ô, Maurinho, esqueci de falar aqui, ô.
1: Oi.
3: Pergunta aí o nosso amigo Bafo de Jontex. Vai pegar essa chuvinha se eu posso plantar a mandioca.
1: Ua.
3: O Bafo de Jontex. Sabe quem que é, né? O Bafo de Jontex.
1: Bafo de Jontex.
3: Nosso amigo Fabiano, lá do Ceará Lemos. Fico com o Pato Paulão. Você sabe quem que é, né?
1: Ei, ai, ai, o pessoal pega no pé do Biloca, hein, só? Ei, chuva molhada, a Atila Tiburcio tá lá com o ursinho em cima do painel do trator. O trator dela tem poeira, não, olha lá. Ela enviou uma foto lá, ursinho e a chuva caída lá. É, com a chuva também não tem poeira, não. Olha o Leone, Diniz, fala aí.
4: Ô, Maurinho Arais, bom dia, é o Léo.
1: Fala, Léo.
4: Ultimamente tá dando até certo, de vez em quando a gente conseguir falar aí. Estamos aqui saindo agora com destino a Uberaba.
1: Aí, ó, tá vendo?
4: Buscar uns medicamentos ali pro pessoal.
1: E o homem da sua vida?
4: E eu vi na rádio, não deu pra ligar mais cedo aí pra pedir o nosso nome no Encontro com Deus aí, mas eu acredito que você tenha colocado
1: aí. Deus abençoa, cara.
4: O dia que a gente não conseguir, você podia continuar colocando o nosso nome no Encontro com Deus aí. É sempre meu, da minha família, dos meus filhos, de todas as pessoas, ouvintes, meus amigos, meus inimigos, todas as pessoas aí. Que Deus abençoe sempre os nossos dias, nossa semana, nossos meses, nosso ano. Seja sempre abençoado. E depois, se puder aí, faz aquele favorzinho pra nós, né? Chegando no finalzinho de semana aí, tocar a musiquinha do Homem da Minha Vida aí, o Miro Osmar. Sufocado aí pra nós, que nós estamos seguindo aqui, curtindo a Rádio Cidade. Enquanto der, nós vai estar ouvindo você aqui, beleza,
1: amigo? Tá, então,
4: bom dia. E fala pra esse Wesley aí, parado com essa bagunça dele aí. Qualquer dia desse eu vou meter uma multa nele aí, desse estilo vermelho aí. Beleza? Vagabundo.
1: É o som do homem.
4: Parceirão, gente boa demais.
1: É o som do homem, é diferenciado, rapaz. É tudo de acrílico lá, olha. Eita.
5: Bom dia, Maurinho. Fala comigo, não fala com mais ninguém. Como é que tá o bate da lata aí, Maurinho?
1: Ah,
5: minha
1: boa,
5: Cadu. Abençoada, graças a Deus.
1: Olha o Cadu aí, ó.
5: É, Maurinho, dá pra ver uns áudios aí que não faz homem igual antigamente mais, não. Lelé do estilo vermelho, gente. Aí não, viu, Maurinho?
1: Será?
5: Anem, pra parar, vai ser tá doido.
1: Será?
5: Maurinho,
1: será?
5: Manda um abraço lá pra minha mãe, pro Valtinho, pro Verno, pro Lu, todo mundo lá no condomínio, pro Ios. Manda um abraço lá pro Adriel lá no Tamanduá, pra dona Eva lá na Fazenda Campos. A nossa comitiva, a turma diferenciada, firma na praia.
1: Firma na praia.
5: E vamos que vamos, né, Maurinho? Vou pegar carona com as músicas aí hoje aí.
1: Tá
5: só
1: certo.
5: Ouvindo aqui o movimento. Aí, esses caras tá demais, viu, Maurinho? Tá demais.
1: Tá demais. Não, pior, cadê aquele outro? Cadê aquele rapazinho lá que fala esquisito lá, senhor? Fugiu o nome da cabeça dele daqui agora, senhor? Não. Ele foi gerente lá do antigo Posto Zema?
6: Ih, isso... não, meu filho, vocês podem gozar o tanto que vocês quiserem na nossa cara, filho.
1: Ua! Ai, por quê? Por quê? Por quê?
6: O que nós tem, vocês nunca vai ter.
1: É verdade. Deus é mais.
7: Ô, Valguinho, esse som do Ez aí, ó, esse cu de gambá, isso é um cu de gambá. Aí, ó, esse estilo vermelho é o cheio de boiola. Esse cara é um bichona, esse cu de gambá. Parei isso? Parei não!
1: É, mas quem tava pegando seu pé aí foi o Gandaeiro. Você tá com medo de falar com o Gandaeiro? Você tem respeito por ele, né? Foi ele que te ensinou a dirigir? Ele comentou com a gente, te ensinou a dirigir, te colocava no colo assim, falava, te mostrava como é que você passava macho. Ei, o Gandaeiro é custoso, rapaz, nem mais, né? Ixi, é, ensinou o Biloca pilotar caminhão.
8: De você
1: essa indiferença em seu olhar. Alô, Renata da Periquita. Renata, essa belinha sua já era, né, Renata? Procura-se a belinha, sumiu nas imediações do bairro Santo Antônio, quem era achar. Já tem quase um mês que ela sumiu, gente. É uma cachorrinha, ela é, essa é shih tzu, branca com preto. Ela parece um pirata, um olho dela é mais preto que o outro, lá, tadinha, olha lá, parece uma piratinha, né? Ajude a encontrar a Belinha, gente. Qualquer informação, entrar em contato no 98807-2361.
7: Paulinho, da bobinha não. Candaeme está a dirigir? Candaeme, mal sabe tocar uma carreira. Mal. Ah, tenha dó. Sabe o nome do Candaeme, Paulinho? Ah. O nome do Candaeme é João da Roça. Eu anunciei ele, cada tapa do ouvido dele, perguntei pra você ver. Tá na pracinha, um batinho mais no João da Roça e Candaeme. Ele é um mal motorista.
1: João da Roça.
8: Paulinho Marais, bom dia. Não, essa daí já era. O povo gosta mais de pegar carona nos trem dos outros, pega e não devolve. Infelizmente.
1: Essa aí já foi.
9: Ô Maurinho.
1: Oi.
9: Toca uma boa aí pra nós. Toca aí cheiro de shampoo pra nós, tem jeito?
1: Ah, todinho.
9: Ô Maurinho, essa cachorrinha aí já tem tanto tempo que ela tá sumida que ela deve estar do tamanho do pitbull já. Tem que colocar outra foto, senão eu não acho ela não, viu?
1: Nossa senhora, que boa. Até o latido dela engrossou, viu?

0: Dirigindo aqui pela cidade. Fala aí, meu povo.
1: Bom dia, bonecão de Olinda. Ô, chuvinha boa, isso.
0: Boa.
1: Que beleza. Já pensou você debaixo do Bertinho uma hora dessa, hein, Maurinho?
0: Ai.
1: Você ia gostar, hein?
0: Ranque.
1: A cidade, dá gosto de ouvir.
0: Beleza. Olha o Gandaí.
2: Ô, Maurinho.
0: Oi.
2: Nosso amigo Bafo de Juntex aí, a primeira vez que eu fui ensinar ele a dirigir.
0: Ah.
2: Foi primeiro no caminhão aí, biloca.
0: Ranco.
2: É pra frente ou pra trás?
0: Nossa.
2: É pra trás. Era um 3-13.
0: Certo, 5 marchas.
2: Aí ele arrancava e tava saindo. Põe segunda, biloca, pra frente ou pra trás? Mas deu trabalho, viu? Sentando da minha perninha do lado direito.
0: Aí.
2: É, Bafo de Juntex, me deu trabalho, menino.
0: Que é isso aqui não, motorista? A Paula tá aqui, olha, pergunta a moça da Belinha se tem recompensa. Bom, acho que não,
3: né? Ele viu lá, né, biloca? Que botão de gambá. Nada que o irmão meu fazendo graça aí, ó. Você viu o que que falou, né? Terror do Araxá, o Maurinho da Culalau. Terror do Araxá, do Santo Motivo. Estilo vermelho.
4: Dá bobinho não, Gadaíro. Você precisou dirigir. Sai fora. Dá bobinho, né? João da Roça, João da Roça.
5: Compadre, conta uma prosa aí pros motoristas dos ônibus, que tá sempre ouvindo a gente.
6: Ô, compadre, o bêbado vai no ônibus tranquilo, de repente ele parou no ponto.
5: É.
6: Falou, gente, agora vai descer um burro. Todo mundo olhou pra ele, falou, e os outros seguem.
5: Daqui a pouco mais forte.
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0: Você sumiu aí, nunca mais falei com você. O que aconteceu?
14: Uai, eu tô baiando muito, você que sumiu, ué. Como tá, é que você tá?
0: Ué, tô bom, você tá deitado?
14: Tô aqui deitado.
0: Tá deitado.
14: Tô nas 4:30.
0: Ah, tá. Não, então tá bom. Então era só pra te acordar, amigo. Deixa eu te perguntar, o pessoal tá perguntando, o Buxim pediu pra... o Buxim pediu pra te perguntar, fora você contar a história aqui do abacaxi que vocês acharam lá na abolição. Que história é essa?
14: É o Joãozinho Gandaeiro que acharam abacaxi, ou não?
0: É o Gandaeiro? Que negócio é esse?
14: O Gandaeiro roubando o abacaxi do caminhão dos outros.
0: Ah, não, não é possível.
14: Na porta da zona aí.
0: Não é possível. Ô, conta aí pros nossos ouvintes. Ele roubou,
14: mas. Você perguntei lá a história do porco.
0: E tem porco, roubou?
14: 3 horas da manhã.
0: Roubou porco também?
14: do porco, roubando porco.
0: Meu
14: na rua.
0: Deus do céu, gente. É coisa, isso é caso de polícia.
14: E no final do ano, nós papou o porco.
0: Mesmo, cara? Mas era leitão que vocês pegaram. Foi leitão.
14: Era leitãozinho.
0: Era leitãozinho, você tá doido. Conta...
14: Tem base?
0: Não, tem base, vocês não, vocês é custoso demais. Conta pra turma também a vez que eu vim te empurrando lá da Genita até aqui na cidade aqui.
14: Pra lá, cê, só que não, besta.
0: Mas que eu vim empurrando, eu vim. Fala que eu não vim. A moto, só vim te empurrando de moto.
14: A moto acabou a gasolina.
0: Fabrício, um abraço, meu querido. Dá um abraço aí na Jaque, na família toda aí, né?
14: Sim, meu irmão. Um abraço, depois você vem cá.
0: Bom, aí,
14: não sou não.
0: Tá bom, cidade.
14: Depois você também conta a história da pedrada que você tomou.
0: Não, eu conto aí. Foi o Rio que deu a pedrada, senhor? Nossa, eu perdi até a voz.
14: Foi o Rio.
0: É, eu quase perdi a voz, rapaz. Você tá, aliás, eu perdi a voz no momento. Foi gente boa, cara. Se pensa no cara. Mas eu fiz raiva nele demais também pra me dar uma pedrada. Ele é gente boa, cara. Gente boa demais mesmo. Abração pra família.
14: Eu trabalho comigo.
0: Falou então. 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
0: Falamos aí, conversando com o KLB, contando a história. Eu achei que era só abacaxi, tem o caso também do leitão, rapaz. O cara roubou leitão, gente.
15: Nossa senhora, Fabrício tá dormindo, hein? Tá morto esse homem. Acorda, beiçudo, boca de tirapa. Acorda!
0: Deixa eu ver aqui.
15: O porco foi ele, e o João da Roça. O porco é ele e o João da Roça.
14: Ih, rapaz, é onde eu tô arrumando.
0: Aqui, deixa eu tentar falar com esse rapaz aqui. Ele deve ter, ser cúmplice desse roubo de porco também, né? Ele é esquisito. Lá do Ibiá, o pessoal do Ibiá falou que é pra ficar esperto com ele, que ele é meio bandido. Falaram aqui com a gente que se for atrás aqui. Vamos ver se vai atender a gente aqui. Ah, aqui é onde eu tô, é ruim de ar, que não sei o quê, arruma uma frescura, não dá nada. Ele fica falando que tá longe, tá na divisa do Brasil com não sei aonde. Ele falou que não sabe sair do Ibiá direito, entendeu? É, sabe não. Meu amigo Gilson Black, bom dia.
16: Bom dia.
0: Você tá bom?
16: Tá me ligando precisando do quê? Precisando de alguma coisa?
0: Então, senhor, surge um assunto aqui dos roubos de leitão.
16: Não, roubo de surgiu o assunto não, já não começa a ser não. O que você quer?
0: É roubo?
16: O que você tá precisando? Hoje eu tô por conta. Não vai ocupar com o assunto comigo não. O que você quer?
0: Não, é o assunto de roubo de leitão. Tá tendo aí. Que roubo de leitão aí, ó.
16: Boa! E por que você não vai caçar o serviço? Como é que é o assunto, rapaz? Roubo que roubou o quê?
0: Andaram roubando os leitão aí perto de Ibiá, aqui no Araxá. O pessoal tá suspeitando de você.
16: Eu não tô no Ibiá, moço. Eu tô tocado na divisa da Bolívia.
0: Tem doce. Que divisa de Bolívia? O quê, rapaz?
16: Não me liga, não. Vou te mandar minha nota aqui, ué. Pra você ver onde
0: comprou, ué. Nota sim, se nota aí. Isso é escrita já. Dá bobeira, não, gente. Você sabe que você não sabe chegar. O pessoal tá comentando.
16: Vou te mandar uma foto aqui da onde eu tô. O que você quer? Você tá me ligando?
0: Você não manda.
16: Eu quero saber o que você quer. Eu tô no Corumbá. Corumbá é divisa com quê?
0: Não sei, não. Eu nunca fui. O que eu vou saber onde é Corumbá?
16: Então não interessa saber, não. O que você quer?
0: Eu quero.
16: Vai pro inferno com o negócio de leitão, rapaz.
0: Não é leitão.
16: O que você quer comigo? Você tá me ligando é pra isso?
0: Traz pra nós umas mantas de bacon importadas aí pra nós aí. Manta de bacon.
16: Pra caçar bacon no inferno, vagabundo. Olha, cachorro,
0: cara. Faz se não, Corumbá. Corumbá parece uns trem de macumba. A Atila Tibus falou que Corumbá parece uns trem de macumba. Tô perguntando se você tá trabalhando de macumbeira aí. O pessoal é foda, senhor. Não.
16: Encruzilhada ainda na chave fazendo macumba dentro dessa rotatória aí. Eu já tô mexendo com miséria de macumba, sei lá que macumba, rapaz. Você me respeita, vagabundo.
0: Deixa eu te falar.
16: Você me respeita, rapaz. Você tá conversando com homem.
0: Tem dó.
16: Não tá conversando com o
0: moleque
16: aqui, não, rapaz. Conversa direito comigo.
0: Eu tô conversando direito. Deixa eu te contar uma coisa.
16: Você tá conversando, você tá.
0: Você não deixa eu falar, pô.
16: Negócio de leitão aí. Você sabe que eu não gosto disso. Você vem me ligar pra falar isso.
0: É, porque
16: eu
0: só. Não vou te dizer, sua ficha é suja. Sua ficha é suja aí no Ibiá. Você sabe que você tem a ficha suja no Ibiá. Roubo de galinha, roubo de aricanga, leitão.
16: Pergunta lá no Ibiá pra quem que eu
0: deu. Vai, é só perguntar, aparece. Não vem com esse papo, não, que aparece.
16: Por que eu tenho ficha Bendito Sujo. Você tá sabendo mais da minha vida do que eu,
0: cara, safado. O povo comenta, o povo comenta. Você não me xinga, não, que eu sou bravo.
17: Fala, glorioso Xandré.
16: Mas é, rapaz, ainda fica ruim a ligação. Oi!
0: Não, você fica com Deus então, já que você não pode ter respeito pra conversar com a gente, ter educação? Sua mãe te deu um educamento?
16: Rapaz, não, eu tô trabalhando, eu tô em serviço, eu tenho o que fazer. Eu não tenho tempo pra ficar atendendo telefone de vagabundo.
0: Vagabundo.
16: Me ligando pra casar confusão dos outros, não, rapaz. Não tem tempo pra isso, não.
0: Tá cê bom, então.
16: Você devia beber era veneno, moço.
0: Ai, não, aí não. Você
16: veneno e som da vida dos outros, para com essa tentação, ué.
0: Traz uma oricanga importada pra nós aí, pra ver se é diferente das outras.
16: Caçar oricanga no inferno da pedra, moço. Você com arte no tipo de tudo, eu tenho pra você, eu tenho pra Átila, não, moço.
0: Não,
16: você vir me ligar.
0: A Átila tá brava. Falou que você combinou um negócio com ela lá e não levou. Leitão.
16: Eu combinei o que com ela? Não tem quantos anos que eu não vejo essa mulher. Por mim, ela tinha sumido do mundo já. E ela tá aí fazendo o que? Conversa fiada, avisa. Ó, fofoqueiro igual você. Dois linguarudos sem vergonha, pai.
0: Você tá doido. Ô, então falou do bacon. Tchau. Tchau, vai embora. Tchau. Tchau, me liga mais não. Me liga não. Ih, desligou mesmo. Ele desligou. Rapaz, ele fica bravo, né? Imagina se falar negócio de bacon com ele, pertinho dele. Meu Deus do céu, ele mete a faca na gente aí.
18: Ô, Maurinho, bom dia, tá bom?
0: Bom.
18: Ô, pergunta ele aí, você vende miúdos de porco?
0: Miúdos de porco. Deixa eu perguntar pra ele que você vende aqui. Envia um áudio melhor. Ô Gils, o pessoal tá perguntando aqui se você vende miúdos de porco. Você vende aí? Aí. Se ele responder aqui, eu passo pra você.
18: Ô Maurinho Marai, bom dia. Pergunta ele aí quanto que tá vendendo o quilo de jacaré aí pra nós.
0: Jacaré? E esse cachorro aí, gente? Nossa senhora, esse cachorrinho amarelinho, feio.
19: Fala, tá, Maurinho, bom dia.
0: Bom dia.
19: Maurinho, você tá com a galera aí meio diferente.
0: Esquisito, né? Esquisito.
19: Pô, esses motoristas aí é tudo de Scania?
0: A maior parte.
19: Como é que é o esquema? Fala comigo.
0: Ei, ai, ai, deixa eu ver quem tá aqui, ó. Ixi, ele tá gravando um áudio. Ele tá gravando. O Newton, ô Newton, Newton da máquina, né? Locação aí de reto escavadeiro. Você viu, seu Valci tá lá com a gente. O Gandaíra já enviou áudio aqui também. Ixi, o povo hoje tá atacado, rapaz. É chover, o povo fica atacado. Deixa eu ver o que aconteceu ali. Tem mais áudio ali? Tem mais áudio? Solta o áudio da turma aí, cara.
20: Fala, Maurinho Moraes.
0: Opa.
20: Bom dia, meu rei.
0: Bom dia.
20: Ô, manda um alô aí pra Dona Divina aqui no Terezinha. Tô aqui tomando um café pra ela.
0: Ô, Dona Divina.
20: Um café,
0: no trailer,
20: um alô
0: gente
20: aí
0: pro
20: Meninas lá na CBMM. Pra Bíblia, pro Claudinho.
0: Alô, turma de Perdizes.
20: E pro resto da turma que trabalha no, comigo lá na SOI. Falou, meu rei.
0: Falou, bom dia, bom Dona trabalho. Divina. Marcelo Elefantinho tá lá na Areeira, ouvindo a gente, né, Marcelo? Como é que é o nome da banda aí, Marcelo? Conta
21: o Maurinho, vê com ele pra mim, só ele ficou de entregar pro Marneu lá. O Marneu ia despachar pra cá pra mim, não chegou aqui ainda.
0: Eu acho que vai chegar não, viu? Tá longe.
22: Ô Maurinho, fala pra ele tomar cuidado com os torremos lá da Bolívia. Vai que ele põe uns tóxicos no meio aí, vai dar trabalho pra ir nas fronteiras, viu?
0: Ixi, aí ó, onde eu tô pensando é a cadeia do Gils. Homem, você não tem a ficha boa?
23: Ô, Maurício Moraes, aí o menino do Ronk Ronk apareceu de novo aí.
0: Você viu?
23: Época boa, fim de ano, já dá pra encomendar já, né, pro Natal.
0: É, ele gravou uns áudios aqui.
23: Separa uns dois pra nós aí, ué.
0: Eu não ouvi os áudios, tá? Deixa eu ver. Tem muito tempo mesmo que ele não me vê. Eu casei aí, ó, tá vendo? Ismar Prado.
24: Ô, Maurinho Moraes, bom dia.
0: Bom dia.
24: Ah, meu jovem.
0: Bom demais.
24: Ô, você fica fazendo raiva no rapaz aí, ó. Olha, ele pega uma faca e esquenta na sua virilha.
0: Ele que sabe.
25: Bom dia. Ô, tudo bem?
0: Magali, tô bem.
25: Tá com Rio Negro Solimões aí pra mim, fazendo favor.
0: Certo aí.
25: Que esse tempinho de chuva é bom até.
0: É bom?
25: Ouvir uma musiquinha que a gente gosta.
0: É bom mesmo. A cidade toca, muita moda boa.
26: É na sola da mão. É na palma da mão.
0: Você tá mexendo com mel, Diogo? Mexendo com mel? É, tá bem inchado. Minha abelha te ferrou, hein?
27: Não, até Marinho, inchado, nada, inchado. Não roubou pouco, não, Marinho. Tá vivendo Cantitu. Já tinha 13, 14 anos de idade. Eu, o KLB. O Luciano, irmão do Luquinha, da mil e uma opções. E E o Johninho do Salgado, o Johninho que vem de Salgado passando caruto, tava também. O Pogo lá ia descendo, acatou o Pogo, levou embora.
0: Ixi, tá igual a tua família Bispo aí, igual os Bispo. Não.
27: O Pogo tava perambulando pela rua.
0: Esses mais pegaram.
27: Era abacaxi, quem roubou o abacaxi na porta da zona da antiga Roda Viva foi o Cássio. O Cássio Ploto aí, Dona Chá, o tio Cássio Chevette Ploter. Cássio. Roubou tanto abacaxi, menino. O Chevette reto, nossa senhora. O Chevette reto custou arrancar.
0: Ao Gil, ao Gil, ao Gil.
27: Garçom, tá ruim demais, moço. Você tá doido? Tô entendendo só pra meio trupicado aqui.
0: Sei como é que é.
27: Mas tá bom, tá valendo. Ô, Maurinho, que bagunça é essa aí? Você perguntando se eu mexo com miséria de miúdo de porco, rapaz?
0: Miúdo.
27: Eu lá sei, miúdo de porco. Procura o Timário, Timário aí no Araxá. Vai procurar o Timário, Timário Verde, Timário Pedreiro, pai do Mário Júnior. Depois de passar o contato de Timar Pedreira, ia ver de miúdo. Eu não mexo com esse inferno de miúdão, moço.
0: Bom dia, porque quando tá calor, o povo não fala que tá calor, né? Aí basta chover, vem falar chuvinha boa, credo. Ainda bem que é só hoje, amanhã o calor volta, graças a Deus.

0: cidades.
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5: 8:12 pela cidade. 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
6: Marinho, bom dia.
5: Bom dia, Leandro.
6: Mandou uma música pros meninos lá no Bitimirim, ó. O Henrique e Vitor Hugo, a música Zezé de Camargo Luciano.
5: Tá.
6: A dupla nova do Bitimirim, hein?
5: É bom os meninos?
6: Assim é só alegria pra mim. Um abraço, um ótimo dia abençoado. Ah,
5: traz eles pra cantar comigo aqui, ó, no Domingo Alegria. Os meninos é bom mesmo, hein? Quem tá aí?
7: Fala, Maurinho, bom dia.
5: Bom dia.
7: Oh, ouvi falar meu nome aí.
5: Fala, Mário.
7: Mas o Gilson Black aí, ó.
5: Ah.
7: Avisa aí o povo aí que tá em casa, encomenda dele, que não se encomenda com ele, ele não traz as coisas pra nós, não.
5: Ah,
7: viu?
5: É desse jeito?
7: Já encomendei costela de porco, leitoa, oricanga, esses três, não traz de jeito nenhum, senhor.
5: Que
7: só
5: isso?
7: Promete.
5: Que isso?
7: Já, né? Faz os piques, os três, e não traz, não, viu?
5: Vai.
7: Vagabundo.
5: Tadinho,
8: fala com a boca aí que eu quero só o rabo. Os cabineirinhos de porco é só o rabo.
5: Deus é mais.
8: A cidade, dá gosto de ouvir.
5: Cidade 8:13 agora. 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
9: Fala comigo, Maurinho.
5: Ô, Donizete.
9: Como é que você tá?
5: Bom, aí.
9: Que é isso, hein? O pessoal aí tá se cachando com o rapaz, aí. Faz não, coitado.
5: Tadinho, né?
9: Ô, manda moda pra nós aí, viu? Nós estamos na sintonia aqui, beleza?
5: Beleza.
9: Grande abraço, meu amigo.
5: Tudo
9: sucesso pra você.
5: Pra nós.
9: Ah, manda um abraço pro Eduardo lá, ó.
5: Eduardo?
9: Eduardo, fazia troca-troca com você, você lembra?
5: Não, sou.
9: Eita, é. Doido, hein? Troca-troca é catiro,
5: é
9: pouco gostoso, hein?
5: É.
9: Não vai pensar trem errado.
5: É, o pessoal fica entendendo coisa errada aí.
0: Bom
5: aí.
0: Dia, Maurinho Moraes, manda uma moto
5: bom
0: pra
5: dia.
0: Nós aqui na fazenda Boa Esperança.
5: Alô, Viana. Pessoal
0: lá no Recreamento, Parque das Acácias, Cacharão lá na portaria.
5: Cacharão.
0: Minha mãe, a Cláudia, todo o pessoal lá do Recreamento. Manda uma moda aí do Gino Reno, as águas do São Francisco, porque tá caindo a água aqui no pé da serra.
5: Aí,
0: você
5: ó,
0: tá doido.
5: Água
0: tchau,
5: no pé da serra. Quem tá ligando pra mim aqui, gente? É o seu Gustinho, é o seu Gustinho, você tá bom, seu Gustinho? O que que o seu Gustinho tá querendo, gente? Deixa eu colocar o áudio do seu Gustinho ali pra tocar. O Batata também tá enviando áudio, que será que é alguma coisa referente ao Biloca? Vamos ouvir o áudio também do Batata aqui. Gente, vocês prestem atenção nos áudios que vocês colocam aqui, porque é complicado, não dá pra ouvir tudo não. Ô, sola da bota aí pra nós, Maurinho. Banda na sola da bota, é a banda do meu amigo, Marcelo Elefantinho. Anima qualquer coisa, até velório. Até velório.
10: Ô, Maurinho Moraes, bom dia, tudo bem, tudo tranquilo?
5: Bom, seu Gustinho,
10: tudo bem,
5: senhor.
10: Chovendo, hein, senhor?
5: É, tá caindo.
10: Graças a Deus choveu pra apagar a poeira, hein, Maurinho?
5: É, tinha poeira demais, seu Gustinho.
10: Tá chovendo ainda, fininho, mas tá.
5: É verdade.
10: Manda um mundo pra minha galera aí, viu, Maurinho? Todo certo. Mundo, pra todo mundo ouvir.
5: Tá Alô? Bom, tá certo aí. Ei, seu Gustinho.
11: Ô, meu querido, bom dia.
5: Bom dia.
11: Ô, já é véspera de sexta. Rapaz, eu vou te falar a verdade, eu tô ficando ansioso, senhor. Será que tá acontecendo?
5: Eu não sei. 8:16.
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0: César e Paulinho, participação do Caim, mãe amorosa, né? Vai pra todas as mamães, pra minha mamãe também, essa música é linda, né? Linda demais.
1: Ô, Moraes, falar um negócio pra você, o Bibi, por que que tem filho de biloca? Ele uma batata, ficava jogando biloquinha, valendo, você sabe, né?
0: Mesmo, cara?
1: Bibi é desse naipe, é ele mais uns da Nurciano, na praça.
0: Então,
1: você tá doido? Bibi é esquisito. É Bibi profundo.
0: Boa! Maurício, se der tempo, toca aí Cantinho do Céu. Paulo Costa, tá ligado com a gente. Ó, a turma do pão aqui, ó. Ó, deixa eu mandar um abração aqui pra galera que tá ouvindo a gente, né? Essa turma do pão, Rodrigo do pão. Ô, Rodrigo, solta o áudio do Rodrigo aí. Fala aí, Rodrigo.
2: Não esquece de mandar uma música pra mim também, não.
0: Ah.
2: Manda uma do... Rio Negro Solimões e o Emílio Eduardo. Aqui é a resenha.
0: Boa.
2: Depois você manda um abraço aí pra galera lá do Beraba lá. A galera do GAM.
0: A galera do
2: GAM. Grupo Amigos de Minas.
0: Tá certo aí. Tem uma moda aí pra enviar pra turma lá? Turma lá de Uberaba, o pessoal que tá acompanhando a gente. Aquele abraço pra todo o pessoal aí. Você das cidades vizinhas, você da nossa Araxá, você que tá aí na zona rural ouvindo a cidade. Aumenta o som, é a resenha. Emília Eduardo, Rio Negro Solimões. Gente, a Magalha gosta, fica feliz demais, né?

0: verdade. Aí dá gosto demais de ouvir, hein, rapaz? Você tá doido, Bastião? Esse é o nosso programa Bom Demais. A apresentação é minha, Maurinho Moraes, com vocês na 94.
1: Nossa, a Rádio Cidade aí é boa demais,
0: a
1: né,
0: a turma de Uberaba aí, ó.
1: Ah, tá doido. Eu gostei o atual da voz, tá aparecendo o Shrek.
0: É a turma.

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3: 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Fala aí.
4: Não esquece de mandar a música para os meus meninos lá no Bitmirim, não, viu? Você manda uma música para mim que também aqui na fazenda, aqui, ó. É, uma música do Eduardo Costa, apaixonada pra nós aí.
3: Tá certo.
4: Jesus abençoe, meu irmãozinho. Um ótimo dia abençoado.
3: Um abraço, meu querido. Um abraço pra você, ao Leandro de Oliveira. Oferecendo a moda aí pros meninos dele lá no Bitmirim. Pessoal do Sonho Azul também tá lá acompanhando a gente. Turma de Itaipu, né? 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
5: Carregar, descarregar, você tá doido.
3: Que isso, Muxi?
5: Paulinho, bom dia. Ô, fala pro Tina arrumar um chuveiro até hoje. Arrumou um chuveiro não, que quebrou o caninho lá. Tá bravo até por lá.
3: Ô, Tim, conserta lá o que você estragou na casa dos outros, ó. Está feio, Tim, tá feio esse negócio. 8h27. Gustavo Lima. Cor de ouro. Vai pra todos os guincheiros aí, ó. E tem um aí que é ouvir chorar.

0: turminha da Fagundes, na turma dos 98%.
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0: A turma aqui da Fagundes, Maurinho, viciou na rosca do Emerson Boca, viu? Pensa numa rosca boa.

0: Alô, Zezinho da padaria, tô achando que você perdeu na concorrência aí. Tal do Emerson Boca tá lá, ó, ajeitando a rosquinha pra turma lá no Fagundes. Como é que é? Rosquinha bem molhadinha, né? Quem quiser comprar, ele entrega no conforto da casa. Eita, povo doido.
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0: Alô, bebê, chora não, bebê.

0: Zé de Camargo e Luciano. Sufocado. Olha, o Alan Lacerda está vendendo queijo também. Oferece um redondo para todo mundo aqui na Fagundes. Emerson, pessoal, que todo mundo enviando mensagem, que falando gostou demais. Você pode abrir a padaria pra turma. Trem atrapalhado, né? Só um é o redondo, outro é a rosca. 8h34.
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0: O Emerson vai ter que abrir a padaria mesmo, entendi. Não, é mais uma mensagem que chegou pra cá. Em todo momento chega. Ô Maurinho, bom dia. Rosquinha do Emerson. Boca é top mesmo, viu? Todo mundo aqui comeu e lambeu os beijos. O bom é que a rosca dele é grande, né? Deu pra todo mundo aqui no ônibus comer. Olha pra você ver. Sacanagem, viu? Meu Deus do céu. Bom dia, era só uma aula normal em um curso de direito. Aí o que aconteceu? Deixa eu ver o que aconteceu.
6: Que família, hein?
0: O que aconteceu aí? É discussão? Ixi.
6: Aula. Esta família é muito unida.
0: Ai, credo, quais são nos tapas ali a aula de direito aí? 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Alô, Rayane. Rayane Machado tá com a gente, o Marcelo, o Inácio acompanhando a gente também. Você que tá no seu trabalho, você que tá no trânsito, em casa, curtindo aí, ó, esse clima gostoso na Terra da Beija, 15 graus agora, hein? 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Teus meninos da casa, é prata da casa. Emília Eduardo, e música boa, é o Vendaval de Ilusões, aqui na

0: tarde. E você, que tá aí na sua casa, no seu local de trabalho, indo pro seu trabalho ou no trânsito, em qualquer lugar, você na fazenda, na chácara, no sítio, só da cidade, hein?
1: Ô, Pecão de Olinda, Cavalo de Teto.
0: Fala aí, Kinderly, é o nome do menino.
1: Tem coragem de tocar algo pra mim aí, ô Cavalão?
0: Ô, Kinderly.
1: Eduardo Costa, Amor dos Imortais.
0: Ô, Kinderly, agora que eu
1: tô...
0: Ô Kinderly, deixa eu te perguntar, você postou uma foto aqui, você também é radar, hein, meu filho? É, você parece um rapazinho até novo aí, é radar, passou de 60 e tá pegando, né? Perdoa não, meu filho, olha lá, ó, daqui a pouquinho tá com um iPhone no bolso ali, daqui a pouquinho. Olha, você via, gente, ó. Ó, aumenta o som dessa aí, aumenta o som dessa aí. Henrique Juliano, Tinta de Amor.

Aí, divergências, Pedro, Paulo e Matheus na nossa manhã da cidade. Um abração lá pro Pipoca, né? O Max Monteiro, Torresmo.

0: Nossa, Max Monteiro do céu, mas seu gosto é ruim demais. Você falar que essa música é boa, pelo amor de Deus. Não impede ela mais não, pelo amor de Deus, faz esse favor pra mim. Aí quebrou a carroça, e nós gostamos de modão, meu filho. Não, só quebrou o chassi, tudo, debulhou tudo, quebrou os raios da roda, da bicicleta. Tá doido? Não. Pelo amor de Deus, senhor. Tem uns camaradas que não ajudam nós, não, senhor.
1: Maurinho, parou de trabalhar aqui, já estufa.
0: Parou?
1: Virou a cabeça, hein? Montou um asilo pra ele,
0: hein? Eu vim aqui, rapaz, pelancaiada danada. Show 8h48.
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0: 10 faltando pras 9 agora, rapaz. Você tá doido? Eu tô.
7: Mauri! A moda é bonita, não, que eu ofereci pra minha esposa.
0: Não.
7: Ela, né? Não,
0: oferece
7: a música bonita,
0: não.
7: A letra dessa música é bonita.
0: Não é, senhor.
7: Bom dia pra todos vocês aí, de Araxá e região. Pra você também, Maurinho. Da próxima vez, então, você toca logo um Carlito e Baduí pra quebrar.
0: Não. Presta atenção aqui, ó.
7: Que é sexta.
0: Aí, modão aí, ó. Tô te entendendo, não, rapaz? Como é que você oferece uma música dessa pra sua mulher, rapaz? Você tá doido? Ah, ajuda nós, só.
1: Maurinho, meus meninos, tá esperando a música lá, aquela que você...
0: Mas de novo, já tocou, ué?
1: Tocou do Zezé aí, não sabe se é a dele, se ofereceu pra eles lá.
0: É pra eles lá, ué. Ele
1: tá lá, te ouvindo lá na roça, no Bitimirim lá. Tá te esperando te tocar uma música pra eles lá. Alô, meu irmãozinho?
0: Tá bom, ué.
1: Você manda minha música aí pra mim também, ó.
0: Qual que é?
1: Eduardo Costa, pra nós aí.
0: Eduardo Costa.
1: Abraço, com Deus.
0: Aí, tá vendo, ó. Tá, os caboclos só pediam umas modas boas, pai. Mordinho, você não adianta pedir, não, que não sai de jeito nenhum, velho. Eu até tento tocar umas modinhas, mas não dá, não. Não dá pra engolir, não dá, não tem jeito, esse modinho é ruim.
8: Eita. Ô, Maurinho Moraes, bom dia.
0: Fala aí, Emerson.
8: Ô, modão bom é aquela da calcinha de renda, né, que é lá, que é boa, né, o modão bom, massa,
0: copo,
8: né.
0: Copo virado.
8: Se der tempo aí, você toca pra gente aí, pra
0: é
8: toda
0: outro
8: cidade
0: também.
8: Aí, um abraço, com Deus.
0: É outro nas modas também que eu vou te falar, né, rapaz.
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0: Calcinha de renda, como é que é esse troço aí? Mais ou menos. Não é essas coisas também, não. Gosta de modão mesmo, rapaz.
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0: Aí.
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0: Ah, nada, tá. Rapaz, modão é diferenciado. Toca o modão pra ele saber o que é modão aí pra nós, cadê? Toca aí, cadê? Aí, ó. Aê. Aí, ó. Aí, ó. Não, é modão, mas nesse trenzinho, né?
8: Maurinho,
0: toda hora,
8: você
0: não.
8: Toca pra todo mundo aí, a minha nunca você toca, né?
0: Deus é mais. Você pisa. Eu nem sei que música você pediu, Zé Neto. Dá bobeira, não?
10: Me mata de uma vez.
11: Bom dia, Maurinho. Bom dia. Maurinho quer participar do sorteio.
0: De quê?
11: Abraço, fica com Deus.
0: De quê?
11: Ótima quinta-feira pra você e pra todos os ouvintes.
0: Você tá enganado hoje. Tem nada aqui, não. Não, tem mais. Tem umas outras também, aquela. Tem uma outra lá que é a dupla dama, não sei de que lá, ó. 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Aí outro trenzinho também, eu vou te falar, meu. É, vou te falar. 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E o Decim já chegou por aqui, ó. Tá chegando também a toda a equipe aí do Cidade Urgente.
12: Ô, Mauro Moraes, você deixa a música do ouvinte tocar ela.
0: Ah, não, toda, logo, bom, bichinha, sem enjoar demais também. Nossa senhora.
13: Bom dia, Maurinho Moraes. Meu querido, vamos aproveitar que tá todo mundo mesmo atrasado já.
0: Você
13: hoje.
0: Tá estressado hoje,
13: já que é pra pedir moda, vamos escutar então o Bruno Marrone por um minuto. Nós tá fazendo nada mesmo, nós nunca faz, entendeu? Parece essa moda aí com meu maridão Silvio.
0: Júlio,
13: um forte
0: Auto
13: abraço,
0: você
13: é sempre cidade. Dá gosto de ouvir.
0: 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Tô indo embora nessa, a todos um forte abraço, ótima quinta-feira, a última quinta-feira do mês, hein? Vem aí, Cidade Urgente, tchau e obrigado.

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0: bom dia, começando mais um programa Cidade Urgente, hoje dia 27 de agosto, já vou deixando aquele abraço para você, meu ouvinte, que me ajuda a fazer um programa com mais interatividade, com mais participação, com mais informação e lógico com muito, muito mais credibilidade. E também já vão dizendo para você, meu ouvinte, que hoje a gente vai estar falando de uma coisa, um projeto muito sério, muito sério. Não sei se você conhece o projeto, as obras sociais Alta de Souza. Você está grávida? Conhece alguém grávida? Está quase, Desi. Brincadeira, brincadeira. Você conhece alguém? Isso. E é disso que nós vamos estar falando agora mesmo, nesse projeto Gestar. É um projeto muito bacana, feito pelas obras sociais Alto de Souza. Vamos explicar o que é o projeto Gestar, como que eles estão ajudando as mulheres que estão grávidas, que estão para dar luz ou que acabaram de dar luz. Vamos conhecer esse projeto daqui a pouquinho. E para me ajudar a fazer esse programa cada vez melhor, eu também conto com eles, com os homens de minha vida. Diogo Meira, que já não está nos estúdios. Diogo Meira já foi para aquela avenida
1: Das Bandeiras,
0: aquela avenida da CBMM, que dá acesso à CBMM.
1: Antiga Avenida das Bandeiras.
0: Antiga. Vamos saber disso agora mesmo. E muito justo, Décinho, muito justo. O nome, o novo nome da Avenida das Banheiras, muito justo. Então ele já não está aqui nos estúdios, mas já mandando um abraço para ele, que não está à toa. E nem com conjuntivite está trabalhando. Mas está... Perdoei agora o seu conjuntivite. Mas está aqui do meu lado ele, Décinho Bala, aquele que me leva, aquele que nos leva para todo lugar. Bom dia.
1: Bom dia turma, bom dia a todos os ouvintes da 94,5. Já estamos, para estarmos, né? Nas nossas plataformas digitais, TV Rádio Cidade no YouTube, Facebook, Rádio Cidade Araxá. Nosso conteúdo no TikTok, no Instagram, no Bom e Velho Rádio, na FM 94,5, já há mais de 42 anos, juntinho de vocês, colocando aquele conteúdo relevante para você, tanto na internet, você já sabe, né? Não pode confiar em muita coisa, mas você pode confiar na 94,5. Hoje, nas datas sazonais, né, nas datas comemorativas, estamos comemorando o Dia da Limpeza Urbana.
0: Deixa um abraço para minha amiga Ana Tereza. Limpeza Urbana,
1: né?
0: Junto com ela, para Fabiana, que comanda ali os meninos que fazem a limpeza.
1: A Bibi, né? Dia Fabiana. Do peão de boiadeiro. Né, já está caindo juntinho com a festa de Barretos, né? A gente
0: acho que só nós aqui não fomos.
1: É, também, né? Porque a brigaiada que estava lá,
0: que é isso,
1: aparecendo para mim, você está doido. E também, dia do corretor de imóveis, um abraço a todos. E dia do psicólogo, Evelino. A gente está precisando, né? Mais psicólogos aí para tratar o mundo. Vamos que vamos, que hoje é dia de Cidade Urgente.
0: Ana Lídia, eu passei isso para um vereador. Ele olhou, disseram que essa falta de água lá era por causa da falta de água que está ocorrendo em Uberaba, não na casa. Porque parece que Uberaba está enfrentando uma falta de água terrível, gente. Vocês não imaginam, não. Se Uberaba não conseguir trazer água de outros lugares, vai estar difícil. Me falaram que era por causa da casa e não por causa de pagamento ou qualquer outra coisa assim. Foi o que esse vereador me passou. Tá? Mas de qualquer maneira, só para te justificar que eu já corri atrás disso, mas eu pedi esse vereador para olhar isso, vou eu pessoalmente dar uma olhada nessa situação, beleza? Vou chamando Armindo Maia com seu giro de notícias.
2: Bom dia, Eveline, Décinho, o Diogo já está lá na CBMM, os nossos convidados aqui, o professor Áureo, o Adriano, a Zilene. Zilene, né? É o pessoal da Obras Altas de Souza.
0: Ex-Zilene ou Zilene?
2: Zilene,
0: então tá
2: uma
0: certo.
2: Uma obra tão importante, você ouvinte internauta que ajuda, que é o combustível pra gente fazer um programa cada vez mais democrático, plural, né? Acima de tudo, né? Com respeito. Mas antes do giro, ô Eveline, eu vou registrar aqui uma situação, inclusive você e o Tardelli bangar de mim, outra hora que eu reforcei a questão da Copasa e perguntei, será se a Copasa vai? Será se a prefeitura vai?
0: Não, eu não manguei, você não foi isso não, é porque eu já tinha falado Copasa duas vezes, você falou o nome da Copasa.
2: Pra reforçar?
0: Você só repetiu.
2: Pra reforçar.
1: Adiantou?
2: Adiantou? Não, adiantou, não. A Copasa.
1: Então, o que adiantou você brigar agora?
2: Hã? Eu não tô brigando, eu tô brigando com a Copasa e com a prefeitura aqui, porque a prefeitura tem mais de 5 mil funcionários, mais de 5 colaboradores. 5 mil. Não foi um para representar.
1: Mas se a Copasa a não foi, o que adianta?
2: Não, gente, eu tô falando, não foi, ué. Tá errado.
1: Tem que brigar com a Copasa.
2: Tô brigando com vocês também hoje, tô bravo. O assunto não é eleição, não é pedir voto. O assunto é a falta d'água no Guilhermina Chaia, lá onde eu moro, no Santo Antônio, lá no Estância, onde mora o Aldo. Para, gente. Vamos resolver o problema.
1: É o queijinho.
2: Falta aqui? Falta água pra você aqui, Beline? Pra todo mundo tá faltando. Eles cobram. Você não paga a conta de luz pra você ver, não. Pra ver se você não bola e corta.
1: Agora a Copasa é culpa da luz ruim também.
2: Serviço péssimo. Faz o
0: audi... E é exatamente sobre isso que nós vamos conversar amanhã com o vereador Rodrigo do Comércio Aeroporto, porque ele é que pediu esse fórum comunitário exatamente para ouvir essas autoridades. E mais uma vez, já era se esperado, até porque, o Armindo, não sei se você acompanhou, o Diogo tentou entrar em contato com o pessoal da
2: Copasa?
0: Da Copasa, e eles disseram que com essa mudança de gestão eles papo não furado iriam se pronunciar. Também acho.
2: Papo furado, seu papo furado. Outra coisa, será se ninguém da prefeitura foi porque o Rodrigo começou o aeroporto não tem alinhamento político com o executivo, com o prefeito, sendo que a causa não é do prefeito, não é do Rodrigo, é da comunidade, tá? Seria um momento importante, já que o prefeito tá peitando a Copasa aí para ter uma contrapartida para renovar esse contrato que vai até 2075, seria a hora de unir forças, tá? Para trabalhar em prol da comunidade. É brincadeira, gente, é uma coisa séria. Mas muita gente tava pedindo voto, né? É mais importante pedir voto na época de eleição do que tratar dos serviços sociais como o serviço de água, que não tem nada a ver. O cara fica sem tomar banho, sem beber água, sem... Para, gente, não. Ó, pelo menos os três candidatos vereadores, Jales, Maristela e Chicão, que são candidatos, estavam presentes lá. Estou falando porque estavam presentes. Não, o Rico foi notificado, o procurador de ontem foi notificado para ir. Ninguém foi, o de ontem é candidato a prefeito aí, ó. Gente, consciência na mão. Eu cansei, eu parei, tá? Estou falando a verdade, porque isso aqui está na boca de todo mundo. Aí amanhã vamos conversar com o Rodrigo. Vamos falar coisa que pode, que é importante. Faltam 34 dias para as eleições gerais de 2026 no Brasil, no primeiro turno, 4 de outubro. Gente, aí eu volto a falar, vota naquele caboclo que você conhece, que te representa de verdade, que vai trabalhar, que não vai ter guardar dinheiro na cueca, na meia, fazer rachadinha. Dá uma pesquisada na vida pregressa desse cara que você vai votar, presidente, governador, vice-governador, dois senadores dessa vez, deputado estadual e federal, tá? Então dá uma pesquisadinha, que são 4 anos, senadores são 8 que eles vão colocar lá, pra ver se realmente, porque depois vão fazer merda, literalmente, e quem paga o pato somos nós, contribuintes, tá bom? Então, dia 4 de outubro, é o primeiro turno, vai ser realizada a primeira etapa das eleições. E ontem na cela do Jornal Nacional, e menino, não sei se vocês assistiram, foi o Renan Santos, do Missão, ele defende a bomba atômica, né? Só isso. Beleza. Hoje vai ser o Lula. Na próxima sexta-feira, dia 28, vai começar a propaganda. Nossa Senhora, que dojo. Propaganda eleitoral obrigatória, gratuita em rádio e televisão. No rádio vai ser 7 da manhã e meio-dia. Na televisão, às 13 horas e às 20h30. Haja estômago. Você não vem reclamar pro pessoal da rádio que não, porque eles é que. É goela abaixo, é obrigatório, tá? Ah, passou muito do partido A, do partido B, não, porque eles têm que ter de rádio e televisão e a gente é obrigado. Até atrapalha aqui, porque a gente podia estar usando esse horário para vender comercial, para fazer programação, tá? Mas fazer o quê, né? Na segunda série, eu já falei já que na segunda série foi o Missão ontem, o Renan Santos. No dia 2 de setembro, Eveline, esse aqui você pediu, né? E realmente é importante, vai acontecer lá na Câmara Municipal, quarta-feira que vem, um fórum comunitário que vai discutir, esclarecer o projeto de lei do vereador Rodrigo Investigador sobre República Legal, dia 2 de setembro, quarta-feira, às 14 horas. Muito importante esse tema, porque está brotando uma república toda hora aí no Araxá, né?
0: Sim.
2: E se não tiver lei, aí...
0: Exatamente.
2: Né? Pra gente passar régua, ontem teve Copa do Brasil, mais 2 jogos, Palmeiras que não tem Mundial, 2, 3, Santos 0, O outro jogo foi Vasco 1, Vitória 0. E hoje tem Internacional e Grêmio, tá? E final de semana começa para valer mais uma rodada do Campeonato Brasileiro de Futebol.
0: Só para trazer informação para os nossos ouvintes, que você já antecipou e muito bem suas falas, o Armindo, amanhã começa o programa eleitoral gratuito, né, na parte da manhã e na hora do almoço. Só para você saber os horários certinhos, vamos lá. Para governador, o programa dele vai ser segunda, quarta e sexta, de 7h16, eu acho engraçado, 7, não é nem 7h15, né, assim, é 7h16 até 7h25.
1: É lindo, muito é lindo. Bonito.
0: Isso em rádio. Governador.
2: 17 ou 14, eu preciso ver, cair isso o saco.
0: Governador, segunda, quarta e sexta, de 7h16 a 7h25. De meio-dia e 16 a meio-dia e 25. Para televisão agora, 13h16 ou 1 hora da tarde 16 e 13h25, aí vai à noite, 20 horas e 46 minutos às 20 horas e 55 minutos, isso aí para governador. Senador, a mesma data, segunda, quarta e sexta, junto com governador, senador, segunda, quarta e sexta. Aí vai 7 às 7h07, vem antes do governador. Vai às 7 às 7h07 e depois 7h16 às 7h25, governador. Vem, senador, vai o meio-dia a meio-dia e 7. Meio-dia, meio-dia e 7 no rádio.
1: Senador?
0: Senador. De meio-dia ao meio-dia e 7.
1: Coisa atrapalhada.
0: São senadores. Lembrando que, senador, nós temos 2 senadores para eleger. 13 às 13h07 e depois de 20h30 a 20h37. Para deputado estadual, também segunda, quarta e sexta, de 7h07 às 7h16, depois de meio-dia e 7 a meio-dia e 16, depois isso em rádio, depois vem para televisão, 13h07 e 13h16. Depois 20h30 às 20h46. Depois vem deputado federal. Então, governador, senador e deputado estadual. É segunda, quarta e sexta. Olha para mim, presidente. Deputado, governador, deputado estadual e senador. Segunda, quarta e sexta. Rádio, na parte da manhã, por volta de 7h07 até 7h30. Televisão, é na hora do almoço, aí depois vem na hora do almoço. Em rádio, meio-dia e 15 até meio-dia e 25. De meio-dia a meio-dia e 25. Meia hora, mais ou menos, destinados a eles. E depois, na televisão, na hora do almoço, por volta de 1 hora, e às 8 horas da noite. Aí, na terça, quinta e sábado, é deputado federal, por volta de 7 horas até 7h30, em rádio, depois meio-dia até meio-dia e meio, deputado federal, em rádio, televisão, de 1 a 1h30, deputado federal, depois de 8 às 8h30.
1: Para presidente, rádio, né, terças, quintas e sábados, de 7 às 7h12min e 30s, né? E às 12 horas até às 12h12min e 30s. Na televisão, né, para presidente, segue aí também terça, quintas e sábados, de 13h às 13h12min e 30s, e às 20h30 até às 20h42min e 30s.
0: Então nós teremos o governador junto com o deputado federal, segunda, quinta e sábado. Segunda, quinta e sábado. Aí vocês falam assim, mas por que que determinados candidatos têm mais tempo de televisão do que outros? Esse tempo de televisão, ele é determinado pelo número de representantes no Congresso. Então, quanto mais deputados aquele partido tiver, mais tempo de televisão ele vai ter. Ok? Ficou claro? Então, por que que determinado partido tem mais tempo de televisão? Porque ele tem eles têm representatividade no Congresso. Quanto mais deputado, mais cadeiras eles tiverem no Congresso, mais tempo de televisão eles vão ter. Acontece que alguns fazem coligações, surgem as federações. Então, nós vamos ter para presidente. O que mais vai ter tempo de televisão é o Lula, Luiz Inácio Lula da Silva. Por quê? Ele tem a coligação Federação Brasil da Esperança, que é PT, PCdoB e PV. Além da coligação Brasil da Esperança, que leva esses três partidos, ainda tem PSB, PDT e a Federação, que é PSOL Rede. Então, Lula, ele vai ter 5 minutos e 32 segundos de tempo de televisão. Então, ele vai ser o que mais vai ter. 5 minutos de Lula e 32 segundos. Flávio Bolsonaro não compôs com ninguém, é o que a gente fala, chapa pura. Mas, no entanto, o PL, ele teve 98 cadeiras no Congresso. Então, 98 cadeiras como deputados federais. Então, ele tem tempo grande de televisão por causa do número de deputados federais que o PL fez. Ele fez 98. Como Partido Solidário, foi o que mais fez cadeiras. Aí ele vai ter 41 minutos e 20 segundos. Um pouco menos que o Lula, que é 5 minutos e 32, ele vai ter 4 minutos e 20 segundos. Caiado. O Caiado é do PSD. Ele também é uma chapa pura, o PSD. Mas, no entanto, ele fez 42 eleitos no Congresso. Portanto, ele vai ter 2 minutos e 11 segundos. Quase que a metade do segundo, que é o PL. Augusto Cury vai ter apenas 36 segundos, porque ele também está em chapa pura, mas, no entanto, ele é do Avante. O Avante teve 7 eleitos. Então, ele ainda vai ter 7 minutos, 36 segundos de televisão. Então, apenas esses quatro candidatos, Lula, Bolsonaro, Caiado e o Augusto Cury, vão ter tempo de televisão normal no programa eleitoral. O resto, eles têm dividido, que a gente chama aqui na rádio, de pílulas, que são os comerciaizinhos. Aí esses comerciaizinhos é dividido, os que têm mais tempo, que são os que têm mais deputados, e 90% para quem tem mais deputado. E os outros 10% é dividido para todos os partidos. Aí o Partido Novo, o Partido Missão, o Novo do Zema, o Missão do Renan, entre outros, recebem aí o tempo dessas pílulas no geralzão, que vai saindo em rádios e televisão. Então, aí vocês me desculpem aqueles que falam assim: ah, mas o Armindo até já falou sobre isso aqui, ah, mas o tempo do Lula é muito maior, aí a Rádio Cidade vota no Lula. Não, quem determina isso não somos nós, não. Isso já vem determinado pelo Supremo Tribunal Eleitoral. A gente só repassa.
2: Vem goela abaixo, é Justiça Eleitoral que determina. Nós temos que cumprir, senão é ferro.
0: É, ferro na gente. Aí tem uma, só de curiosidade, quem mais teria tempo de televisão é uma federação que é composta pela União Brasil e pelo PP. União Brasil e PP. No entanto, eles preferiram não apoiar nenhum candidato, portanto, não vão ter tempo de televisão.
2: O Centrão, né, Evelina?
0: É. Aí não vão ter tempo de televisão porque preferiram não apoiar nenhum candidato.
2: É bom, né? Pode pular para um lado ou para o outro depois, né, só.
0: Exatamente. É. Em Minas Gerais, o que mais vai ter tempo de televisão em Minas Gerais é Matheus Simões. Matheus Simões, que é do PSD. Matheus Simões vai ter 2 minutos e 46 segundos. Então, a partir de amanhã, dia 28, que é sexta-feira, na sexta-feira nós vamos ter governador, senador e deputado estadual. Então, a partir de amanhã, você já acompanha os candidatos de Minas Gerais. Matheus Simões, do PSD, 2 minutos e 46 segundos. Patrus Ananias, do PT, 1 minuto e 55 segundos. Flávio Roscoi, do PL, 1 minuto e 42 segundos, quase que o mesmo tempo do PT. E Cleitinho. O Cleitinho vai ter 1 minuto e 7 segundos de rádio e televisão. Gabriel, que é do MDB, Gabriel Azevedo, 48 segundos. Alexandre Calil, 41 segundos. Então, se você pegar Matheus Simões, que tem 2 minutos, é o que mais tem, para Calil, do PDT, que é 41 segundos, a diferença é muito grande entre eles. O restante, bem do Missão, Henrique Arias, do PCO, Indira Xavier, do Unidade Popular, professor Túlio Lopes, do PCB, Rafael Duda, do PSTU, não terão direito a tempo de rádio e televisão. E, gente, é a mesma forma com que é calculado o número de deputados federais, que é o que, que vai dar o tempo de televisão para o presidente da República. A mesma coisa é feita com os deputados estaduais. O PSD, que tem um número maior de deputados estaduais, então tem um tempo maior de televisão, que é o caso do Matheus Simões. Patrus Ananias, do PT, também tem um número significativo de deputados estaduais na Assembleia, tem aí 1 minuto e 55 segundos de rádio e televisão a partir de amanhã.
2: Meu nome é Enéas.
0: Exatamente.
2: Oh, mais uma notícia que tinha que ser passada. Sabe aquela lei lá da OES, a lei 8.740? Está divulgado no
0: Diário
2: Eletrônico, né? Que já ela foi sancionada. O Poder Executivo de Araxá celebra contratos. Ela foi aprovada pelo prefeito, foi sancionada, tá? Agora a gente vai aguardar quem é que vai se credenciar, né? Pra gente ver o que, é que vai dar.
0: É, o que eu fico pedindo sempre é que agora os vereadores que aprovaram acompanhem o projeto, deem seus palpites, principalmente os da base, que tem como poder estar junto deles, acompanhar. Acho que seria muito interessante.
2: Isso vai dar certinho, né?
0: É, não é? Porque daqui um ano e pouco, menos de um ano e meio, o prefeito Robson Magela sai. A gente não sabe quem será o próximo prefeito. A gente tem nomes. Mas em política, Armindo, como você sempre diz, é sempre uma incógnita.
2: Não há verdade que dure 24 horas.
0: Não há verdade. Então, daqui um ano e meio, todos eles que aprovaram, porque acreditam na gestão Robson Magela, daqui um ano e meio ele já não está. Isso aí é certeza, porque ele não pode reeleição. Não é nem que a gente está falando que ele não quer ele. Não, é porque ele não pode, é reeleição.
2: Você tem uma pessoa do lado dele indicada por ele.
0: Mas
2: né?
0: Política a gente fala.
2: Não é ele.
0: A política, tudo pode mudar. Né? A gente fica aí esperançoso para saber que vem uma pessoa boa, mas a gente não sabe. Então, por isso seria interessante, porque nós vamos continuar em Araxá, nós vamos continuar precisando da rede pública, nós vamos continuar precisando da rede pública, da UPA, das unidades de saúde. Então, que esses vereadores da base, sem ser da base, mas eu falo da base porque eles têm contato, que possam aí acompanhar essa situação para nós.
2: Espero que eles não fechem lá Unileste lá, viu? É, e amanhã eu vou falar, vou dar nome aqui, quem é que não participou da audiência pública e por quê? Gente.
0: Amanhã o Rodrigo está aqui, ele ajuda a gente, né?
2: Ajudar sim. 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
0: Vamos conversar com esse pessoal bacana?
2: Agora.
0: Gente, um bate-papo, fiquem à vontade. Prazer, Adriano, tê-la aqui com a gente. Só vou pedir para que na hora que vocês forem falar, chegar um pouquinho mais perto do microfone, tá?
3: Ok, prazer.
2: Bom dia.
3: É todo nosso. Bom dia, né? Bom dia ao Decinho, Armindo, Eveline e todos os ouvintes da Rádio 94, né? Então, é um prazer muito grande, né, da nossa parte, estarmos aqui aproveitando esse espaço, né, para falar um pouquinho sobre a nossa instituição. É importante a gente passar algumas informações que talvez a sociedade não tenha assim uma ideia. É bem fixa de como funcionam as nossas instituições, né? Existe aí a gente precisa desmistificar, né? Que quando se fala sobre doutrina espírita, essas instituições, o pessoal acha que é só ali o trabalho mediúnico, né? A questão do passo, oração, né? Mas na verdade nós temos um trabalho social bacana, importante, então nós estamos aqui para esclarecer.
0: Deixa eu dar um oi para Zilane primeiro.
2: Vamos lá.
0: Bom dia.
4: Bom dia.
2: Prazer recebê-la aqui.
4: Prazer é todo meu.
2: A gente vai conversar muito ainda sobre as obras.
4: Com certeza.
2: Professor Áudio também, bom dia.
5: Bom dia, meu caro Armindo Maia, Decinho, Eveline, os ouvintes da Rádio Cidade FM. É um prazer mais uma vez estar aqui para a gente conversar um pouquinho sobre Jesus e a prática social da doutrina de Jesus.
2: Então, antes da gente entrar no projeto Gestar, queria que vocês contassem, fizessem um pouquinho do histórico, que a gente sabe que é uma são obras muito importantes, relevantes na cidade, né? Contar um pouco da história, quanto tempo tem, como o Adriano falou, não são só orações, paz, o que que vocês executam, quem que beneficia, onde fica, conta um pouquinho do histórico das obras, por favor.
5: Bom, as obras sociais que hoje tem um CNPJ desde o seu início, né? É uma obra de utilidade pública municipal e estadual, né? A gente está em Araxá funcionando desde 2005, mas a fundação é 17 de janeiro de 2006, portanto, esse ano nós completamos 20 anos, em janeiro.
0: Quem começou?
5: Nós, Áureo e mais um grupo de 36 pessoas, ao todo 37 companheiros, né, que fundamos as obras sociais Alta de Souza, no sentido de auxiliar um pouquinho a mais a periferia da cidade. É, por sermos araxaenses, tinha um jargão há tempos atrás que Araxá não tinha pobre, né? Eu lembro quando...
0: Eu ouvi isso muito.
5: Eu lembro quando eu me candidatei a pré-candidato a vereador em 96, uma das coisas que era o trabalho que a gente ia fazer era justamente atender a periferia. E aí, na periferia não existia pobre. Na realidade, as pessoas do centro de Araxá não conhecem a periferia de Araxá. Periferia, né? Não ia. Então, as obras sociais Alta de Souza começou nesse sentido, de além de levar o conhecimento do Evangelho de Jesus, mas principalmente trabalhar a prática social, né? Araxá tem um histórico de casa de sopa, né? Fornecer o alimento, só o alimento. E a nossa ideia não é fornecer só o alimento material, mas principalmente fornecer o alimento espiritual, né? Fomentar na criatura a melhoria íntima, a autocura, o encaminhamento, as questões, o Dessinho estava falando mais cedo da questão psicológica. Hoje a nossa sociedade está doente e precisa urgentemente de acordar e enxergar Jesus, né, na sua forma mais pura e simples, para mudar questão de coração e de mente.
0: Ô professor, e onde fica? Já que você falou que foi para a periferia, onde fica?
5: As obras sociais Alta de Souza fica lá no fundo do Pão de Açúcar, esquina com Pedra Azul, Novo Horizonte, ali naqueles bairros ali, né? Que a gente se colocou naquele local justamente para atender toda aquela região.
2: A demanda ali é grande também, né?
5: Muito grande, muito grande.
0: Os bairros ali são muitos, né?
5: Muito grande. E tem crescido muito, né? E a gente não atende só lá. No início a gente atendia lá no Pão de Açúcar, atendia aqui no Novo Santo Antônio e lá naquela região ali do Salomão Drummond. Hoje a gente está lá no...
2: A sede é lá.
5: A sede é no Ângela Barcelos 120, Pão de Açúcar, e nós temos um posto de assistência Maria de Nazaré lá no Max Neumann, que é uma outra demanda que a gente tem trabalhado muito lá, porque é uma região extremamente carente, necessária, de atendimento fraterno. E o Adriano hoje está presidente das obras sociais.
0: E o que, Alta de Souza. Por que esse nome? É tão alta, não é nem alto, né? Por que é Alta de Souza? Por que esse nome?
3: Então, Alta de Souza, muita gente não conhece, né? Mas hoje com as ferramentas que nós temos aí, né? Vamos pesquisar lá, quem foi Alta de Souza? Alta de Souza foi uma poetisa.
0: Ela tinha esse nome?
3: Sim, ela tinha esse nome.
0: Alta de Souza, isso, que interessante. Ela tinha esse nome, Alta de Souza.
3: Lá do Rio Grande do Norte, né? Então, assim, ela tinha esse nome e ela começou um trabalho depois do seu desencarne em São Paulo, um trabalho espiritual numa campanha que lá chamava-se a campanha do Quilo, né? Então, esse espírito, né, em espírito, acompanhava esse trabalho da campanha da fraternidade Alta de Souza. O nome não era Alta de Souza, né, veio depois. Então, aconteceu uma curiosidade, porque tinha uma médium, né, uma pessoa que tinha essa facilidade de ver, né, viu essa jovem e quis saber, né, quem que era aquela jovem, porque ela fazia um trabalho, ela buscava, ela encaminhava aqueles sofredores, os espíritos sofredores, para estar junto da instituição lá onde voluntários, né? E aí houve aquela curiosidade de saber quem era aquele espírito, né?
0: Então, vou ter que te cortar, que o Diogo está pronto, porque eu estou achando interessantíssimo o nome dela e toda a história dela. Vamos chamar o Diogo Meira, que está pronto.
2: Já. Alô, Diogo Meira, meu cabuloso repórter, intrépido, onde você está? Conte-nos tudo, meu escuta.
6: Opa!
2: Bom dia!
6: Bom dia, Armindo Maia, Evelina Dessinho, o pessoal que acompanha a gente aqui pela 94.5. A gente está aqui às portas, logo na entrada aqui da Companhia Brasileira de Metalurgia e Mineração, a CBMM, onde nesse momento está acontecendo uma cerimônia que marca um momento importante para a família Camargo aqui em Araxá, também para a própria empresa, que é quando essa avenida, essa chamada Avenida das Bandeiras, que dá da Companhia Brasileira de Metalurgia e Mineração, a CBMM, onde nesse momento está acontecendo uma cerimônia que marca um momento importante para a família Camargo aqui em Araxá, também para

0: teve essa proposição e agora realizando essa cerimônia, na verdade, que marca oficialmente então a mudança, né, do nome dessa Avenida das Bandeiras para a Avenida Doutor José Alberto de Camargo. Ao fundo aqui, onde vocês conseguem observar, tem um totem. Pessoal.
1: Voltou, Diogo. Agora tá normal, viu?
2: Tá ok. Ok, Diogo.
0: Pessoal, consegue me ouvir?
2: Sim.
1: Estamos te ouvindo.
2: Tranquilo, Diogo.
0: Yeah. Voltou?
3: Voltou.
0: Maravilha, então. Pessoal, vamos lá, então. Ao fundo aqui vocês conseguem observar um tem que está sendo instalado, que foi instalado aqui exatamente para trazer ali o nome, a trajetória, toda a importância do Dr. Camargo aqui para a CBMM e também para toda a cidade. A frente foi montada aqui, inclusive, uma tenda onde autoridades, diretores da CBMM, o CEO da CBMM também, né, o Dr. Repli está por aqui acompanhando então esta, muitas autoridades, vereadores, ao executivo.
1: Diogo, a gente está com a estabilidade. Tenta reconectar e voltar, tá?
4: A mudança do nome da Avenida das Bandeiras para.
1: Pode ir. Já cortei.
3: Nós estamos com um problema no sinal do Diogo. E a gente vai tentar a reconexão com ele. Daqui a pouquinho o Diogo Meira volta, então, tá? Eu vou dar só um recadinho para dar uma respirada
5: antes
3: aqui.
5: Antes de você falar do seu recadinho, eu quero deixar aqui para meus ouvintes sobre a questão da falta de água lá em Uberaba. Realmente a situação, faltou uma conta para pagar de 1.000 e poucos reais. Mas até repassaram aqui, o prefeito já fez um vídeo falando que vai pagar, porque acho que é 1.500 reais. Ele ainda disse no vídeo que não vai deixar ele nem mais pobre, nem mais rico. Mas é muito complicado para o pessoal que está na casa de apoio lá de Uberaba, com tratamento de câncer, fazendo vários tratamentos e com falta de água, por falta de pagamento, né? 1.000 e poucos reais. Parece que a prefeitura vai quitar essa conta aqui com o dinheiro de Araxá mesmo.
3: 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Vamos continuar com o Adriano aqui, que tá
5: contando a história interessante. Conta pra nós da alta de Souza. Gente, eu achei que pra mim era não era um nome.
1: Era um nome simbólico.
5: É um nome.
6: Lá vem antes do Adriano, nós estudamos simbolismo, lembra? Alta de Souza, entre outros, foram os maiores poetas simbolistas do Brasil.
5: Entendi.
6: É aquela turma ali do simbolismo.
5: Agora você está falando, porque eu já lembra, né? Alta, é isso mesmo, a era do simbolismo. E ela era jovem.
6: Jovem, inclusive ela desencarnou muito jovem. Então, assim, continuando aí aqueles dirigentes da casa lá em São Paulo resolveram ir atrás da informação. Foram onde? No Chico. Chico Xavier ainda residia em Pedro Leopoldo. Aí,
5: menino, então.
6: Menino. Novo, bem novo, né? Aí descobriram, né, que era esse espírito Alta de Souza, né, que estava junto desse trabalho de assistência, né? Nós falamos que a campanha da fraternidade é uma campanha que nós saímos para recolher o donativo, divulgar a doutrina espírita, dentre outros objetivos. Mas também tem esse cunho espiritual, porque com esse trabalho a gente consegue, de repente, acompanhar, né? Alguns espíritos acompanham aqueles voluntários, aqueles trabalhadores para o templo espírita, para o seu tratamento. Então, assim, a partir daí, essas campanhas começaram, tiveram o nome de Campanha de Fraternidade Alta de Souza, em homenagem a essa grande trabalhadora, né? Tanto na parte de na matéria, né? Aqui como espírito encarnado, né? Como também no plano espiritual. Então, assim, a gente sabe que aqui é muito dinâmico, né? Eu convido aí a quem quiser ter mais informações, né? Que é muito bonito, né? A história de vida dela até o seu desencarne, né? Busca aí nas redes sociais, que É muito interessante mesmo. Mas então, aí a partir daí a gente começou com esse grupo, né? Esse grupo

0: foi expandindo, né? Então hoje nós trabalhamos com uma metodologia, né? Que é a metodologia com CAFRAS, né? Que é a partir desse grupo, né? Que começou esse trabalho, né? Das campanhas
1: que é
0: de fraternidade.
1: CONCAFRAS
0: é um movimento espírita, né? Que nós
1: confraternização das campanhas de fraternidade
0: Alta de Souza.
1: Quer dizer que são várias.
0: São várias. Não, não. Na verdade, hoje nós temos a felicidade de estar divulgado no mundo todo. Então, essa metodologia, esses grupos de estudo, de assistências, ele está no Brasil todo e tem em vários países. Então, assim, em todo mês de fevereiro, durante o carnaval, nós fazemos aí, né, essa confraternização. É um evento, né? No caso aqui, é um evento nacional. Normalmente, aí, uma, duas ou três cidades, até mais cidades, participam desse evento, né? Então, assim, um evento muito importante para divulgar a doutrina espírita, é um momento de confraternizar, é um momento de estudar, é um momento de conhecer a doutrina, conhecer Jesus, né? Nos preparar, né, para a nossa vida.
1: O espiritismo, ele não é uma religião?
0: Na verdade, o espiritismo, ele é religião, filosofia e ciência, né? Então, assim, a gente tem que entender que é muito mais além do que às vezes as pessoas pensam, né? E tem uma ideia da doutrina espírita. Por isso que é muito importante essa metodologia que nós trabalhamos, né? Porque nós temos aí o nosso curso que funciona ali no Maria de Magalhães, na escola, né? Que é o curso que vem aí buscar o conhecimento da doutrina espírita desde a sua base. Então nós temos ali vários cursos, né, para essa preparação, para as pessoas conhecer o que é a doutrina espírita, né? Isso é isso, o nosso professor Auro aqui não pode dar mais informações, né? Ele está muito a par, né, sempre na frente desses estudos, dessa prática aí, né? Ele pode acrescentar bastante.
1: Eu não sei nada sobre doutrina espírita.
0: Ótimo.
1: Nada.
0: Vamos para lá então.
2: Ótima oportunidade.
3: Só um recorte em relação ao simbolismo que o Áureo falou, da Alta de Souza, é igual a Gabriela Mistral, que era uma chilena, educadora chilena, isso, que tem propagado o seu legado do bem para vários países, inclusive. Não
2: sim. Voltando a falar da CONCAFRAS, é importante dizer que nós completamos 70 anos de atividade, né, esse ano, 2026. Estamos recomeçando ou começando um novo ciclo de 70 anos. E em 2022, nós, de Araxá, realizamos a CONCAFRAS online, porque naquelas condições não tinha como ser presencial. Mas em 2029 vai ser presencial em Araxá.
1: Olha!
2: A ideia é trazer em torno de 1.500 a 2.000 pessoas para o evento que vai funcionar, acontecer no carnaval de 2029, ou seja, sábado, domingo, segunda e terça de carnaval. Começa no sábado à noite e termina na terça-feira ao meio-dia.
3: O evento nacional.
2: Evento nacional.
1: Vocês têm noção de quantas tem no Brasil ou até no mundo, sei lá, é bem espalhado. Então, pelo que você falou, Adriano, parece que não é sim, só no Brasil, não, né?
2: Hoje nós temos em torno de 500 casas espíritas, Brasil, América e mundo. Para você ter uma ideia, tem uma casa espírita no Líbano.
1: Olha!
2: Tem uma casa espírita na Eslovênia. Tem uma casa espírita na República Tcheca, que utiliza da metodologia da CONCAFRAS para divulgar a doutrina espírita.
1: E não só as Alto de Souza.
2: A bandeira principal é a campanha de fraternidade Alta de Souza.
1: Entendi.
2: Em homenagem à poetisa Alta de Souza.
1: Entendi.
2: Pelo que ela representa, o papel que ela representa como organizadora da promoção social brasileira. Ela tem como...
3: Ela é referência, né?
2: Referência espiritual, assim como Bezerra de Menezes o é. Ela é apadrinhada por Bezerra de Menezes, que é ele que vai responder através do Chico Xavier sobre Alta de Souza para o grupo lá de São Paulo, o senhor Ninfo de Paula Correia, que é o fundador da campanha de fraternidade Alta de Souza em São Paulo.
1: Então, eu, Evelino, não sei nada sobre espiritismo e eu queria conhecer um pouco da doutrina.
2: Vem estudar conosco.
1: Onde?
2: Segunda-feira.
1: Onde que eu vou aprender?
2: Segunda-feira, 19h30, na Escola Estadual Maria de Magalhães. Estamos lá desde 2006, 20 anos.
1: Pois é.
2: Estudando.
1: Estudando, mas eu não sei nada. Eu vou ser.
2: Pois é, você vai.
1: Eu vou estar no CMEI.
2: Você vai participar.
1: E você já
2: está
1: um doutorado.
2: Você vai participar de um curso chamado Conheça o Espiritismo. São 14 aulas teóricas e mais 3 aulas práticas e 2 especiais. Um total de 19 aulas no semestre, um curso semestral, em que você vai ter as noções elementares, as noções básicas do que seja a doutrina espírita. A gente começa o curso falando de Deus. A próxima aula é Jesus. E a terceira aula é Allan Kardec e a doutrina espírita. Como tudo começou? Será que a doutrina espírita veio para substituir alguma religião que está aí? Não, ela veio para auxiliar, trazer novos conhecimentos, principalmente pelo campo da ciência e da filosofia. Vem responder para nós de onde nós viemos, para onde nós vamos no pós-mortem, quem somos nós, quem são os nossos parentes, né, da nossa casa, aqueles que às vezes causam alguma dificuldade para nós, ou nós causamos para eles. Vem responder essas questões essenciais para a criatura humana, que é uma criatura tríplice. Sim, sim. A busca do entendimento, o que que é o seu papel, por que que você está na Terra e qual o seu papel na sociedade.
1: O Áureo, responder, eu achei legal, mas me ajuda a solucionar?
2: Ajuda.
1: Entendeu? Porque ajuda. Às vezes eu descobri por que que é meu perrengue com o Armindo.
2: Sim.
1: Mas eu preciso saber como é que eu vou solucionar esse perrengue meu com ele.
3: Talvez é ela o problema.
2: É. Sim, vice-versa. É. Sabe como? Aprendendo verdadeiramente o que é o amor preconizado por nosso Senhor Jesus Cristo. Esse amor de essência, esse amor que toca a profundidade do nosso coração, né? Os espíritos dizem que ninguém, absolutamente ninguém na Terra é eternamente mau. A qualquer instante pode acordar para a realidade do espírito e a realidade da vivência do amor e da fraternidade. Nós somos seres coletivos. Como seres coletivos, nós temos que dividir as nossas ações e dividir o nosso quinhão amoroso para todos os corações que estão em volta de nós. Por isso que Jesus disse: amar a Deus sobre tudo e ao próximo como a ti mesmo.
1: Você disse que tem aulas práticas.
2: Aulas práticas.
1: O que que o espiritismo, o que que eu aprendo em aula prática do espiritismo?
2: Você vai para o domingo de manhã, em vez de você ficar dormindo até o meio-dia, por exemplo, você vai levantar cedo, tomar o seu café da manhã, tomar o seu banhinho e vai lá para o centro fazer campanha de fraternidade Alta de Souza. Bater de porta em porta.
3: A campanha do quilo, né?
2: A campanha do quilo, mas com um viés diferente. Não é só pedir. É fazer uma troca energética com as pessoas que lhe atendem à porta. É trocar um olhar, trocar um bom dia, uma palavra. E assim, rebaixar o nosso orgulho, porque a gente sai de porta em porta pedindo não para nós, mas para outrem que necessita, e levando a mensagem do Cristo de porta em porta. Isso é importante, certo? É uma das práticas.
1: Uhum.
2: É a campanha de fraternidade Alta de Souza. A outra prática é atuar dentro do posto de assistência. É preparar uma sopa fraterna, é preparar uma verdura, é organizar uma palavra amiga em torno do evangelho, é cuidar de uma gestante, fazer um programa especial para a gestante, que é o projeto Gestar. Tudo isso é aula prática de doutrina espírita.
1: Entendi.
3: De doação, de bondade.
2: De doação de energia, doação de amor, doação de fraternidade. Tá tão difícil ultimamente essa doação, né? As pessoas estão muito guardadas dentro de si.
3: Tá faltando humanização em tudo hoje, né?
2: Sim.
1: Você disse com relação também a essa prática, né? Quantos dias vocês vão, quantos domingos de porta em porta? É todo domingo?
2: Todo domingo. Um domingo você entrega o saquinho, a mensagem, e no outro domingo você vem recolher.
1: E para onde vai esse alimento?
2: Hoje nós estamos com um total de em torno de 40 cestas básicas. distribuídas para a população carente,
3: cadastradas
2: mediante uma conversa, uma visita social, que a gente chama de triagem da caridade, do Instituto da Caridade, que é uma coisa interessante, Eveline, é importante falar aqui, que a Casa Espírita Alta de Souza, ela não é dirigida por uma pessoa, ela é dirigida por um colegiado. São 13 dirigentes, né? Um e vice de cada instituto que compõe a casa. Nós temos o Instituto da Caridade, que lida essa parte de promoção social, Instituto de Esclarecimento, que trata das questões do conhecimento, da escola, o Instituto do Jovem, que atua perante o jovem, o Instituto da Criança, que atua com a criança de 0 a 11 anos, né? O Instituto da Divulgação, que fala sobre divulgar a doutrina espírita. Então, cada dirigente desse instituto faz parte do colegiado da casa. E os dirigentes da casa em colegiado que decidem o programa a ser cumprido, a organização. Como eu te disse, nós fazemos parte, né, nós somos utilidade pública municipal, estadual, fazemos parte do Conselho Municipal de Assistência Social. Eu fui vice-presidente do Conselho Municipal de Assistência Social na gestão do prefeito Araceli de Paula, lá em 2015, 2016. Então tem tudo isso, né, que fomenta, trabalha para o terceiro setor, que é muito importante para a prefeitura. Onde a prefeitura não chega, nós chegamos.
3: E é todo mundo voluntário, né, Aldo?
2: Todo mundo voluntário. Todo mundo disposto a doar o pequeno tempo que tem em prol do próximo.
1: Vocês fazem, tem a Casa da Sopa, é isso?
2: Temos a Sopa Fraterna, mas no viés chamado de posto de assistência. Não é Casa da Sopa. Por que que não é Casa da Sopa? Porque nós, a atividade fim não é a Sopa Fraterna. A atividade fim é o acolhimento, é a conversa fraterna, é o atendimento fraterno. Então, lá no Pão de Açúcar e no Max Neumann, o assistido chega às 9 horas. Tem o café da manhã, às 9:30.
1: 9 horas de domingo.
2: De domingo, todo domingo. 9 horas o assistido chega, a criança, o jovem, o adulto, ele recebe o café da manhã. Às 9:30, cada um vai ser encaminhado para uma sala. A criança para a sala de evangelização, o jovem para a sala de evangelização, o adulto vai para as atividades do adulto. Nós temos duas atividades básicas do adulto, que é o estudo do evangelho para aqueles que não querem usar as mãos para fazer o chamado trabalho fraterno com as mãos, ocupar as mãos e a mente. E nós temos também, junto com esse processo, lá no Pão de Açúcar, a alfabetização fraterna, que é aquelas pessoas que não sabem ler, não sabem escrever, tem uma professora que vai atender essa criatura.
3: Qualquer um pode participar.
2: Qualquer
3: independente
2: um.
3: Da classe social, do
1: jeito, da religião.
2: Independente, é voluntário. Sim. Nós aceitamos qualquer pessoa que queira nos ajudar. Nós temos algumas parcerias, né, que as pessoas vão até lá para conhecer o trabalho. E é importante que todos conheçam para ver como é que é o processo, né, do trabalho social fomentado pela doutrina espírita.
3: Como é que sobrevive? Você falou que tem parcerias, você tem convênios.
1: Deixa eu só entender ainda dentro desse assunto. Uhum. Você falou que quem não quer trabalhar com as mãos fraternas vai para o evangelho, vai estudar o evangelho. O que que é trabalhar com as mãos?
0: É fazer terapia.
1: Faz o quê?
2: É laborterapia, vai fazer trabalhos manuais, vai aprender pintura em tecido, crochê, tricô,
3: artesanatos.
2: E às vezes, essa pequena venda desse processo aí, chegando no que o Armindo colocou, e mais algumas parcerias que a gente tem da sociedade. Às vezes, nós conversando internamente, falando, esse mês a situação está apertada. Aí, de repente, vem um
0: ajuda. Aparece um anjo.
2: Aparece um anjo, um auxílio. Então tem algumas empresas, clube de serviço de Araxá, que sempre nos ajuda, são parceiros,
3: doações,
2: né? E nós fazemos as nossas promoções, de quando em quando a gente faz a pizza fraterna, faz um estrogonofe. Então isso fomenta todo o processo, todo o gasto que a gente tem. Hoje em torno de R$3.000 fixos mensais, né?
3: A sede é própria ou é alugada?
2: Sede própria, sede própria. A gente aluga uma casa ao lado. Temos um projeto que está entrando agora no IPDSA para ampliação, para construção de 12 salas de aula, porque a gente quer também auxiliar a Secretaria de Educação naquela região, para atender crianças a partir da idade de creche.
3: Falou que tem um conselho, né? Formado por quantas pessoas?
2: São 13 pessoas.
3: Ah, mas quantas pessoas no total hoje são voluntários, atuam de forma permanente, ajudando, além dessas 12, 13 pessoas?
2: Cerca de 80 pessoas passa todo final de semana, toda semana, no trabalho, voluntário, no estudo, porque a gente tem o estudo básico, chamado ciclo introdutório, na segunda-feira, que é o Conheça o Espiritismo, curso Nosso Lar, passe, magnetismo aplicado à desobsessão e vibração, e temos o aprofundamento desses estudos na quinta-feira, para a formação do trabalhador como um todo.
1: Nós vamos voltar com o Diogo. Já está pronto, Diogo? A gente já pode chamá-lo? Ele que está lá na antiga Avenida das Bandeiras.
3: Agora, atual Avenida Doutor José Alberto Camargo. Alô, Diogo!
4: Exatamente isso, Eveline, Armindo, Dessinho, o pessoal que acompanha a gente aqui pela 94.5. A gente está aqui na entrada da Avenida das Bandeiras, as portas aqui da Companhia Brasileira de Metalurgia e Mineração, a CBMM, onde nesse momento acontece a cerimônia de mudança de nome, vamos colocar nesses termos, desta avenida de acesso. A partir de agora, ela deixa de se chamar Avenida das Bandeiras e passa a se chamar Avenida Doutor José Alberto de Camargo. Lembrando que ele foi um dos precursores do Nióbio aqui em Araxá, liderou a empresa por mais de 3 décadas, por mais de 30 anos, desenvolveu dezenas de estudos a respeito das aplicabilidades do Nióbio e é realmente um dos grandes nomes do Nióbio no mundo, né? Essa sugestão de mudança de nome veio através de uma sugestão de um projeto de lei de um parlamentar aqui da cidade. A empresa acatou esse projeto de lei, acatou essa sugestão e hoje, nesse momento, acontece a cerimônia, então, de mudança desse nome, né? Que a Avenida das Bandeiras agora deixa de se chamar Avenida das Bandeiras e passa a se chamar, então, Avenida Doutor José Alberto de Camargo. Doutor Camargo, como o pessoal conhece. A gente esteve por aqui acompanhando muitas autoridades, inclusive acompanhando essa cerimônia, parlamentares, membros ligados aí ao executivo, né? Diretores da empresa também, o CEO da empresa também apareceu por aqui para acompanhar esse momento tão importante. E a gente tem por aqui acompanhando, inclusive, a gente conversou até mesmo com a filha do doutor Camargo, a Mônica Camargo, que falou pra gente a respeito da emoção, né, de ter o pai homenageado aqui nessa avenida principal de acesso, e a gente acompanha agora. Mônica Ribeiro de Camargo, ela é filha, né, do doutor Camargo, filha mais velha do doutor Camargo, sendo homenageado pela CBMM, agora nomeando então essa Avenida das Bandeiras, logo a entrada aqui da empresa. Como é que fica aí o coração em ver seu pai homenageado por essa, agora com nome eternizado aqui nessa avenida, dona Mônica? Bom dia.
5: Balançado, coração balançado, e eu sinto-me muito agradecida à família Moreira Salles, a todos os ex-funcionários e atuais funcionários da CBMM, organizadores dessa linda homenagem, a todos vocês que estão fotografando e filmando todo esse evento, e é isso.
4: Agora, como foi ser criada realmente, vamos dizer assim, dentro ali de todos esses estudos, né? Realmente, qual que é a melhor, mudando a minha pergunta, qual que é a melhor lembrança que a senhora tem do doutor Camargo como pai, como cientista, como prospector do Nióbio?
5: Olha, foi difícil. Ele era um pai muito rígido, sabe? Rígido nas ideias. Eu por alguns dias, momentos e semanas, eu fui secretária dele, eu viajava muito com ele e ele me cobrava muito. Me cobrava muito.
4: Mas hoje vê que tudo valeu a pena, né? Tendo o nome dele eternizado.
5: Ensinou muito, muito. E eu sinto muita falta dele. Eu, como filha mais velha, eu convivi demais com ele. Por morar em São Paulo, eu sinto demais a falta dele.
4: Obrigado, viu?
5: Obrigada.
6: Vamos lá. Conversando agora com Alexandre Heppli, ele que é diretor industrial aqui da CBMM, nessa cerimônia de inauguração aqui da nova avenida, da avenida, né, que vai ganhar um novo nome, né, do ex-diretor Alberto, aqui na cidade de Araxá. Alexandre, é sempre muito bom homenagear aquelas pessoas que de alguma maneira fizeram, né, parte aí dessa empresa e com muita grandiosidade, assim como aí o Alberto fez pela cidade de Araxá. Seja bem-vindo.
7: Perfeito, isso mesmo. Então, para a companhia é um imenso prazer homenagear o Dr. Camargo, uma figura tão exemplar que construiu toda a base, né, os fundamentos para o que a companhia é hoje e também o que ele trouxe e deixou aqui para Araxá, que hoje se confunde com a cidade, né, e com o Nióbio. Então é sempre um prazer tê-lo aqui na nossa história.
6: Para as futuras gerações, quem passar pela avenida, sim, vai ver a grandiosidade também das bandeiras que fazem parte do trabalho da CBMM, mas também saber quem foi aí Alberto Camargo.
7: Exatamente. Tem agora um totem que homenageia o Dr. Camargo para todo mundo que entra aqui na companhia, na Avenida das Bandeiras, que é um significado de levar o Nióbio para o mundo, né? E as pessoas que vêm aqui nos visitar, os clientes, todo mundo também homenageado com a bandeira do seu país.
8: É uma forma de homenagear a própria família também, né, do Dr. Camargo.
7: Exatamente. Contamos aqui com membros da família, ficamos muito contentes deles poderem participar conosco e ter essa memória aqui de uma pessoa que foi tão grande na história da CBMM. BMM de Araxá.
3: Tá, então, o Diogo Meira com o Heppli, com a filha do Dr. Camargo homenageado, né? E a solenidade bacana. Agora não é mais a Avenida das Bandeiras, que dá acesso ao complexo mineral.
1: O Armindo, né? O pessoal que está acompanhando agora pelo YouTube é o descerramento da placa, né? Ah, a gente acompanha ali o presidente da Câmara, o Jonathan, que é assessor, que é secretário.
3: Procurador.
1: O CEO, o Ricardo Lima, deles. Olha lá, Avenida José Alberto de Camargo. O Ítalo, secretário, a filha dele. Né?
3: Parece um totem, né?
1: Deve ficou ser bacana, de Nióbio, né? Ficou muito bonita ali a placa. Para quem não está acompanhando, quem não está podendo ver, né? O pessoal da CBMM, junto com a família e junto também com o pessoal da Prefeitura de Araxá, fazendo o descerramento. O Alfredo está falando assim: Dr. Camargo, grande ser humano, tive o prazer de conhecê-lo através do ministro Olavo Drummond. Araxá e o mundo deve muito para o Dr. Camargo. Ô Alfredo, eu estava falando aqui fora do ar, né? Não se fazem mais Dr. Camargo para Araxá. Não se faz, né? Era a voz do Chechel.
9: Era uma coletiva, né?
1: Era uma coletiva, né, Osmar? Lembrei daquele crossover. Ah, do Faustão e o Gugu. É exatamente, não, é porque era coletiva, né?
9: Aí você levantou o Chechel e o Diogo lá em cima, o Gugu e Faustão.
1: Foi bacana.
3: Mas dois profissionais bons.
1: Exatamente. Deixar o abraço para toda a família do Dr. Camargo, que foi para Araxá. Na época dele, a CBMM era muito. Era mãezona, naquela época era mãezona para os seus funcionários, sim, né?
3: E diz que ele fazia questão de sessão em sessão, conhecia os funcionários pelo nome, tem um livro, O Vendedor de Nióbio. Ele teve durante 30 anos dedicando a sua vida e abrindo mercados da CBMM do Nióbio para o mundo. Então, e realmente a dedicação dele, muito justa, bacana, parabéns. 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
1: A Manu falou assim: uai, Armindo voltou. Gema, voltou até muitos dias, Manu.
3: Uai, o que é isso?
1: Uai, Manu, voltou segunda-feira, hoje é quinta.
3: Ah, não, Manu. Beijo.
1: Padre Sérgio vai amar, ele tá com conjuntivite.
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1: O Igor falou, sou católico praticante e conheço assistência. O grupo faz a sociedade carente. O grupo faz a sociedade carente. Ele conhece o grupo de vocês. É um trabalho caridoso, muito bem feito. Parabéns, ajuda demais os necessitados. É o Igor.
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1: E o Braço fala o seguinte, parabéns para o Auri e toda a equipe pela divulgação dessa doutrina maravilhosa e edificante.
3: Você ainda tem alguma dúvida a respeito da...
1: Não, mas eu quero saber só de um projetinho.
3: É, que é muito
1: porque,
3: importante.
1: Sem falar, sem ainda entrar
3: no Gestar,
1: que é um projeto Viver Vale a Pena, que é agora em setembro. Nós entramos agora em setembro, sim, Armindo, e setembro é o Setembro Amarelo. Sim. Setembro Amarelo, ele é de suma importância, e a gente, como nós estamos falando de uma doutrina espírita, de uma bondade, de uma caridade para com o outro, existe alguma ação por parte de vocês...

0: trata-se de um olhar de amor e cuidado direcionado a um vínculo sagrado, o biomo mãe e filho. Na visão espírita, amparar a gestão é amparar o reencarne, um dos processos mais importantes, transformadores e sublimes da nossa jornada.
1: Como é que ele chegou? Como é que vocês amanheceram e falaram, vamos ajudar as mamães, as futuras mamães? Nós
2: precisamos fazer esse projeto, esse trabalho.
0: Aí você me ajudou.
3: Posso falar, Laura? Bom, esse projeto, Eveline e ouvintes, ele faz parte da grade, né, da grade do Instituto da Caridade da nossa casa. Então, lá no Instituto da Caridade, uma das atividades importantes é esse trabalho com gestantes. Então, assim, como nós falamos que esse grupo trabalha com essa metodologia, então, onde tem um grupo que trabalha com a metodologia Alta de Souza, tem a possibilidade de fazer esse trabalho com gestantes. É, então, assim, nós tivemos um período aí de pandemia que nós tivemos que, infelizmente, parar as nossas atividades, né? Mas, assim, a gente voltou agora, graças a Deus, com tudo, e a gente tá assim, com os voluntários bacanas lá, a Zilena, uma das nossas voluntárias lá, né? Então, assim, isso é muito importante, nesse processo, né, de entendimento, né, da mãe, né, dessa criança, desse espírito que está chegando, né? A Zilene vai falar mais para nós sobre isso, que ela tá preparada para essa parte aí, né, Zilene? Uhum.
1: A mamãe chega até vocês ou vocês procuram a mamãe?
0: Nós procuramos também. A gente divulga, né, vai até os postos de saúde, ou até lá também a gente faz a divulgação, né, para estar chamando essas mamães para estarem indo até lá.
1: O que hoje o Projeto Gestar faz pela mamãe?
0: Aí a gente também sobrevive de doações, né? A gente recebe as roupinhas, né? Aí tem a equipe lá, nós somos uma equipe de voluntários. Aí a gente separa, aí tem uma pessoa que lava, né, as roupinhas, e a gente empacota tudo, e é tudo feito com muito amor.
1: Que bom. Faz reparos?
0: Faz sim, que às vezes tem umas peças a gente assim, repara se...
1: A pecinha veio faltando um isso, botão, não, tem. Porque às vezes cresceu, saiu isso. O botãozinho do macaquinho, aí vocês arrumam, porque às vezes é só coisa básica, né, um botãozinho.
0: É tudo bem selecionado, porque aí tem, a gente trabalha mais com os bebês, né, que aí recebe vários tamanhos, mas aí os bebezinhos a gente separa, se tiver alguma peça com algum defeito, aí tem a pessoa lá que faz pra gente esses reparos. Aí às vezes tem, vamos supor, vai uma fronha, né, alguma coisa, ou aqueles kits de berço, aí se a gente não for aproveitar, aí a gente, aquele tecido tem uma pessoa que ela faz, aí ela faz babador, faz necessaire.
2: E na maioria das vezes quem é beneficiado são pessoas em situação de vulnerabilidade social, né? As gestantes, no caso, né? Que precisam mesmo, né, Adriano Áureo, não é isso?
3: Sim, justamente. Às vezes a gestante, ela chega...
2: sem nada, só com a roupa do corpo.
3: Isso, justamente. Principalmente sem informações, né? Então, assim, nós, além dessa parte dos enxovais, né, a gente faz o trabalho de conscientização da questão da maternidade.
2: Às vezes, até um encaminhamento médico, a pessoa não fez o pré-natal.
3: Justamente.
2: Às vezes, a grávida não tem condição, não tem discernimento, ela não foi nem no médico, nem uma vez.
3: Justamente.
2: Então, isso?
3: Assim, tem toda essa parte de orientação durante, né, o processo da gestação, e também a orientação ela é passada pós, né? Que acho que é a parte mais importante.
1: Porque né? Na hora que você vê o bebê, isso. Fala, e agora?
3: Justamente.
1: Então, assim, que eu faço? E agora, o que eu faço?
2: O que
1: você
2: né? fez?
1: Chorei.
2: Assustou.
1: Chorei, já gritei minha mãe.
3: Então nós estamos ali para dar esse apoio, né? E entendendo também que muitas
1: mas
3: dessas
1: eu tive
3: mães,
1: uma mãe para gritar, e quem não tem, né?
3: Justamente. Muitas dessas mães também talvez tenha vulnerabilidade social e também material. Às vezes ela precisa. Então a gente tem o trabalho da cesta precisa, básica. Né? Né, para essas gestantes, né, num período, né, num processo ali pós, né, que é muito importante também.
4: Por incrível que pareça, as pessoas vão pensar assim, mas hoje em dia tem muita informação, não acontece isso. Continua acontecendo da mesma forma, né? Apesar de muitas informações, tem muita criatura que ainda não consegue se organizar de tal forma para receber.
2: Tá sem norte, né?
4: Sem norte. E aí entra o papel da promoção social através do projeto Gestar, que é um projeto para acompanhar o antes, o durante e o depois.
2: E importante o projeto, Evelyn, desculpa, não é só, como ela falou, a distribuição do material, da roupinha.

0: Não, é você conversar, você isso. Dá um apoio moral, você dá, você abraçar aquela pessoa, não é isso?
1: Inclusive, a gente está precisando mais de colaboradores,
0: de voluntários,
1: psicólogo, mais assistente social. A gente tem uma pessoa que pode atender, que é uma psiquiatra, mas também nós precisamos de mais pessoas formadas nesse campo do social para nos auxiliar. O antes, o durante e o depois. Porque a pessoa, o psicólogo, o psiquiatra, vai falar com mais intensidade,
2: propriedade
1: do assunto. A gente tem condições de falar.
0: Sim.
1: Mas o
0: técnico,
1: médico,
0: especializado,
1: o técnico, ele pode fomentar melhor o processo. E isso aí de grande importância para evitar problemas futuros que a gente vê aí na nossa periferia.
0: Porque muitas vezes, às vezes a gestante, como a gente disse aí da questão da vulnerabilidade social, ela não tem nem família, tá abandonada, não tem um companheiro e ela tá perdida, sem norte de tudo. Ali ela vai ter um abraço, vai ter um acolhimento, que é o mais importante nessa hora, né, gente?
1: Sim. É um trabalho a quatro mãos, né?
0: Sim.
1: É um trabalho de auxílio, de amparo e a pessoa saber que nas dificuldades dela tem uma pessoa que pode ombrar com ela aquela dificuldade, ajudar a vencer.
3: E ajudar ela no fortalecimento de vínculos mesmo, né? Da família, né? Esse vínculo com a sociedade, né? Então isso é muito importante para auxiliar também.
0: Se tem uma família nessa situação, uma gestante, ou até a pessoa que ganhou um nenê e está precisando de apoio, como fazer para ter o amparo de vocês, essa ajuda e participar ainda dentro do projeto?
2: Eu vou até fazer o comentário da Manu, que eu achei muito pertinente, que é o seguinte: esse apoio é crucial para as mães não desenvolver, porque a gente, essa criança, eu falo criança porque hoje elas estão desde menina, né? Elas estão engravidando com 12, 13 anos. Então, desde essa menina até essa mulher, muitas vezes, pelo desconhecimento, pela forma com que ela não sabe lidar com a coisa, ela pode entrar numa depressão pós-parto, né? Se
0: que
2: não
0: é
2: tiver
0: terrível.
2: Esse amparo. Eu até, eu vou te confessar, Manu, eu não sabia o que era baby blues. Fui pesquisar aqui agora no celular.
0: Conta pra nós.
2: É uma condição emocional leve e passageira que afeta muitas mulheres nos primeiros dias após o parto. Que aí ela chora muito, irritabilidade, ansiedade. Eu imaginei aqui que é um pós-parto mais leve, deve ser, né? Que acomete aí 80% das mulheres no pós-parto. Esse apoio que eles estão dando é importante demais para as mulheres que não têm esse apoio.
0: E essa preparação não é só para quem é a mãe que é vulnerável, não. É para qualquer mãe, como é importante, né? É preparar para a chegada do novo ser, né? Que está sendo concebido ali, né, Evelyn?
2: Exatamente. E aí, como é que é isso, Zilene? Esse apoio, elas vão até você, eu tô grávida e tô...
0: Como é que ela pode fazer? Procurar quem tá precisando?
4: Aí elas procuram, né? Nós lá no centro, todos os domingos, a partir das 8 horas, nós já estamos lá. Aí é simples, elas têm que levar o cartão, né, da gestante e um documento de identificação para a gente estar acolhendo elas.
0: Agora, se ela não tem o cartão, ela nunca foi nem no médico nem uma vez, ela leva pelo menos um comprovante de residência, né?
4: Não, mas aí, para esse apoio, é necessário ela estar levando o cartão da gestante.
0: Mas se ela não tem esse cartão, como é que faz? Áureo.
1: O que ela faz? Ela vai chegar, vai pedir socorro e nós vamos encaminhar todo o processo. Para ela
2: inclusive da vacinação.
1: Ela ter esse cartão,
0: sim,
1: que é imprescindível.
0: Vocês
1: por isso
0: está
1: certo. Por isso que nós temos a parceria com a rede de saúde também. Nós temos várias pessoas que, inclusive lá no Pão de Açúcar, tem um CRAS do Pão de Açúcar, tem um postinho lá, que as pessoas que trabalham já conhecem o trabalho e a gente faz essas visitas justamente no sentido de ir atrás, né? E fazer essa parceria, que é via de mão dupla,
0: essa,
1: né?
0: Essa atenção primária é muito importante e funciona em Araxá, né?
1: Sim, gente, a saúde primária em Araxá é muito boa.
0: Sim.
1: E aí precisa desse métier para convencer a pessoa, às vezes tem que convencer a gestante que ela, é necessário ela visitar o médico todo mês.
2: Então o projeto, o Gestar, ele acolhe a mamãe, tanto emocionalmente, psicologicamente, acolhe com a parte material, porque dá as roupinhas, ajuda dando uma roupinha de cama, então ajuda emocionalmente, ajuda nas roupas, em compor o enxoval do bebê,
1: sim,
2: né? E para isso a mamãe tem que ir aos domingos
1: É até nos procurar aos domingos, a partir das 8 da manhã. A equipe está lá. A equipe faz um trabalho de divulgação, de procura, né? Porque às vezes a mãe...
0: De captação mesmo.
1: De captação, né? Às vezes a família, a mãe, ela não tá, ela se sente assim, com vergonha de chegar e falar assim, eu estou precisando.
0: Eu preciso.
1: Né? Às vezes nós temos isso, a gente está precisando e fala assim, não estou precisando. Então tem uma triagem, tem uma ficha que a pessoa é preenchida, é catalogada.
0: Da conversa, você vai
1: sentir. Da conversa, você sente. Então o grupo está preparado para tudo isso. Como o Adriano colocou, é um projeto do Instituto da Caridade, tem outros projetos, que é a alfabetização fraterna, outros projetos dentro do processo global, que é a pedagogia da Concafras.
0: Tem um telefone, além do endereço, para a pessoa procurar no caso?
1: Tem o telefone da coordenadora, que é a Eloá. Você não trouxe?
3: Eu tenho. Pode deixar aqui.
0: E qual que é o endereço? Repete o endereço.
1: Então. Rua Ângela Barcelos, 120, Pão de Açúcar.
0: Rua Ângela Barcelos, 120, Pão de Açúcar. Quando isso, o Adriano está procurando ali o telefone da coordenadora.
1: Lembrando que dia 19 e 20 vai ser o Encontro Fraterno Alta de Souza.
0: 19 e 20 agora.
1: De setembro.
0: Setembro.
1: Né? Que as meninas também vão estar lá falando do projeto Gestar. Vai ter uma sala para falar do projeto Gestar, como é que funciona. Então, quem está interessado em ser voluntário nessa área, é muito bem-vindo.
0: Qual que é o telefone, Adriano?
3: Então, a nossa coordenadora do projeto lá, a Eloá, o telefone é 9262.
2: Vamos de novo,
3: 9262-7789.
0: Repete, por favor.
3: 9262-7789. Aproveitando essa deixa aí, o Armindo Evelino, no projeto nós também entregamos, distribuindo fraldas. E aí a gente está com um projeto para conseguir a compra de uma máquina de fraldas.
0: Geriátrica ou fralda só para...
3: Em princípio, para criança, né? Mas é claro, né? A máquina a gente quer, né, atender também a parte da geriatria. Sim. Né? Absorvente também. Então, assim, a gente está correndo atrás. As dificuldades são grandes, né, nesse terceiro setor, vocês sabem. Então, assim, nós estamos correndo atrás. A gente ainda não tem o dinheiro para comprar essa máquina, mas a gente está fazendo as nossas promoções aí, né? Quem quiser doar pode estar entrando em contato conosco aí, que eu acho que, assim, é uma coisa muito importante, porque hoje a gente faz essa distribuição através de doações. Nós, voluntários, nossos parceiros, né? Mas com a aquisição dessa máquina, vai ser muito importante para a gente dar sustentabilidade a esse projeto.
0: Vocês
3: nosso.
0: Vocês têm algum convênio de ajuda com a prefeitura?
3: Não, então, o Armin, a gente, assim, dentro daqueles... os recursos que entram na nossa casa, né? O Mauro falou de alguns aqui, nós temos a nossa livraria, né, também, que funciona quase todos os dias lá, né? Nós temos a questão do bazar e nós não podemos deixar de falar também, nós temos sim projetos, né, fomentos aí que a gente já recebeu do setor público, né? Então, assim, a gente sabe dessa dificuldade, né?
0: Se fizer projeto bacana,
3: justamente.
0: Verba tem, né?
3: Então, nós estamos, assim, evoluindo, inclusive agora a gente está com um projeto do vereador Rodrigo, né? Lá, um fomento, né, que nós vamos construir um muro lá.
2: Qual que é
3: essa obra, Rodrigo, do aeroporto?
2: Começar aeroporto.
3: Isso,
1: que é nosso parceiro.
3: Né? Parceirão mesmo, principalmente lá no Max Neumann, né? Então ele é nosso parceiro lá, ajuda lá na nossa instituição. Então, assim, fica aqui o nosso agradecimento a ele aí, né? Como pessoa pública e também como a pessoa lá que nos auxilia nessa parte aí. Então, assim, a gente consegue, já conseguiu fomentos para a questão da cesta básica, a gente teve um projeto aí mais de um ano, né, com uma verba para essa parte aí. Então, assim, nós estamos correndo atrás, mas tudo é voluntariado, né? Então a gente precisa dos voluntários também para fazer esses projetos.
0: A missão é do bem, nunca falta.
3: Então por isso que no começo eu falei, tanto é importante nós estarmos aqui, é para as pessoas conhecerem, né? Conhecerem nosso trabalho, as nossas atividades, né? Então isso aí acho que auxilia nessa captação de recursos, né? Isso.
2: Valeu, crianças. Muito obrigada. Pode.
0: Claro.
4: As mamães, elas estão para receber a partir de a 30ª semana, então a partir do 7º mês, que aí ela já pode estar recebendo o enxovalzinho.
2: Obrigada, gente. Parabéns pelo trabalho.
4: E as nossas portas estão abertas para recebê-los, o nosso coração cheio de amor.
2: Ah, isso é importante.
0: Depois, né, Billy?
4: Vamos lá conhecer o enxovalzinho, muito bem arrumadinho, feito com muito carinho.
2: Pediu o Diogo para fazer uma passagem lá, mostrar os enxovais.
3: Vai mesmo, mostrar lá toda a nossa atividade, nosso trabalho.
1: E você é convidada, vamos estudar. Segunda-feira, à noite, você tá liberada?
2: Tô.
1: Pois é, então pode começar para segunda-feira que vem.
2: Armindo, vou fazer uma viagem,
1: a partir das 19h30 lá no Maria.
2: É. Vamos
1: qualquer começar. Qualquer doação que o Adriano falou, se aquelas pessoas sentirem no coração a vontade de doar alguma coisa, pode ser R$1 a qualquer valor, pode nos procurar, eu e o Adriano, que a gente vai fomentar essa máquina de fralda o mais rápido possível.
0: E o empresário aí também quiser ajudar, né?
3: Com certeza. Estamos.
2: Uma emenda são parlamentar de algum vereador. É isso aí.
0: Obrigado, gente.
2: Obrigado a todos.
0: Parabéns pelo trabalho, viu?
2: E a gente vai chamar o Diogo Meira de novo. Diogo Meira, ele está trazendo mais novidade para a gente hoje.
5: Bom, a gente conversa aqui com o pastor Rodrigo César. Ele é líder aqui da comunidade cristã para todos os povos. Vai falar para a gente sobre um dia do bem. É um dia de voluntariado que a comunidade realiza aqui em Araxá. Já neste final de semana, pastor, como é que está acontecendo? O que que vai acontecer nesse dia do bem aqui da comunidade cristã para todos os povos? Bom dia.
6: Bom dia. Olá, Diogo. É um prazer falar com vocês e com todos da Rádio Cidade. É a primeira edição do Dia do Bem e nós estamos muito felizes com esse projeto que vai acontecer aqui no sábado, dia 29, das 8h às 14h, onde envolve o voluntariado de vários profissionais que vão doar um dia em prol do bem do próximo. Então vai ser algo surpreendente aqui para nós, né, como a primeira edição, e nós vamos com certeza fazer um belo trabalho aqui.
5: É um dia de prestação de serviços, pastor. Quais serviços estarão sendo prestados aqui nesse primeiro Dia do Bem?
6: Olha, vão ser prestados vários serviços, né, como serviço da área da beleza, corte de cabelo, unha, doação de cestas básicas, orientação médica, orientação jurídica, psicológica. Vão ter vários profissionais à disposição da população aqui.
5: Parece que o pessoal do Cine vai estar por aqui também. Fala um pouco pra gente.
6: O Cine também vai estar aqui com a gente, né? Palestra sobre empregabilidade, né? É, vai estar disponibilizando vagas de emprego também. Vai ser muito legal o que vai acontecer aqui.
5: E para participar, quem pode participar desse Dia do Bem?
6: Toda a população de Araxá está convidada a participar conosco, né? Só lembrando que as vagas vão ser limitadas de acordo com as disponibilidades profissionais e de cestas que a gente vai ter aqui para distribuir no dia.
5: E como é que vai ser? A pessoa tem que fazer uma pré-inscrição, quem chegar primeiro consegue o atendimento? Como que vai funcionar essa questão desse controle de vagas, né, por esse serviço prestado?
6: Vai ser por ordem de chegada e nós vamos fazer um pequeno cadastro aqui, só para atualizar os dados mesmo.
5: Perfeito. Agora, sobre aquele profissional, por exemplo, que quer prestar um serviço, né? Ele pode prestar? Como que ele deve fazer?
6: Pode sim, pode nos procurar, pode me chamar no WhatsApp 98821-5616 e com certeza vai ser muito bem-vindo para ajudar a gente aqui.
5: Repete o telefone, por favor.
6: 98821-5616.
5: E é muito bacana porque a gente vê essas comunidades eclesiásticas cada vez mais envolvidas, né, nesse trato social, nesse trabalho com a comunidade, que acaba realmente chegando ao grande objetivo, né, de um determinado credo religioso, independente de qual seja ele.
6: Independente de qual seja, nós entendemos que a fé sem obras, ela é morta. Por isso nós estamos aqui à disposição da sociedade para fazer o bem.
5: Muito bacana. E como que nasceu a ideia de realizar esse projeto?
6: Esse projeto, ele nasceu na nossa igreja em São Paulo e nós estamos aqui pela primeira vez praticando ele aqui.
5: Muito bacana. A igreja, então, a sede é em São Paulo, né?
6: A sede é em São Paulo.
5: E ela busca envolver a comunidade, ou apenas realmente ali aquele nicho do próprio núcleo de evangelização da comunidade? Como fala? Fala pra gente um pouquinho sobre esse trabalho de forma ampla.
6: Não somente, né, a população das cidades, mas também nós temos um trabalho forte com missões em outros países também.
5: A ideia realmente é dar continuidade nesse trabalho, quem sabe levar isso aí para outros bairros?
6: Sim, em conversa com pastores, com amigos, a nossa ideia é de expandir isso para outros bairros e outras igrejas.
5: Muito bacana. Agora deixa pra gente, por favor, o endereço também, né, da própria comunidade, o local onde vai acontecer esse Dia do Bem, um telefone para contato, para quem quiser tirar alguma dúvida, uma rede social, fica à vontade.
6: Olha, o endereço é aqui na Rua Uberaba, número 1035, no bairro Alvorada. Estamos em frente ao posto de combustível, bem em frente ao posto mesmo. Vou deixar aqui meu WhatsApp, 98821-5616, e a nossa rede é CCTP Araxá.
5: Maravilha. Agora deixa um convite então para a comunidade participar, né? Para quem quiser prestar um serviço, ou para aquela comunidade, para aquela pessoa que quer receber o serviço também, tá aqui participando, independente ali do credo, independente da religião que ela congrega, o importante é estar aqui, fazer o bem e receber.
6: Com certeza, independente de religião, nós estamos aqui para servir e toda a população será muito bem-vinda aqui, estão todos convidados, vai ser um prazer e uma alegria enorme receber vocês.
5: Ok, pastor. Pastor Tavenil.
0: Agradecer o Diogo Meira aí também, né? Nosso convidado, obrigado. E a gente volta amanhã, sextou, né? Amanhã, com mais Cidade Urgente, mais informação, mais notícia. Obrigado a todo mundo, fiquem com Deus e até amanhã.
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0: começar nossa receita, hein? Uma pitadinha de teclado. Aí tá bom. Guitarra a gosto. É um pouquinho de baixo. Boa! Vou misturar a bateria. Agora, um punhado de voz.
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0: É, nós temos a receita dos maiores hits do Brasil.
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5: Bom dia, bom dia, bom dia, bom dia, cidade. Eita.
0: Bom dia.
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5: Tá fresquinho aí? Deu uma refrescada, né? Tá um solzinho, estamos a 22 graus nessa quinta-feira, conhecida também como véspera de sexta-feira, dia 27 de agosto. Graças a Deus, choveu, meu povo! Ei, coisa boa! Bastante vento, né? Deve ter acontecido alguns estragos pela cidade. Senta que tinha foia até não sei aonde. Mas merecida essa chuva, né? Deu uma apaziguada, deu uma melhorada aí no clima, baixou um cadinho a temperatura. Ainda estamos com alerta amarelo de tempestade, mas nas minhas previsões aqui pra hoje, não tem muita coisa de chuva não, viu? Mas o alerta tá aí, né? A gente espera que se vier de novo, que venha calma e branda, se Deus quiser. Vamos comigo? Na hora do rango? Sou Iris Santiago, participe pelo nosso WhatsApp 998-2094-50. E o Eduardo do Jardim Natália tá aí comemorando a chuva junto comigo. Eita, nós gostamos demais, né? Hoje tem mais? Eu espero que sim. Como eu te falei, tá com alerta amarelo de tempestade ainda pra nossa região, mas aqui nas minhas previsões não tem muito trem não, é 5% de chuva só. Mas vamos ver se vem algo a mais, né? Nós esperamos pra dar uma refrescada melhor. Deu até pra colocar uma blusinha de frio hoje, não deu? Aquela mais levezinha, mas deu, né? Naquela bobodiaca não dá ainda não. Vamos com o agro na cidade?
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7: Produtores de café estão cuidando bem de seus estoques na expectativa que a saca ultrapasse a R$ 2.000, chegando a R$ 2.100. O café tem uma volatilidade muito grande. Hoje os cafés finos ou especiais vão ganhando preços na Bolsa de Nova York. Muitos acompanham os preços do café comum, de uso doméstico, e por várias vezes se deparam com ligeiras quedas nos supermercados. Entretanto, é bom lembrar que o café teve aumento de 40% a partir do início de julho, no mercado internacional, e os reflexos são diretos aqui no Brasil. A colheita do café em Minas Gerais já chegou a 80% e a perda de qualidade deve ficar entre 10% e 14%. Diante disso, os produtores vão conduzindo dia a dia o volume de vendas e os preços oferecidos pelo mercado. O consumo brasileiro e mundial não caiu, ainda mais que os chineses passaram a consumir mais café numa mistura com as bebidas diariamente consumidas. E como ninguém consegue prever o comportamento do El Niño, que pode comprometer a próxima florada em dezembro, a expectativa de outras altas do café vai ficando em aberto. Valdir Barbosa.
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1: 11 horas na cidade, bom dia, bom dia. Ó, Gisele, tudo bem com você? Te conheci ontem no ponto do ônibus, Iris. Foi mesmo. Coloca uma música aí pra nós. Claro, vou oferecer aqui o próximo bloco inteirinho pra você curtir, tá? Tem o destaque da Trend 94 com Guilherme e Benuto, já já na cidade.
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1: Eu duvido, é o destaque da Trend 94.

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0: o primeiro bloco, tá? Você curtiu aí Hugo e Guilherme, Murilo Rufi, Fred e Fabrício, Se Não Tivesse Ido, Frio da Madrugada, Mensagem Pra Ela, é aquele vovô gostoso de ouvir. Teve Luísa Sonza também, Diferentemente, Guilherme Benuto, passou por aqui da Trend 94, Eu Duvido. Foi bom ou não foi? Foi maravilhoso. E o Eduardo tá pedindo... Zezé e Luciano, Tapa na Cara. Ele tá no Jardim Natália curtindo a nossa programação. Aguenta aí que no próximo bloco você já curte.
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0: Cidade 11:15.
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8: Bom, já que estamos na hora do rango, bora passar no Mercadão das Carnes. 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A Fatinha tá por aqui comigo, fala comigo, Fatinha.
9: Iris, bom dia.
8: Bom dia.
9: A Fatinha do Torresmo.
8: Opa.
9: Toca pra nós, Meu Ex-Amor, com o Ed Brito Samuel. Só pra curtir mesmo.
8: Certinho, você já curte nesse bloco também. Ô Eduardo do Jardim Natália, aumenta o som, Fatinha também fica ligadinho que tem música pra você nesse bloco.
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0: não. Antes teve Ed Brito Samuel, né? Meu ex-amor atendendo o pedido da Fatinha e atendemos o pedido do Eduardo do Jardim Natália nesse bloco também. Zezé de Camargo e Luciano. Tapa na cara. Vai mandando aí seu recado que eu já tô indo no WhatsApp. Vamos com o Auto Papo? Tem informação automobilística pra você na cidade.
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2: A Stellantis já apresentou o Avenger, mais um Jeep produzido no Brasil, que sairá das linhas de montagem de sua fábrica em Porto Real, no interior do Rio. E sua plataforma será a mesma de outros automóveis da holding Stellantis, como a Alfa, Opel ou Citroën. O Avenger será o Jeep de entrada, um pouco menor do que o Renegade, o único da linha sem opção 4x4. O motor é um híbrido leve 1 litro turbo com 116 cavalos. Câmbio automático do tipo CVT com 7 marchas. Sua comercialização já está sendo iniciada pelo sistema de pré-vendas e o Avenger poderá ser o Jeep mais vendido da linha no Brasil, pois seu preço de lançamento é de apenas R$ 115 mil.

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0: 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Vamos com música? Não, antes de ir de música, deixa eu ir no WhatsApp, que a galera tá mandando mensagem ali. Abadia, Abadia, tá chegando a hora, né, Abadia? Daqui a pouquinho aí, completando mais um ano de vida. Fala comigo, Abadia.
1: Oi, Iris.
0: Opa.
1: Tudo bem?
0: Tudo
1: Deus
0: ótimo.
1: Te abençoe.
0: A você também.
1: Abençoa todos nós e a todos aí da Rádio Cidade.
0: Amém.
1: E tô curtindo essas músicas boas todas aí.
0: Bom, né?
1: Consideração pro Joel, pro Rafael, pra Clarice, pra Fernandinha, pra Dona Ima, pro Zete, pro Evandro, pra Milene, Ana Laura,
0: turma grande,
1: pro Batatinho, né? Pra todos os ouvintes a mais que estão vendo seu programa. Valeu, Iris.
0: Beijão pra
1: e pra todas as suas famílias, seus filhos e a Maria Flor. Valeu, tchau, tchau, com Deus.
0: Com Deus também, Badia. Super abraço pra você, obrigada pelo carinho que você tem com a gente. A Cida também tá por aqui, Cida Barreto.
2: Oi, Iris, bom dia.
0: Opa! Como é que tá, Cida?
2: Dá pra você tocar pra mim? Raça Negra? As Minhas Origens? Nós da Raça Negra? Eu amo muito a Raça Negra, a nossa raça.
0: É, Raça Negra!
2: Tenho muito orgulho de ser negra. Queria que você tocasse pra mim Cigana.
0: Cigana? Vamos de Cigana, então.
2: Eu ofereço pra você, pra todos os seus ouvintes, pra todos que gostarem da música. Cidade dá gosto de ouvir. É, tchau, obrigada.
0: Super beijo pra você, Cida.
2: Tenha um bom dia, abençoado por Deus.
0: Amém, pra você também. Edi, querida.
3: Oi, Iris, bom dia, boa tarde, mocinha. Não sei que horas que você vai ouvir. Tudo bem com a senhorita?
0: Tudo jóia com você.
3: Eu também, graças a Deus.
0: Ah, que bom.
3: Olha, deixa eu te perguntar, você toca aí pra mim, Gruda em Mim, do Daniel? Ofereço pra você, pro bebê, pra Jona do Grambazar, Badia e Joel, minhas amigas lá da comunidade Braille, Tia Nininha, Fernandinha, Douglas, Bitinho Família, Requeijão, Pedrina, pra Fernandinha, acho que já falei, e pra todos que estão na escuta da 94.5, tá bom?
0: Tá bom.
3: Cidade da Gosto de Ouvir, é, tchau, cidade. Obrigada.
0: Super beijo pra você. Vamos nesse bloco que tem Ellie Just, Calguel, Bruno Rosa e Murilo Rufi, Atriz Demais. E a gente atende o pedido da Cida Barreto com Raça Negra Cigana.

0: Uma salva de palmas, Murilo Ru.
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0: princípio do dia. Venha participar, 998-20-9450. Nesse bloco, a gente atendeu o pedido da Cida Barreto, do Salomão Drummond. Raça Negra Cigana foi o que ela pediu. E teve Bruno Rosa e Murilo Huff, Atriz Demais, e Ellie Just Calgueu no começo do bloco. Tem mais, já, aguenta aí.
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2: 11:48, bom dia.
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2: 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Bora dar mais uma passadinha no WhatsApp? Ó o Éder, fala aí o Éder. O Éder, pronto, peraí.
16: Bom dia.
2: Bom dia.
16: 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Opa, o Éder aqui de BR, tem base. Pode dar, dá gosto de ouvir.
2: Claro que dá. Vamos atender aqui. Nesse bloco, a gente vai de João Paulo e Daniel, Gruda em Mim, foi o pedido da Edi, né, Edi? Aumenta o som e vem curtir sua música. Nesse bloco tem também Maurício e Eduardo, Solteira no Mundo, Displicente, Wesley Safadão e Rei Vaqueiro e o Éder. Próximo bloco você curte sua música, então sai daí não.
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0: Vamos lá, vamos começar nossa receita, hein? Uma pitadinha de teclado. Aí tá bom. Guitarra a gosto. É um pouquinho de baixo. Boa! Vamos misturar a bateria? Agora, um punhado de voz.
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0: É, nós temos a receita dos maiores hits do Brasil.
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7: Quinta-feira ainda com condições de chuva em Minas Gerais. A propagação de instabilidade mantém condições favoráveis para ocorrência de pancadas no leste e área central do estado. No oeste e sul, o dia amanhece com muitas nuvens e possibilidade de chuva isolada que reduzem ao longo do dia. No noroeste, norte e Jequitinhonha, após uma tarde quente e seca, há uma pequena possibilidade de chuva isolada. Céu parcialmente nublado a nublado, com pancadas de chuva e trovoadas isoladas no Rio Doce e Mucuri. Céu nublado a parcialmente nublado, com pancadas de chuva e trovoadas na Metropolitana, Campo das Vertentes e Zona da Mata. Céu parcialmente nublado a claro, com possibilidade de chuva isolada no Triângulo Mineiro, Alto Paranaíba. BH terá uma quinta-feira de céu parcialmente nublado a nublado, com pancadas de chuva a qualquer hora. A temperatura máxima deve chegar aos 27 graus. Para a Rede Itaçati, repórter Aline Neves.
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15: 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Aumenta o som que tem Ana Castela nesse bloco, É Que Eu Não Te Esqueci. Tem também Grupo Bom Gosto, Patricinha do Olho Azul. Esse vai pro Helder, que participou aqui da nossa programação e pediu a música, o Éder. E também tem Evandro Júnior, Cair na Sua Lábia.

0: 12:16 na cidade. Você curtiu aí Cair na Sua Lábia, Evandro Júnior, atendendo o pedido do o Éder também, Patricinha do Olho Azul, do Grupo Bom Gosto, Ana Castela, é que eu não te esqueci, passou por aqui também. Aguenta aí que já tem mais música na programação Cidade.
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0: Cidade 12:17. 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
0: Bora com a Fernandinha. Fernandinha, querida, fala comigo.
13: Acabei de chegar em casa, acabei de ligar o rádio. Aí você começa com três pedadas dessa. Logo depois do almoço, tia. Ou, se dá pra gosto ouvir, se der como dá. Se der, toca ela, viu?
0: Campari.
13: Você já sabe qual que é a principal de todas.
0: É
13: pra todo mundo que estiver na escuta.
0: Beijão pra você, Fernandinha. Dando tempo, eu já toco nesse bloco, tá? Se não, você aguenta aí que no próximo chega. Tem destaque da Trend 94 com Guilherme Benuto. Eu duvido.
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0: demais.
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0: tempo de tocar nesse bloco, Fernandinha. Você curtiu aí Campari, Beluco? Teve também aqui Fofoca do Ano. Juan e Leandro, Danilo e Davi, Guilherme e Benuto. Esse foi o destaque da música de hoje. Eu duvido. Duvido você continuar curtindo a nossa programação e pedir mais uma música aí. Vamos com o Alto Papo, tem informação automobilística na cidade.
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2: A lei seca, com tolerância zero para quem dirige, é de um rigor desnecessário, pois uma taça de vinho ou de chope não afeta a capacidade de ninguém ao volante e, nesse ponto, há que se concordar com a legislação nos Estados Unidos e em países europeus que estabelecem um limite de 5 miligramas de álcool por litro de sangue. Este mesmo teor é validado, inclusive, pela Organização Mundial de Saúde. Ah, mas os acidentes caíram depois de implantada a lei seca. Não foi pela tolerância zero, mas sim pela fiscalização mais rigorosa. Mas agora está em pauta no Congresso um projeto de lei bem objetivo. Motorista alcoolizado provocou acidente, suspensão da habilitação por 10 anos e multa de R$14.673.
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0: Se liga na música de hoje, Kleber e Cauã, Mil Adjetivos.

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1: Você curtiu aí, Gustavo Lima, Te Amo Cada Vez Mais. E essa foi pra Flavinha, que tá curtindo a gente, junto com o José Jonas. Um super abraço pra vocês, viu? Teve Marcos e Belucci também, pena que você já namora. Kleber e Cauã, Mil Adjetivos, passou por aqui também. Bora adentrar ao último bloco? Ao nosso último bloco. Ah, que pena.
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11: É, né? Então vambora?
12: Bora! Será que chove mais um bocadinho agora de tarde? Ou início da noite? Seria bom, né? A previsão tá com 5% só. Cadê os 70% que tava antes de ontem, meu povo? Mas tá com alerta de tempestade ainda, tá? Então possa ser que ainda a chuva nos agracie nessa quinta-feira. Ó, já apareceu aqui uns 20% lá para as 3 horas da tarde. É porque vai mudando, né? Cada hora é um trem. É isso aí. Uns 20% lá pelas 3 horas da tarde, 3, 4 horas da tarde. Talvez venha uma chuvinha ainda hoje. A umidade do ar tá ótima, né? 63%, tá bom pra respirar. E assim eu vou me indo. Não, mas antes tem mais dois áudios aqui pra eu colocar. Fala comigo, Fatinha.
13: Oi, Iris.
12: Oi.
13: É, eu posso pedir mais uma música?
12: Uai,
13: você toca pra mim aí. Não Valeu Pra Você, com Eduardo Costa?
12: Toca. Dá tempo de encaixar aqui nesse meu último bloco. E o Anderson também tá por aqui. Boa tarde. Boa tarde. Você viu que a gente não virou copo hoje? Vamos com o Eduardo Costa. Não Valeu Pra Você. Tem Fred Fabrício, Você Não Cuidou. E Mari Fernandes, Telefone Sem Fio. Assim eu finalizo a hora do rango. Pra quem almoçou, espero que você tenha almoçado bem. Pra quem não almoçou, bom apetite pra você e pra mim também.

0: Fortaleza. Muito obrigado, galera.
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4: 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Um homem de 24 anos foi agredido por mais de 70 pessoas após uma tentativa de furto de celular na região central de São Paulo. A ocorrência foi inicialmente atendida pelo Corpo de Bombeiros, que foi acionado após os relatos de agressões. A corporação informou que o homem foi socorrido com dores no abdômen e levado ao Hospital São Paulo. Na sequência, policiais militares verificaram que ele possuía um mandado de prisão em aberto e estava foragido da justiça. Por isso, o homem acabou preso. De acordo com a Secretaria de Segurança Pública Paulista, as agressões foram iniciadas por motociclistas que viram o indivíduo tentando furtar um celular. Uma motocicleta foi apreendida. De São Paulo, repórter Yuri Cavalieri.
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1: 13:05.
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0: é bom demais, hein? 1h11, aquele abraço. Sou Marcos Roberto, já tô na área pra você ligado, hein? Quinta-feira, dia 27. Esta é a sua rádio Cidade FM Araxá, Minas. E aqui você ligado nas 8-6751, Cidade 94,5, WhatsApp 998-20-9450. Começamos bem, hein? Temperatura, nesse encontro aí do Sorriso Maroto. Olha, Sorriso Maroto não, né? O Menos é Mais aí com o Pablo na programação Cidade. É pra levantar o seu astral. Minha amiga Thaíde já tá por ali. Alô, grande Thaíde. Aquele abração pra você, ó. Thaíde Fernandes tá na área acompanhando a 94,5. Eu sou Marcos Roberto e esta é a sua rádio Cidade FM, sempre com as melhores, do jeitinho que você gosta. Aquele abraço em casa, no trabalho, enfim, aonde você estiver.
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0: 100 9010, Maiara e Maraíza, na cidade, pra você ligado acompanhando. Hoje teve uma captura de onça lá no Anapinto, né? Movimentou o bairro lá tudo, é os bombeiros, aí fez a captura dessa onça em 1:15.
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cidade, 1h19. Esse é o som pra você do Inner Circle da Bond, na 94,5 nessa tarde de quinta-feira, hoje, dia 27. Toda a cidade tá ligada, a turma tá chegando ali devagarinho. Mais uma vez, deixa eu mandar um abração aqui pra Abadia, que sábado agora vai estar aniversário.

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0: 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Orenta ali também, o Moreno do Forró, a turma Adriana tá chegando ali também. Porque a turma vai chegando, hein? 1h25, aquele abraço.
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0: Ó, deixa eu mandar um abração para os meus primos, tão ligadinhos aí, né? O Marco Faria, o Pelezinho. Alô, Pelezinho, aquele abração para você. É também pro Márcio, o Buriquinha. Falou, Márcio William, aquele abraço para você. Sempre ligado.

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1: Alô, Marco Roberto, como é que você tá? Beleza? Ah,
0: tô aqui.
1: A Morena é chapeludo.
0: Ó.
1: Tô na paz, tudo. Só alegria, só ouro.
0: Só.
1: Fala aí com o Moreno, conversa comigo, abre seu coração.
0: Ah, faz um pix aí, ué.
1: Ô, Marco Roberto, toca pra nós aí, Rio Negro, Solimões, Romântica.
0: Ah.
1: Parece nosso amigo Zezão aí, toda a galera que tá curtindo aí, dá gosto de ouvir, cidade dá gosto de ouvir.
0: Certo.
1: Aquele abraço, boa tarde, tudo de bom. Nossa Senhora Brastinha te abençoe.
0: Amém, nós todos, aquele abração pra vocês aí, hein, a turma que tá ligada.

0: 4, é bom demais, em Rio Negro e Solimões, romântica. Adriana, daqui a pouco eu toco a sua aí. Pegaram a onça sim, viu? Capturar ela, hein? Corpo de Bombeiros foi lá e fez o resgate. 1:35.
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0: Agora 1:35.
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0: Ó, 1:39, hein? Manda um abraço e também pra Maria. Maria, daqui a pouquinho também tem a sua. Aguenta a mão aí. Falou, Maria. Aquele abraço, hein? Kleber e Cauã.

0: Cidade, 1h46, em Pradriana, Bruno e Marrone.
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0: Deixa eu atender a Maria Faria, pediu essa aqui, ó, pra voltar ao passado, em matar saudades com Elton John, Nikita.

0: cidade. 8 para as 2, hein? Uma super saudade com Elton John, Nikita. Essa música já tem 41 anos, hein? Permanece o sucesso, né? E vai muito mais ainda, hein? 8 para as 2. Aquele abraço, obrigado aí pela companhia. Você ligado aqui nas Y6751, Rádio Estéreo Cidade FM Araxá, Minas. Foi pra atender ali a Maria Faria. Aquele abraço. 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
7: O café voltou a ter baixas nos preços nessa terça-feira. A saca do tipo 6, bebida dura, fechou em R$ 1.832, baixa de R$ 44. Tipo 7, bebida dura, R$ 1.775, baixa de R$ 26. Tipo 6, bebida riada, R$ 1.509, baixa de R$ 28. Tipo 7, bebida rio, R$ 1.236, baixa mais expressiva de R$ 77. No mercado futuro, com vencimento em dezembro, a saca fechou ontem valendo US$ 410,65, baixa de US$ 7,05. Informações do Centro do Comércio de Café de Minas Gerais. Repórter Estela Torres.
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0: Ó, agora 1h57, Badia falou que não ia vir cá não essa semana não, né? Né, Badia? Mas não aguentou, tem jeito não. Abração pra ela que sábado vai estar aniversariando, né? Comemorando aí mais uma data. É o nosso abraço, nosso carinho, né? Pra Badia e pra você que tá aniversariando hoje. Aquele abraço. Meu amigo Baianinho tá lá no Goiás, hein? Alô, Baianinho. Aquele abração pra você e pra toda a turma. Né? Tá lá trabalhando, ouvindo aí pela internet. Um abraço pra você, uma ótima tarde. Obrigado aí pela companhia. Tá ligado? Acompanhando aí a pro...

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0: 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Ó, 1h59,
3: agora eu entendi ali, ó. A Fabiana mandou ali, é porque é aniversário dela hoje. E ela mandou um documento lá mostrando a data, né, de aniversário dela. Então, parabéns aí, né, pra Fabiana Batistel, que tá aniversariando hoje. Parabéns, felicidades. Muitos anos de vida, que essa data se repita hoje e sempre. Aquele abraço, 1h59.

0: 104,5 é a cidade, a rádio que te acompanha o dia todo. Aquele abraço, obrigado aí pela companhia. Fabi, fala aí, amanhã é aniversário dela.
1: Olá, boa tarde, tudo bem? Aqui é a Fabi do Futebol de São Cristóvão. Amanhã eu tô comemorando mais uma primavera. Gostaria de estar oferecendo uma música pra mim, pra todos os ouvintes.
0: Vai, nem manda pra ela.
1: O Gustavo Lima, retrovisor.
0: Tá bom, daqui a pouco eu vou tocar o retrovisor.
1: Pra todos os ouvintes.
0: Valeu, aquele abraço, obrigado aí pela companhia e parabéns pra você desde já, amanhã aniversário dela, então aquele abraço, obrigado aí pela companhia, é você que tá ligado, você que tá acompanhando aí a programação Cidade. 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Ó, amanhã começa, hein? O Motofest sem destino. Vai do dia 28 até o dia 30, lá no Parque Lago Norte aí do Barreiro. Então, pessoal lá acompanhando, né? Esse super evento que começa em Araxá amanhã. E também vai estar acontecendo também a festa da Sagrada Família e você não pode perder, hein? Também nesse final de semana, uma passadinha lá pra você aproveitar, né? A festa da Sagrada Família. Vai lá, reza um pouquinho. Depois tem lá as quermesses, tem uma musiquinha boa, né? Pra você aproveitar lá na Sagrada Família, hein? 2:07.
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2: 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Ó, 2:08, vamos lá para mais uma edição agora, hein, do Minuto News Cidade. Ó, será em cima de um cavalo cantando Ave Maria que Paula Fernandes vai retornar à Festa do Peão de Barretos, o maior rodeio da América Latina na noite de hoje, né? Depois aí de 10 anos afastada do evento. A apresentação dará início às provas de montaria que antecedem os shows musicais. A cantora retorna na sexta-feira, dia 28, para uma apresentação só dela, né? No palco Amanhecer. Então tá aí Paula Fernandes voltando aos palcos, né? Do Barretão. 2:08.
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2: Olha aí, Cidade, 2:12. Tá tentando mais essa, hein? Pra você, arrependida e volta, hein? Arrependida e volta, Pisai com Júnior e César.

0: Aí sim, hein? Que coisa mais linda, né?
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0: cidade, 12h21 agora, hein? Pra você ligado aqui na 94, hein? Sorriso Maroto, Ferrugem, Grupo Benza Deus, hein? Perdas e danos na programação cidade. Um abração mais uma vez pro Pelezinho, ligadinho, a turma lá no Parque do Cristo. Aquele abração pra vocês e obrigado aí pela companhia. Um abração pro, também pro Macho Ilha, Boliquinha, família Faria, né? Flávio, a turma toda, hein? O Marcelão. Turma toda, hein? Aquele abraço pra vocês e obrigado aí pela companhia.
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2: Você já percebeu que viver no aperto financeiro parece que a gente se tornou um bombeiro, que a gente só vive apagando incêndio? O problema não é exatamente se eu ganho muito ou pouco, mas o ponto está nas decisões que vivem no improviso. Planejar não é prever tudo que vai acontecer, é estar mais preparado para o que pode acontecer. Isso começa com um hábito muito simples. Antes do mês começar, decide desde agora para onde que vai o seu dinheiro. Em vez de esperar tudo acontecer para só então descobrir. Quem troca o improviso pelo planejamento, deixa de apenas reagir aos problemas e passa a construir soluções. Bora!
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5: Cidade, 12:37 agora, hein? Pra você que tá acompanhando Cidade, tá pintando essa aqui, ó. Kleber e K.

0: Duplicidade, 2h40 agora, hein? Deixa eu aproveitar aqui e fazer aqui um Duplicidade
1: com o Gustavo Lima.
0: É pra tocar a música aqui, hoje, né? Pra aniversariante de amanhã, que estará comemorando mais um ano de vida, né? A Fabiana falou, Fabiana, pra você, ó, retrovisor e depois tem bala alojada.
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0: músicas na temperatura máxima, aqui na cidade. 94 graus de pura emoção.
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11: Temperatura máxima.
10: 94 graus.
12: Olha aí, Cidade, 2h51. E aquele abraço, obrigado aí pela companhia. Vamos juntos. Nesta quinta-feira, Ed Brito e Samuel. Toda mulher, hein? Pra você ligar dentro do cara metade. Isso sente mais, hein? O Ed Brito e Samuel, agora buscando.

0: de Mondador, amigo das estrelas. Esse é o Zezé de Camargo. Olha, atenção, hein? Você está precisando de colchão, cadeiras, poltronas, estantes, entre outros objetos. Pois é, hein? Hoje, dia 27, né? Até as 5 horas da tarde, vai rolar uma venda de garagem com diversos objetos usados em bom estado, né? E preço justo, hein? Anote o telefone para você entrar em contato, ó, 31 99 74 54 37. Telefone é o 31 99 74 54 37. Se não deu para pegar, manda para mim no WhatsApp cidade que eu passo o telefone para você, né, para você participar aí, né, dessa venda aí de garagem com diversos objetos usados em bom estado, né, e com preço justo, hein? O telefone é o 31 99 74 54 37. Ô Wilson, manda um abraço pra turma aí, Wilson.
1: Vamos que vamos, quem sabe se consegue passar a música aí pra nós aí. E manda pros meus amigos todos da Construção Civil, principalmente meus parentes, e pra vocês pessoalmente, falou? Um abraço, Marcos Alberto.
0: Viola tá chorando. É o Valmir e Santiago com o Robson Magela, cantando apaixonado, ó, a mão do tempo.

0: Bahia Modão, em 3 e 4. Aquele abraço, obrigado aí pela companhia Cidade FM.
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3: Um homem de 24 anos foi agredido por mais de 70 pessoas após uma tentativa de furto de celular na região central de São Paulo. A ocorrência foi inicialmente atendida pelo Corpo de Bombeiros, que foi acionado após os relatos de agressões. A corporação informou que o homem foi socorrido com dores no abdômen e levado ao Hospital São Paulo. Na sequência, policiais militares verificaram que ele possuía um mandado de prisão em aberto e estava foragido da justiça. Por isso, o homem acabou preso. De acordo com a Secretaria de Segurança Pública Paulista, as agressões foram iniciadas por motociclistas que viram o indivíduo tentando furtar um celular. Uma motocicleta foi apreendida. De São Paulo, repórter Yuri Cavalieri.
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1: Ó, agora 3:06, hein? Aquele abraço, obrigado aí pela companhia, gente. 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
9: Temperatura máxima.
8: 94 graus.
0: Agora 3 e 10, hein? Vamos juntos até as 4.

0: É a Dodge Ram 3 e 3, né? A Texana. Ô, Kardec, fala comigo, Kardec. Pegou de surpresa ali.
1: Alô, Marquinho. Muito boa tarde pra você, Marcos Roberto. Aos ouvintes da 94,5. Aqui é o Clebson Kardec, meu irmão. Estamos aqui no Ranch te ouvindo, hein? Toca pra nós aí, We'll Try, com Alan Jackson. Vai pra minha esposa Lili, meus filhos, o Michael, o Jonathan. Vai pro Godé, mas a avó Silvia, meu amigo Michael da Fazenda Boa Vista. E toda a moçada te ouvindo aí. Vai pro meu amigo Keké também, alô Keké. Um abraço, tá na cidade. Cidade dá gosto de ouvir.
0: Tá certo, então, vamos ouvir o Alan Jackson, I'll Try.

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5: 15 horas e 20 minutos.
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8: Ó, cidade 3:22 agora, hein? Manda um abraço pro meu primo Pelezinho. Alô, Pelé, Pelé, Pelé. Nananã, como é que é? Ei, Marco Faria Pelé, abração pra aí, pra toda a turma lá no Cris, né? O Luciano, o Marco Antônio, né? Também o Toninho lá no Ana Pinto, moçada que tá ligada aí, acompanhando, aquele abraço, obrigado aí pela companhia, hoje, quinta-feira, dia 27, aquele abraço, obrigado aí pela companhia. Pelé gosta dessa aqui, ó.

0: Eu viveu essa época aí, em época boa, hein? Mais uma vez, abração lá pro Marco Pariu Pelezinho, é o Luciano, Marco Antônio, a turma no Cristo, Toninho, a Ana Pinto, a turma que tá aí ligada, acompanhando aí a programação Cidade 94,5. Ó, deixa eu dar um toque aqui pra você, ó. 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Se não pegou, tá a fim de ir, me manda ali no WhatsApp que eu mando para você o telefone, hein? 3:26.
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4: Aquele abraço, hein? Tudo de bom, Cidade 329.
5: Willo Rufi!

0: 7h31 agora em Cidade FM. Esse é o Bruno Rosa com Murilo Huff na programação Cidade. Tudo de bom pra você, alô Léo.
1: Ô, Marcos Roberto, boa tarde.
0: Vai dormir, Osmar.
1: Beleza?
0: Tranquilo.
1: Aqui é o Léo. Estamos aqui retornando de Uberaba, vamos para lá cedo. Estamos retornando aqui já.
0: Não.
1: A partir do momento que dá sinal da Rádio Cidade, nós já fica ligadinho na 94.5. Depois, se você puder aí, faz um favor, toca para nós aí o Mirosmar. Hoje ele já pode cantar, viu? Porque dia eu deixei ele descansar, agora ele já descansou. Hoje você põe ele para cantar aí para nós aí, sufocado aí, fazendo favor, merece para todo mundo aí. Um abraço, meu amigo, tenha uma boa tarde e já planejando o final de semana, beleza? Até mais.
0: Valeu, Léo. Aquele abraço.

0: tem que tomar uma. Zezé de Camargo.
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8: A Stellantis já apresentou o Avenger, mais um Jeep produzido no Brasil, que sairá das linhas de montagem de sua fábrica em Porto Real, no interior do Rio. E sua plataforma será a mesma de outros automóveis da holding Stellantis, como a Alfa, Opel ou Citroën. O Avenger será o Jeep de entrada, um pouco menor do que o Renegade, o único da linha sem opção 4x4. O motor é um híbrido leve 1 litro turbo com 116 cavalos. Câmbio automático do tipo CVT com 7 marchas. Sua comercialização já está sendo iniciada pelo sistema de pré-vendas e o Avenger poderá ser o Jeep mais vendido da linha no Brasil, pois seu preço de lançamento é de apenas R$ 115 mil.

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11: Na hora, em 3:40, hein?

Perfeitinho, hein? Cidade FM 3:43. 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
3: Agora 3h48. Ó, deixa eu dar um toque mais uma vez, hein? Você tá precisando de colchão, cadeiras, poltronas, estantes, entre outros objetos de casa? Ó, 5 horas da tarde, hoje, né? Vai rolar em uma venda de garagem com diversos objetos usados, né? Em bom estado e preço justo. 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Pra você agendar aí a sua visita. Pra você entrar em contato, 31 99 74 54 37. 31 99 74 54 37. Uma boa, hein, Lelê?
4: Uma boa aqui.
3: Pois é.
4: Uma oportunidade única. É, ímpar.
3: Que quer comprar aí alguma coisa, tá precisando, a hora é agora. Essa venda de garagem.
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3: E a onça, você viu a onça ou não?
4: Que onça?
3: Lá
4: a onça?
3: Pinto, rapaz, teve.
4: Cadê?
3: Lá,
4: cadê a onça?
3: Ah, tem aqui, você vai ter que procurar, que tá lá, acima de tudo ali.
4: Uau!
3: Só falando dessa onça, mas me parece que o pessoal é raro lá o dardo.
4: Ai,
3: a onça desceu da árvore e fugiu pro meio do mato. Agora a vizinhança lá vai ficar preocupada.
4: Ai, ai, ai. É, atrás, problema, hein, Kim?
3: Atrás da onça, não conseguiram capturar.
4: Meu Deus do céu.
3: Bom, sim, segundo o pessoal ali num grupo ali. Que
4: Jaguatirica.
3: As notícias ali, toda hora.
4: Sim.
3: É.
4: Os plantonistas.
3: É muita gente, rapaz. É o mundo, você precisa de ver. Nossa senhora. Tem jeito,
4: meu não. Deus do céu.
3: Olha lá,
4: tá no serviço mandando mensagem.
3: Olha lá, tá só a bichinha.
4: Ah, essa imagem tá parecendo do Pantanal.
3: Não, mas tem uma oncinha lá.
4: Essa oncinha tá parecendo do Pantanal.
3: É, não, essa aquela lá é da mesmo. Aí a outra é mais, sei lá, um filhotinho lá.
4: Então.
3: Beleza, tô indo, vambora.
4: Beleza aqui.
3: Um abraço pra você. Olha
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1: Hora certa, 4:07.
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0: noche.
1: Oi, boa
0: Tudo
1: tarde.
0: Bem? Buenas tardes, como está?
1: Eu estou muito bem, e tu?
0: É um prazer falar com Teres. Aparecendo onça aqui, é você que tá mandando onça aqui para achar, né, Valdete?
1: A minha vizinha falou que se é o pessoal que andou soltando essas onças aqui na nossa região. É
0: aqui na nossa região, aqui tá longe da sua região. Você tá lá no...
1: Longe
0: lá
1: perto... o caramba.
0: Não, você tá até perdido.
1: Daqui aí é 30... Ou, daqui aí é 30 quilômetros.
0: Não, você tá mais pra... Você tá mais pra perdido.
1: Eu ficar de olho.
0: Você tá mais pra perdido do que pra cá, velho.
1: Eu tô mais perto. Ó, deixa eu te falar. Você conhece a linha do trem, conhece?
0: Eu não.
1: Divide.
0: Eu não, não.
1: Pois é, aí divide o município de Perdiz com o de Araxá.
0: Linha de trem? Aonde tem o...
1: A linha do trem, que era de Itaipu.
0: Não, não sei disso não, nunca vi. Não é da minha época não, não era nascido não, hein?
1: Ué, mas a linha ainda está lá.
0: Não, não é nascido não, não
1: então,
0: lembro.
1: Então, é assim, a minha divisa é só a linha do trem. Passou pra lá Araxá, de cá é Perdiz.
0: Eu acho que você é um IA, não pode.
1: Não,
0: você é um
1: IA. E você, mas foi só chover, você apareceu.
0: Você é um IA.
1: Que apareceu o sapo e o sapim tudo atrás.
0: Você é IA.
1: IA, o que, que é isso?
0: IA, inteligência artificial.
1: Aham, tô vendo.
0: Você é desinteligência artificial.
1: Você
0: é DA. Você
1: e sua família
0: você...
1: apareceu tudo aqui.
0: Você é DA.
1: É, DA.
0: DA.
1: E você é sapo.
0: Eu não, você é uma cobra, surucucu. Pede a música aí, surucucu do brejo.
1: Ah, que o quê? Então você não gosta de pescar, não? Você já gosta dos peixes prontos?
0: Gente,
1: fritos,
0: quem tá falando em pescar já tá voltando ao assunto, tá? Nem.
1: Ah, tem a dó.
0: Ah, não, tem
1: tá
0: dó.
1: Você tá com pressa que eu vou me embora?
0: Não, eu não estou com pressa, mesmo porque cobra não anda de pressa.
1: É, cobra anda devagar, né? Igual as onças que anda de pressa, em meia hora tá em Araxá. Né? Bem feito.
0: Sua cobra, surucucu.
1: O professor da minha neta viu uma onça lá, ó, pertinho no Itaipu, onde eles fazem educação física.
0: Não, mas o que
1: agora,
0: mais tem aí é onça.
1: Não podem mais, né?
0: Mas...
1: Agora as crianças não podem mais jogar bola lá em Itaipu, já não pode brincar mais na hora do recreio, né?
0: Mas o que mais tem aí é onça e cobra.
1: Aham.
0: Uhum. Cobra então, misericórdia. Olha, que isso?
1: Eu vou beber seu sangue.
0: Ué, que isso? Cobra vampira?
1: Não, é onça mesmo agora, é onça vampira, onça voando, é onça de asas.
0: Valdete, tem leite aí, tem leite.
1: Não, não tem leite, eles estão tirando, ó, o barulho da ordenha.
0: Não, mas
1: agora,
0: não é possível, não tem nenhum golinho de leite na geladeira aí.
1: A onça minha, né?
0: Olha, não tem luz.
1: Viu? Tem energia sim.
0: Uai.
1: Energia não acabou não, é.
0: Uai, mas tem leite?
1: Ué, eles estão tirando o leite
0: não
1: agora.
0: Não tem leite na geladeira? Não tem aquele
1: não,
0: tanque de
1: não
0: leite?
1: Não, não tem leite na geladeira.
0: Não tem,
1: não
0: o
1: tem leite agora na geladeira.
0: Não tem o tanque
1: tem
0: de leite?
1: Tanque. Não, o leiteiro pegou o leite hoje.
0: Não, mas no tanque não tem nenhum copo de leite?
1: Já tem, sim.
0: Ah, não, não acredito nisso.
1: 500 litros de leite lá,
0: ah,
1: ó.
0: Não,
1: eles
0: ah,
1: estão
0: não.
1: acabando de tirar já.
0: Ah, não, que tristeza.
1: Viu?
0: Não tem nenhum leitinho
1: aí. Eu vou mandar ontem aí na rádio cidade, viu?
0: Ah, não, não tem nenhum leitinho pra gente tomar aí? Ah, não.
1: Não, não, não. Vai pescar.
0: Vai ser pão duro pra lá, ó, e tem dó.
1: Vai ser... Você quer que eu mando um litro de leite pra você?
0: Ah, não, que miséria é essa? Nem...
1: Eu vou mandar um litro de leite pra você, nem... vou pôr assim... Esse leite é pro Leandro Silva.
0: Não, pode
1: entregar
0: não
1: aí na rádio pra você.
0: Eu não bebo não, eu tenho medo, rapaz. Eu tenho medo desse leite seu.
1: Eu vou
0: aí
1: pôr veneno de cobra nele.
0: Eu não
1: pra
0: duvido
1: você.
0: Não, não duvido não. O que você quer ouvir, Valdete?
1: Ela tem o dom de me fazer chorar com o Daniel.
0: Você é mesmo, é verdade. Você é mesmo, você tem o dom. Que isso, Valdete? Para de deixar, Valdete. Valdete. Nossa.
1: Eu só vou chorar mais ainda. Nossa, eu adoro vexame, eu adoro barraco.
0: Nossa, meu
1: isso
0: misericórdia.
1: Aí é comigo mesmo.
0: Não, sai pra lá. Pronto, pro mal, feriada.
1: Pior foi o Leandro Silva que comeu um peixe em Araxá, engasgou, você ficou.
0: Aí, onde você tirou isso? Ah, não, Valdete, você é mentirosa, nem. Gente, a Valdete nunca me viu.
1: Você
0: nunca
1: comprou
0: me viu.
1: O peixe tava cheio de espinho. Você foi comer
0: Valdete,
1: peixe com arroz.
0: Valdete, você é mentirosa.
1: Engasgou com espinho e foi parar no hospital.
0: Aonde?
1: Feito.
0: Aonde?
1: No hospital. Você foi parar lá no hospital.
0: Aonde?
1: O espinho da sua garganta. Lá no hospital Dom Bosco. você foi.
0: Nossa.
1: Do médico tirou o espinho da sua garganta.
0: Onde que eu moro, então? Onde que eu moro?
1: Você mora por aí, Araxá. No seu bairro você mora, não,
0: mas não, rapaz. Sou a bruxa, você não sabe de nada, não, rapaz.
1: Eu sou a bruxa mesmo, tô nem aí que me importa.
0: Manda um abraço, vai lá.
1: Abraço, vai pra todos
0: os Araxá,
1: vai pra todos os
0: perdidos. Aí, ó, tá vendo que ela é de perdiz, gente? Ela é de perdiz. Ela tá mais pra lá do que pra cá.
1: Todos do Sonho Azul, aonde eu moro. Valdete do Sonho Azul. Tô nem aí.
0: Valdete de quê?
1: Valdete Garcia Gonçalves Borges.
0: Nada. Valdete Cobra Surucucu do Papa Amarelo.
1: Leandro Silva Sapo Boi.
0: Você é uma jiboia, cã.
1: Leandro Silva, sapo preto do Papo Amarelo.
0: Responde pra mim, sua cobra, cidade.
1: Ô, cidade da gosto de ouvir. Tchau, Conteu.
0: Tchau, cobra,
1: Surucucu. Dor de barriga.
0: Cidade de arrem cabrito, nossa senhora. Cidade de arrem cabrito.

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1: 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Bora lá, rapaziada, 9820-9450, top das galáxias, rapaziada, participando por aqui pelo 9820-9450. Fala comigo, deixa eu dar um abraço aqui pro Sonson, tá ligado lá no IBI também, o Éder. Fala aí, Klander Lighting, Klander.
11: Fala comigo, Leandro Silva, vulgo clandestino.
1: Você que grande é um clandestino.
11: Klander, Night Klander.
1: Sua louca.
11: Oh, você já foi melhorzinho, hein? Pedi leite agora.
1: Como assim?
11: Que vergonha, cretipe, rapaz.
1: Julinho, eu vou botar...
11: Toca o Emílio Eduardo aí pra mim.
1: Aí, ó.
11: Fazendo um favor.
1: Aí, ó.
11: Tô aqui no Ribeirão do Inferno.
1: Aí, ó, tá vendo?
11: De novo.
1: Você já
11: tá... Abraço, meu querido.
1: Você já tá aí, não é à toa, porque você não é santo, entendeu? Por isso que você tá aí. Você já tá aí porque você não é santo, cara. Entendeu?
12: Boa tarde, Leandro Silva. Toca uma música pra nós e...
1: Fala, Weder.
12: Tuto.
1: Tuto.
12: Esse é a África. Toca qualquer uma dele. Esse é a África.
1: África.
12: Weder aqui de IBA tem base.
1: Tem base aí. É do IBA.
12: Que faz mais? Dado a gosto de ouvir.
1: Ah, moleque.
12: Ah, que toca qualquer que eles cantam no cima de um prédio. Não, não sou o nome dela.
1: Como
12: não,
1: assim? Do em cima de um prédio?
12: Tá bom demais. Valeu.

0: cara de pastel. Fala aí, Batistel, cara de pastel.
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0: Salsicha, socorro. Tô ouvindo o seu programa, Salsicha.
1: Desculpa, eu também tô ouvindo, socorro.
0: É, o Leandro Silva mandou a música aí pro Catriel, pra mim, pra todo mundo, Salsicha.
1: Desculpa, eu também quero ouvir uma, seu cachorro maldito.
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2: 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Oi, Badia.
3: Oi, Leandro, tudo bem?
2: Eu vou
3: Deus
2: sobreviver.
3: Te abençoa.
2: Amém.
3: Abençoa a todos nós.
2: Sim.
3: E a todos aí da Rádio Cidade, e a todos os ouvintes que estão vindo no seu programa, estão curtindo essas músicas boas, todos aí.
2: Fica

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0: 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Abraço pro Silvio, lá no Lava Jato, curtindo.
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6: Os preços médios da arroba estão em ligeira queda, entretanto, a carne no varejo continua valendo a mesma coisa, mesmo com a demanda enfraquecida e com pouco consumo em relação ao habitual. Os frigoríficos tentam pagar menores preços ao produtor, porém, enfrentam dificuldades. As exportações para a China praticamente se encerraram. E o mercado americano pode dar uma ajuda se dividir a cota de 300 mil toneladas com os produtores brasileiros. É uma cota extra, não sei se o Brasil vai entrar nessa aí. A outra preocupação é com a exportação para a União Europeia, que será bloqueada a partir do dia 3 de setembro. Vamos conferir os preços médios da arroba bovina. São Paulo 343, Goiás 334, Minas Gerais 335, Mato Grosso do Sul 336. Valdir Barbosa.
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0: Matuzão. Que honra demais poder estar aqui, viu?
1: Você tá doido.
0: Obrigado, gente. Obrigado. Obrigado. 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

0: E eu decidi amar curando.
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4: Quinta-feira ainda com condições de chuva em Minas Gerais. A propagação de instabilidade mantém condições favoráveis para ocorrência de pancadas no leste e área central do estado. No oeste e sul, o dia amanhece com muitas nuvens e possibilidade de chuva isolada que reduzem ao longo do dia. No noroeste, norte e Jequitinhonha, após uma tarde quente e seca, há uma pequena possibilidade de chuva isolada. Céu parcialmente nublado a nublado, com pancadas de chuva e trovoadas isoladas no Rio Doce e Mucuri. Céu nublado a parcialmente nublado, com pancadas de chuva e trovoadas na Metropolitana, Campo das Vertentes e Zona da Mata. Céu parcialmente nublado a claro, com possibilidade de chuva isolada no Triângulo Mineiro, Alto Paranaíba. BH terá uma quinta-feira de céu parcialmente nublado a nublado, com pancadas de chuva a qualquer hora. A temperatura máxima deve chegar aos 27 graus. Para a Rede Itaçati, repórter Aline Neves. 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
1: 17:07.
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7: Muito bem, rapazes, alegres e felizes da cidade de Patrocínio. Abraço aí pro Márcio e também o Cláudio. Ele falou que era pra falar Cláudio. Manda um abraço aqui pro Abacatão,

0: Palma de Maiara e Maraísa, 9010. Já já tem mais.
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2: A lei seca, com tolerância zero para quem dirige, é de um rigor desnecessário, pois uma taça de vinho ou de chope não afeta a capacidade de ninguém ao volante, e nesse ponto há que se concordar com a legislação nos Estados Unidos e em países europeus que estabelecem um limite de 5 miligramas de álcool por litro de sangue. Este mesmo teor é validado inclusive pela Organização Mundial de Saúde. Ah, mas os acidentes caíram depois de implantada a lei seca. Não foi pela tolerância zero, mas sim pela fiscalização mais rigorosa. Mas agora está em pauta no Congresso um projeto de lei bem objetivo. Motorista alcoolizado provocou acidente, suspensão da habilitação por 10 anos e multa de R$ 14.673.

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0: 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Abraço pra Fubanga, tá ligada por aqui? A Bia Ferreira, tá ligada aqui na boa.
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0: E a galera aí também no Campos Altino, na cidade de Campos Alto. Alô, Osni!

linda voz do Jimmy Cliff Fumaça. Ele que nos deixou aos 81 anos, em novembro de 2025, deixou essa beldade, essa música que dançávamos lá no SESC.

0: agosto de 2025, 26, tá? 25 foi quando o Jimmy Cliff nos deixou. Bebe o leite aí.
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0: Hora certa, 6:01.
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0: tomando uma. Manda aí. Eu tô.
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0: Minuto News, edição 18 horas em Araxá, 6:06. Boa noite. Forças do Nepal resgatam 350 pessoas que estavam presas em túnel após avalanche. Segundo o gabinete do primeiro-ministro nepalês, militares seguem trabalhando para retirar em segurança mais de cerca de uma centena de pessoas que ainda estão presas no local. Militares do Nepal resgataram nesta quinta-feira, 27, 350 pessoas que estavam presas em um túnel após a avalanche que deixou mais de 350 mortos e cerca de 1.500 desaparecidos.
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0: 5430.
1: Kiss Kiss! Yeah. É o nome deles aí! Beijo, beijo! A rapaziada, é claro, do Chris Brown e Two Pains! Pra matar a saudade, essa roubagem total aí da rapaziada que gosta do hip hop, movimentação total. Deixa eu mandar um abraço aqui pro Romero, Rafael. Abraços também pro Serginho, o Sérgio, o Luciano Ribeiro, a rapaziada aí dos passinhos do baile Flashback. Tão ligados aqui na melhor. Agora 6h21, a gente vai no giro e volta trazendo mais. Deixa eu mandar um abraço aqui pra rapaziada na cidade de Patrocínio. Não tá aqui o nome agora, mas a galera de Patrocínio tá ligada aqui.
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4: Muito bem, rapazes. Vamos lá pro WhatsApp que tem uma louca aqui. Louca pra falar comigo. Fala, Rambinha.
5: Ô, Leandro, sou Marlon, sou loucão. Ô, Leandro. Alô, sou Marlon. Oh, se puder largar aí no estúdio, amanhã eu tenho que ir no centro. Eu não sei se vou de manhã, é depois do almoço.
4: O que você vai fazer aqui, sua louca?
5: Eu largo no estúdio, ó, que eu vou aí, eu pego. Falou?
4: Sua louca.
5: Eu vou dar estiringado nos caras, tudo aqui em casa.
4: Ai,
5: cidade, agora eu vi.
4: Sua louca.
5: Eu loucão, Leandrão, sou o Marcelo Alves, Casal de Moura.
4: Esse loucão é o Rambinho lá do Santo Antônio. Ele que pegava um sofá de dois lugares sozinho. Por isso ele tomou esse apelido de Rambete. Ai, Rambete, você com essa panturrilha de bolete, hein?
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0: Gilmar, pô, tamo
1: essa
0: junto.
1: Essa aqui é pra nós velho. Fazer.
0: É nóis.
1: A turma chora.
2: Chora com força.
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misericórdia. Irmão da Lua, amigo das estrelas, Zezé de Camargo. Um abraço pro meu amigo Elvis Mix Presley, o homem das 77 milhões de mulheres e meia. Como assim 77 milhões de mulheres e meia? Que é isso? Bora lá falar com os loucos de plantão. O Danilo Martins lá do Empório Bacana mandou aqui um abraço com a onça. Meu Deus do céu. Olha o barulho da onça que ele mandou aqui, gente. Olha aí, olha essa onça. Nossa. Meu Deus. Uma onça nervosa. Essa é a onça lá do Empório Bacana, do Danilo, né, Danilo? Fala sério. Deixa eu dar um abraço aqui pro morcegão, grande morcegão, Christian.

0: Video game. E a Laurinha fala: não, amanhã você tem que trabalhar.
1: 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O horário da Voz do Brasil foi remanejado de 19 horas para as 20 horas.
0: Cara, considera alguns.
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0: Ele é considerado o principal autor de todas as músicas. Nascendo em 1954, cara, no dia 26 de maio, na Alemanha. Vocalista e principal compositor do grupo que Shining Pop, mais famoso pelo sucesso dos anos 80 como Forever Young, Big Japan. Eu estou falando de nada mais, nada menos, cara, que o vocalista do Alphaville, Marianne Gu.

Saudade, quando eu trabalhava ainda na outra. Há mil anos atrás, Chris Blau com Calling You, Kenny Healing. Essa música, meu, tocava o dia todo.

0: Culture Beat com Water With Your Hands. Top das Galáxias, abrimos aqui ainda com nada mais, nada menos que o Alphaville com Dance With Me, na versão originérrima de 1983. E trouxemos agora a remasterizada Stand Mix com a rapaziada do Alphaville, Dance With Me de 2021. Top das Galáxias, tô indo nessa. E a gente agora entra em cadeia com a TV Rádio Cidade, tá? Mas antes, a gente deixa aquela saidinha, aquela toda, né? Que é isso? Tchau, tchau, rapaziada. A gente volta a se falar amanhã, aqui, nessa mesma sintonia.
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0: Abigail, don't you want me now? Essa é da época da fita de cassete ainda, meu. Que é isso? Fala sério. Aumente o volume que vem aí.

0: Tribos e Nações, começamos aqui pelo nosso TV Rádio Cidade, nosso canal no YouTube, mais um episódio do nosso BalaCast, isso mesmo, 126º episódio. Tardelli me ensinou, mandou por escrito o que eu tenho que falar, né, o número certinho, eu aprendi. Tá, eu e ele, o caçador de onça, o Wilson Tatá, pegou a onça, Tatá?
1: Boa noite, Dessim, boa noite aos nossos convidados, boa noite a todos os nossos seguidores, todas as pessoas que estão aí nesse exato momento, sentadinho no sofá da sua casa, na mesa com a família, ouvindo a gente no rádio, onde quer que você esteja, nosso abraço. E mais uma vez, nosso muito obrigado por você estar tirando esse tempinho, né, para estar seguindo a gente aqui, participando do nosso BalaCast na noite dessa quinta-feira. O dia... hoje é o dia o quê? Dia diário, né? É. O dia diário da onça. Não aguentamos mais ouvir falar de onça, onça, e não pegar a onça.
0: Deram um tiro lá que não acertaram, não. Não,
1: acertaram o dardo nela, mas vazou.
0: Vazou no brinquedo. Depois ninguém que teve coragem de ir atrás.
1: Ah, não, procuraram, né? Mas quem vai ficar o tempo todo lá no meio do mato procurando ela?
0: Ô, turma, é isso aí, vamos agradecendo os nossos patrocinadores. Ah, agradecendo. Achei que você falou para tudo aí, Diogo. Achei que o caminhoneiro tinha chegado. 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O App Page, meu amigo Tiagão. Tiago, tá vivo? O que que tá arrumando, Adriano?
1: Tá lá pra São Paulo hoje. Me ligou desesperado agora há pouco, pedi pra me arrumar pra ele um par de ingressos pra sábado no Barretos. Falei, esse detalhe, eu sou...
0: Credo.
1: Acho que eu sou o Lula, né?
0: Beleza, vou falar com o bebê lá que te arruma lá, né? 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Tá, vamos que vamos, meu amigo?
1: Vamos que vamos,
0: né? Hoje começar, um BalaCast, né? Icônico, rapaz. Quando eu comecei na rádio, eu ia levar nota lá na imagem propaganda. Tava a família Cardoso ali atendendo toda a turma. Então é um artista aí, né, de mil talentos. Ele é escritor, ele é poeta, compositor, é marqueteiro publicitário.
1: É diretor de cinema.
0: É, rapaz. Pai do Marcelinho.
1: Pai do Marcelinho.
0: Esse deve ser o mais difícil, né?
1: É o corajoso.
0: Sou Tarcísio, não, né? Vai me xingar agora mesmo, né? Sou Tarcísio Cardoso. Seja bem-vindo ao BalaCast.
2: Dessinho, Tardelli. Meus cumprimentos a todos os ouvintes da Rádio Cidade e aos espectadores desse programa que sempre rebentou a boca do balão aqui em Araxá.
0: Estou te falando.
2: Estou muito à vontade, estou entre amigos. Isso para mim não é uma aventura, é uma aventura, porque o Marcelinho está aqui perto. O Marcelo é, você já viu, né?
0: É 10, né? Só para o pessoal que está acompanhando a gente também, do seu carrinho, do seu radinho, estamos ao vivo pela 94,5. Um abraço para o meu amigo Leandro Silva, que acabou de colocar o BalaCast no ar. Isso aí, Tadeu.
1: Só fazer um mexo, só fazer um negócio aqui, desceu, Thiago, tá bom? Aqui, ó, tô só te falando que já venceu já o prazo, tá? Né? Precisa sentar pra renegociar aqui. O Dessinho tá falando, viu?
0: Seu tempo tá esgotado já.
1: Já acabou, viu? Vou deixar mais hoje pra você aqui o programa, tá?
0: Seja a hora esse
1: patrocínio. Já tem gente querendo essa plaquinha aqui, só te avisando, tá?
0: Seu Tarcísio, conta pra gente. Não, primeiro eu queria desafiar o senhor. Eu sei que o senhor é um dos maiores caricaturistas. É assim que fala, Diogo? Caricaturista. É, falei certinho agora. Do Brasil, se brincar, né? Eu queria desafiar o senhor, só consegue fazer a caricatura minha do Tardelli aqui durante o programa, né? Um esboço, o Marcelinho vai arrumar uma... O senhor tem folha aí?
2: Tenho, eu trouxe folha.
0: Só trouxe folha.
2: Eu vim municiado.
0: Só veio municiado.
2: Antes, porém, contudo,
0: até eu trouxe. Até o fim do episódio, será que consegue sai, fazer uma carinha? Tem gente de você muito pra... Por favor, vou pedir pro senhor, por favor, ser gentil com o meu nariz.
2: Olha, isso aí eu ouço muito. Isso eu ouço muito de mulher, né? Mulher é que fala assim, ai, não deixa eu assim, não, deixa assado. Homem não, meu povo.
0: Deixa o narigão.
2: Você tem que assumir o nariz, porra. Pô. Esse nariz seu árabe.
0: Aí, isso aí, pode deixar ele então.
2: Pô, eu queria fazer só um parênteses aqui. Eu me esqueci de cumprimentar meu amigo Diogo.
0: Diogo Meira.
2: É especial, Diogo.
0: Ele está lhe mandando o link para todas as nossas listas de transmissão do nosso WhatsApp, né? Para o pessoal acompanhar isso. Esse episódio. Sr. Tarcísio, conta pra gente. O senhor não é de Araxá, o senhor veio para cá, como que funcionou? Começou?
2: É um assunto ruim que você vê, né? Deixa eu te contar uma história.
0: Por que, que é ruim?
2: Antes, porém, uma história do Olá Drummond. Eu ocasionalmente nasci em Formiga. Minha família é toda daqui, meus ancestrais, meu tataravô veio para cá em 1850.
0: Conheceu a dona Beijo.
2: Conheceu. Então, meu pai gostava de viajar, de mudar muito, meu pai adorava mudar. E ele saiu daqui, mudou-se para Formiga e ocasionalmente.
0: É porque o Marcelinho ontem também fez um trava-língua ali no Cidade Esporte Clube. O que foi, Marcelinho?
2: Pois é, isso acontece. Eu nasci em Formiga, mas a minha origem é toda de Araxá, entendeu? O negócio é o seguinte, eu estive ausente de Araxá de 1966 a 86, quando eu fui para estudar, entendeu? Depois eu me casei. E em 86 eu retornei a Araxá e estou até hoje. Então eu vivi em Araxá dos 5 anos até 86, de 1952 até 86, até 66. Depois eu fui para Belo Horizonte, fiquei 20 anos e voltei e estou até hoje aqui.
0: Sabe por que eu achava? Porque o Marcelinho ele não nasceu aqui em Araxá. Né?
2: Marcelo nasceu em Belo Horizonte.
0: Tem jeito de eu devolver, não? Pra lá?
2: Ah, eu não sei se eles vão aceitar, né?
0: Então, eu achava que o senhor não tinha, o senhor não era, a família não tinha origem daqui. Então, o senhor era araxaense, então tem sangue.
2: Eu tenho sangue. Não, eu ia contar o caso, não contei. Eu, quando o Zé Cincinato, ainda vivo, né? Ele era vereador, nós éramos amigos, amicíssimos. Aí, naquele programa Cidade contra Cidade, você lembra dele?
0: Eu ouvi falar.
2: Pois é, eu consegui muita coisa lá. Os três programas que eu criei e desenvolvi venceram.
0: Conta pra gente como que funcionava ele, o Cidade contra Cidade, que eu sei que o Armindo participou.
2: Pois é. Saiu daqui da Rádio Cidade. Mas deixa eu continuar esse caso. Não me tire o raciocínio. Aí nós estávamos.
0: É o Marcelinho 2.
2: A gente estávamos criando um programa, eu acho que foi o primeiro programa, e alguém, no que eu não vou citar o nome, né, todo mundo conhece, também integrante da direção do programa e tudo mais, da equipe. Eu comecei a falar sobre Araxá também, ele falou assim, Tarcísio, você nem é de Araxá, não sei o que lá, você vem dar palpite, não sei o que lá, eu deixei. Aí o Zé Cincinato ficou morrendo de raiva, falou assim, eu vou fazer, você vai ser de Araxá. E me deu o título de cidadania. Aí o Olavo Drummond falou assim, você é um burro, né? Eu falei assim, por quê? Eu falei, pô, todo mundo achava que você era de Araxá, agora você assumiu que você não é de Araxá. Eu peguei assim, não, mas é porque eu tenho um documento hoje que eu sou de Araxá. Prefiro assim.
0: Foi assim que então o senhor virou araxaense de uma vez, né?
1: Pô, senhor, já tinha assim. O senhor é bruto aqui, tá?
2: Senhor, bora. Não, tá. Eu vou começar a chamar vocês de senhores também.
0: É você?
2: Você, claro.
1: Você.
0: Você, senhor Tarcísio.
2: Você.
0: É.
2: Tudo bem.
0: Me come. Só falou do bairro, do Cidade contra Cidade. Eu lembro muito vagamente. Eu tinha. Que ano que foi? 86?
2: Eu não me lembro.
0: Eu era bem moleque. 87,
2: eu acho.
0: É, tinha 7 anos de idade, eu lembro vagamente. E falam de muita, muita coisa, o pessoal viajando aí pro SP.
2: É, a gente viajava. Nós saímos num ônibus aqui à noite, chegávamos lá de madrugada.
0: O senhor coordenou, ajudou? O que, que o senhor fazia?
2: Não, eu criei um quadro que tinha, que era um sketch. Fazer alguma coisa em não sei se era em 1 minuto e meio, 2 minutos, entendeu? Como eu era publicitário, acostumado a conceber uma ideia em 30 segundos, em 15 segundos eu vendia um produto, aquilo para mim eu tirei de letra, né? E o pessoal, o primeiro programa eu não fiz. Aí eles foram bombados no primeiro programa, porque todo mundo cria para teatro. Ninguém cria para televisão. A visão da televisão é muito diferente do teatro. O teatro você tem um palco grande, onde você olha, televisão não, você tem a telinha. Então eu criava para a telinha. Aí os dois programas eu ganhei, 2 ambulâncias. Entendeu? A primeira eles perderam, o pessoal ganhou com dinheiro. Entendeu? E do segundo em diante eu entrei no esquema, porque o Valdir Benevides, que era o prefeito, mandou me chamar, entendeu? Eu peguei, saí do meu trabalho e fiquei por conta da cidade contra a cidade.
0: 88, 89? É. O Cidade contra a Cidade.
1: Então você tinha, você tá com 9 anos.
0: 9 anos, eu não lembro muito, não. Você lembra, tá?
1: Lembro.
0: Do Cidade contra a Cidade?
1: Bairro contra bairro, Cidade contra a Cidade, lembro.
0: O bairro contra bairro era outro formato, né, também.
1: É, outro formato. Quase o mesmo formato, mas diferente, né? Era mais local, né? O bairro contra bairro.
2: É, bairro contra bairro, eu participei também, alguma coisa. Mas não na direção e criando, não. Como eu, na época eu fui lá, eu levei um Cristo, que eu desenhei um Cristo sem tirar o lápis do papel, entendeu? Desenhei o Cristo sem tirar o lápis do papel, sem cruzar a linha. Aí eu fiz o Cristo, ganhei.
0: Morou em Belo Horizonte, estudou em Belo Horizonte, formou em publicidade, propaganda?
2: Não, eu não cheguei a formar. Comecei a fazer comunicação, parei. Depois eu comecei a fazer história, fiz 2 anos, parei. Sabe por quê? Porque eu, quando fui para Belo Horizonte, o Toninho Drummond conseguiu para mim um emprego na Norton Publicidade. Eu era cru de publicidade, não conhecia nada. Saí daqui cru. Aí eu fiz um estágio lá de 3 meses, foi 3 meses, fevereiro, março, abril, foi de 3 meses, e fui admitido. Aí eu já estava trabalhando, aí eu falei assim, eu já estou trabalhando, vou gastar dinheiro com faculdade, não vou não. E é uma profissão que não é reconhecida, né, pô? Qualquer um pode ser publicitário, né? Você vê aqui, quantos publicitários tem a Araxá aqui? Pedreiro publicitário, dentista publicitário, entendeu? Um punhado.
0: Mas então, tem que ter o talento também, né? Tem que ter na veia um pouco de artístico.
2: Tudo na vida tem,
0: né,
2: que ter talento. O talento é inerente ao grande profissional.
0: E isso, então, quando veio para Araxá, qual foi o primeiro trabalho aqui, quando o senhor voltou?
2: Eu fui assessor de comunicação do Araceli.
0: Você entrou na política?
2: Não entrei na política, não. Não entrei, nunca entrei na política. Entrei na política para trabalhar. Tanto que eu entrei para ser assessor de comunicação do Araceli. E o Toninho, prefeito...
1: Você entrou para ser assessor ou para coordenar a
2: assessoria? Assessor de comunicação.
1: Assessor mesmo.
2: Assessor de comunicação. Fininho trabalhava comigo, Joãozinho.
0: Saudoso Rimer.
2: Aí o Rimer até que ajeitou para mim ser. Como eu já tinha feito várias campanhas para o Araceli no passado, de publicidade, o Araceli achou bom e me convocou. Você vê que não sou apolítico. Eu estava na minha mesa, o Toninho, prefeito, chegou perto de mim. Eu falo prefeito porque na época ele era...
1: Até hoje eu vi ele na CBM lá e realmente eu chamei prefeito.
2: Todo mundo fala Toninho, prefeito. Ele chegou com um papel para mim, jogou em cima da minha mesa para me filiar no partido. Eu falei, de jeito nenhum. Só, mas você não está trabalhando? Estou trabalhando aqui, eu não sou político. Por que eu vou filiar no partido? Não vou, não. Não tenho pretensão de ser vereador, não tenho nem nada, então não vou filiar. Não filiei. Nunca me filiei a partido algum. Eu sou do Partido das Mulheres.
0: Isso com quantos anos?
2: 40.
0: Já estava, quando o senhor começou a fazer assessoria do Araceli, com 40 anos.
2: 40 anos. Aí eu fiquei dois meses, agência de Belo Horizonte, de onde eu saí, começou a me fazer proposta, porque eu era diretor de contas, eu tinha milhões de reais na mão. Era uma das maiores agências de Minas. A Setembro Propaganda, agência de governo, agência, sabe? Eu tinha milhões, tinha um mundo de conta na mão. Aí eu saí para vir para Laxão, o Almir não queria de jeito nenhum, meu chefe lá, o dono da agência. Aí ele começou a me fazer proposta, me deu meio apartamento de luvas para me voltar e um salário dobro que eu ganhava na prefeitura aqui. Aí eu voltei para lá, falei, Araceli, desculpa, eu estou voltando para lá. Aí voltei para lá, você viu, eu vim para cá, voltei para lá. Aí a CPMM...
0: já tinha filhos
2: nessa época? Já tinha, tudo filhos. É, uns três filhos já. Eles nasceram em Belo Horizonte, né? Aí a CBMM pegou, me chamou de volta e cobriu a proposta. Eu falei, ah, não. Meu objetivo era ficar em Araxá, fazer então, eu vou também. Aí eu vim definitivamente para Araxá. A Araceli falou, pô, você me largou para ficar com a CBMM? Eu falei, não. Não, eu voltei para Belo Horizonte, trouxe uma. Porque a gente é terceirizado lá, né? Aqui eu vim como funcionário da CBMM. Lá eu era terceirizado, apresentei uma nota fiscal para ele aqui, ó. Fiquei lá o mesmo.
0: É. Quero deixar um abraço aqui que está acompanhando a gente. O pessoal está participando aí, né, Tardinha? Tem também. Muitas
1: participações aqui.
0: Edmar, gente. Meu irmão, lá direto de Mariana. Um abraço, Edmar. Você, a Marília, o Rafael, a Graziele. Obrigado. Tamo junto, meu irmão. Te amo muito. Tá lá com a TV ligada e acompanhando esse Balacast. O pessoal também está pelo 94,5 e no YouTube aí, Tardinha.
1: É o canal Tom Araxá. Você conhece o Tom?
2: O Tom. Tom Carteiro. Eu sou padrinho do Tom. De literário na academia. Lá, todos os que adentram, sabe, a academia, eles têm um padrinho. Eu sou padrinho dele. O Tom, o cara tá com um talento fora do comum.
1: Tom talentoso.
2: Talentoso.
0: Talenton.
1: É, talentom. Boa noite, ligadinho aqui. Hoje o convidado era super especial. Ele volta novamente dizendo pra gente aqui, ó. Exemplo raro da espécie humana, daqueles que justifica a obra do Criador. Amigo, companheiro, inspirador, tudo que faz, faz com amor. Artista único, multitalentoso. Esse é meu padrinho, Tarcísio Cardoso. É o Tom Carteiro, rasgando elogios pro senhor aqui.
2: É o grande Tom, eu adoro o Tom. Adoro o Tom.
0: Quem, né?
2: Quem não gosta,
0: quem do, não Tom? Gosta do Tom?
2: O Tom, acho que é um, sabe?
0: O Jerry.
2: O Tom.
0: Piada ruim, Diogo.
2: O Tom não deve ter inimigo na vida. Tenho certeza.
0: O Tom, ele daqui uns dias, vai estar sentado aí, né, Tardelli?
1: Vai.
0: Merece estar aqui com a gente. Né? Tom aqui.
1: Passou da hora. E também está aqui, ó, o Maurinho Moraes. Boa noite, meus amigos. Show. Maurinho Moraes estava lá caçando a onça também?
0: Tava também?
1: Tava lá.
0: Ia ter umas pernas longas. Dá para correr facinho, né?
1: Tava lá. Fala, não, Maurinho, pelo amor de Deus. Música Larry Kiss. Vieram músicas no tamanho de nome de perfil. Segura. Boa. Segura, turma boa. Nossa, hein? Que maravilha. Pode assistir vocês contra a cisão na minha vida. Abraço para todos vocês, Dessinho, Tardelli, Marcelinho do Brasil e toda a equipe. A música Larry Kids.
0: Larry Kids? Fala em música, você é compositor também. Então, um sucesso aí que deu o que falar. Fez, tocou muito nas rádios do Brasil todo. Não sei se o pessoal de casa lembra dessa música, mas foi gravada por Silvio Robson, depois, acho que a primeira vez.
2: Primeira vez. Quem lançou Nós Não Vivemos Sem Mulher foi o Silvio Robson. Depois, uma dupla nacional. Um dos integrantes da dupla nacional esteve lá em Uberaba e viu essa música. Aí eles falaram, era lá em Araxá. Aí eles vieram aqui na Rádio Cidade. A Rádio Cidade pegou e me mandou para minha casa lá. E eles foram lá e pegaram a música.
0: Composição do senhor,
2: e do
0: de
2: Glauber.
0: Você,
2: De mim e do Braulio.
0: Do Braulio. O senhor, pode, o senhor consegue falar essa música pra gente? O senhor guardou ela sem cantar, mas o senhor... É, fala a letra dela pra gente, pros ouvintes lembrar que música que é essa.
2: Mas só não pode acabar com as mulheres. Nós não vivemos sem mulher. 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Inclusive, você vê, essa música fala tudo errado. Nós não pode é acabar com as mulheres. Nós não vivemos... O idiota do... É idiota mesmo fazer um negócio desse. Ele é da dupla, não vou falar o nome da dupla que lançou isso, lá, nacionalmente. Eu falei, pô, eu coloquei, nós não vivemos com mulher, vocês põem por mulher. Eu falei, mas o português está errado. Eu falei assim, mulher também está certo. É. Não, porque aqui em Minas a gente fala com mulher. Nós é doido com mulher. 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Eu falei, mas o português está errado. Eu falei assim, mulher também está certo. É. Não, porque aqui em Minas a gente fala com mulher.

0: pra acabar, nós levanta mais um banco. 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Mas só não, e assim vai adiante. Essa música nasceu.
1: De quem que é a letra dela?
0: Minha. A música nós fizemos junto, eu, o Braulio, a letra é minha. Deixa eu, fiz a letra na hora, assim. Nós, eu, o Braulio morava em Recife. Nós, eu tinha ido para Recife e para passar uns 15 dias com eles lá. Aí nós estávamos já tomando cachaça pitu com água de coco lá para 3 horas da madrugada no apartamento dele, tocando violão e cantando. Aí ele virou com outra, assim, nós nunca fizemos uma moda de viola, nós só fizemos bossa nova, sabe? Só coisa fina, assim. Não estou falando que música sertaneja seja fina. A bossa nova é uma elite em termos de música no Brasil, né?
1: De harmonia,
0: de melodia. De harmonia, de tudo. É uma música muito mais criativa, muito mais rica. Nós fazíamos isso, nós fazíamos um trabalho lindo. Aí ele falou, nós nunca fizemos, né? E nossa origem é essa. Então, eu falei assim, o Braulio, eu tenho um jargão junto com a Aloysio Shire Dibe, doutora Aloysio, o apelido dele é Kiba, que a gente fala assim, e se o mundo revirar, meu compadre? É assim, nós garra nos barrancos. Aí se não der certo nos barrancos, nós garra nos trincos, que nos trincos das portas, mas nós não cai, então... Nós, nossa, eu tinha esse jargão, não brincava disso. Se eu vou desenvolver.
1: Pode acontecer o que for, mas
0: a partir disso, a partir desse jargão, eu desenvolvi a letra. De modo geral, a minha parceria com o Braulio, as letras eram todas minhas.
1: E ele colocava melodia?
0: Às vezes eu colocava melodia.
1: Já estava na cabeça? Melodia,
0: não. Eu acho, olha, Miguel Ângelo Antonioni, um grande escultor italiano, dizia que dentro de todo o mármore tem uma imagem. Você só tira as aparas.
1: Oh.
0: Foi o maior escultor de tudo.
1: Bonito isso, hein?
0: E eu, aproveitando essa deixa dele, eu falo que toda letra tem uma música. Você tem que descobrir ela. E toda música tem uma letra. Você tem que descobrir. Por isso que as nossas letras eram assim, perfeitas. Por exemplo, não existe letra nossa que tenha... a sílaba tônica fora da sílaba literária, gramatical. Por exemplo, vou te dar um exemplo. O Dorival Caymmi, o grande Dorival Caymmi, tem uma música chamada Samba da Minha Terra. Ele fala, o samba da minha terra deixa a gente mole. O samba, não existe samba, é o samba da minha terra. Por quê? A sílaba tônica da gramatical era no primeiro A. E a tônica musical era no último A. Então ficou o samba da minha terra deixa a gente mole. Quando se canta, todo mundo mole. O samba da minha terra, entendeu? Nossa, eu sempre tive esse cuidado.
1: E só voltando no nosso Vive Sem Mulher, ganhou um dinheirinho com essa música?
0: Sim, eu perdi dinheiro pra burro.
1: Mas pra compositor?
0: Eles ficaram milionários, eles ficaram.
2: E por que o compositor não?
0: O negócio é o seguinte, eu caí na burrice, nós caímos na burrice, de editar numa editora deles. Você sabe quando você edita uma música, quem é dono da música, bem dizer, é a editora.
1: Isso, é.
0: Você que repassa, tem uma. Né? Eles é que negociam, que é a editora que faz. E eles eram desonestos demais. Quando eles apresentam, aí nós, eles pediram para editar com eles, nós editamos com eles. E aí essa música tinha, até no exterior, eu tenho um parente, isto é, a minha mulher tem um parente, uma irmã que mora nos Estados Unidos. O meu concunhado ouviu isso em Boston, nessa época. Essa música tocou nos Estados Unidos. Ela tocou na América do Sul toda. O Armando de Anjo, um amigo meu, foi no Chile. A música estava tocando no Chile. Então, eles apresentaram, era como tinham vendido 160 mil cópias. Isso é de jeito nenhum. O que é isso? Queria pagar a gente, sei lá, uns 60 mil, uns 30, assim.
1: Isso não aí, continua agora? Tá porque...
0: Não, hoje o domínio é nosso. Entendeu? Nós conseguimos isso. Mas deixa eu te contar a história. Aí o que acontece? Nós pegamos, entramos na justiça contra eles. Não, nós fizemos

0: uma pesquisa lá em São Paulo, uma advogada lá em São Paulo que me chegou isso, ela tinha vendido quase 2 milhões de cópias. Eles tinham apresentado 160 mil cópias. Aí eles viram que nós estávamos atentos a isso, pegaram essa editora e venderam ela para um, passaram ela para um parente deles que não tinha nada. Nós pegamos, entramos na justiça, ficamos 10 anos, ganhamos, mas como fomos ver o espólio da coisa,
1: não tinha nada. Foi esse malandro, hein?
0: Nadamos, morremos na praia.
1: Mas agora está no nome.
0: Está no nosso nome.
1: Hoje não existe mais aquelas vendas mais de CDs, aquelas tiragens de. Mas tem ECAD, né?
0: Tá rodando, eu recebo aí todo ano, principalmente em junho, né? Junho.
1: São três épocas do ano, né? Paga junho, TV, paga rádio.
0: Não, não é isso, não. Eu estou falando junho, época de
2: festas agropecuárias.
0: Agropecuária toca muito.
1: Eu vou fazer o seguinte, seu Tarcísio.
2: Se eu acho justo, seu Tarcísio, o preço que é pago?
1: Vou começar a tocar a música todinha, só me dar uma beiradinha, que vou tocar todo.
0: Claro.
2: Se eu acho justo o preço pago pelo ECAD?
0: Eu não entendo isso. Eu não posso te dar um.
2: Porque vai pro senhor, vai pros cantores, pra gravadora.
1: O Fernando Everino explica isso.
0: Compositor ganhava muito na época de vendagem de disco. Porque aí eles ganhavam muito.
2: Na tiragem,
0: quem
2: né?
0: ganha é. Autor não ganha. Compositor e autor não ganha. Quem ganha é cantor, que faz show, né? Milhões em show, né? Vendagem de disco, se não me engano, a gente ganhava, era 0,5%, um trem assim.
1: Da vendagem.
0: Você coloca aí 1%, ou 0,0%. Você põe 0,5% de 2 milhões de cópia. 2 milhões de cópia. O CD era R$20, quanto que dá? 40 milhões, 80 milhões, essa música deu, de reais.
1: Era para estar tranquilo, hein?
0: Você põe 0,5%, você ganhava quanto? Quanto que eu ganho nisso?
2: 1%, 20 mil,
0: 80 milhões,
2: 200 mil.
0: 80 milhões, 1%, 1% de 80 milhões, você é 8 milhões, né?
1: Vou fazer conta aqui agora, não. Diogo, faz
0: aqui
2: agora. Aqui.
0: Eu sei que a gente ia ganhar na época lá uns 600 mil, 800 mil, uma coisa assim.
1: E o senhor continuou compondo, né?
0: É hoje.
1: O senhor tem quantas músicas?
0: Quase 200.
1: Gravadas? O que, que o senhor tem gravado hoje?
0: Gravadas eu tenho umas 30.
1: O auge aí foi Nós Não Vivemos Sem Mulher.
0: Nós Não Vivemos Sem Mulher é uma música que de
2: vez. 0,05?
0: 0,5, eu acho. É 0,5%, eu acho.
2: 20 mil.
0: 20 mil o quê?
2: 20 mil reais.
0: O quê?
2: 20 mil reais,
1: é. Deve usar tudo de
0: errado. 80 aqui, milhões?
2: Não, 40 milhões?
0: 80 milhões.
2: Ah, 80 milhões? Fiz 40.
1: Tá, é engraçado demais.
0: Não, então é mais. Eu sei que era 800 mil.
2: 80 milhões? É. Vezes 0,5%. 40 milhões.
3: 40 milhões? 400 mil, né?
0: Isso aí é 20 milhões, cara.
1: É 400 mil, né?
2: Você tá falando errado. Você vai levar a sério ou não?
0: Esquece isso, larga pra lá. Eu sei que nós tínhamos que ganhar uns 800 mil reais e não ganhamos.
2: Vezes 0,5%. 400 mil.
1: Se quiser
2: zero,
1: ajudar nós aí, colocar no chat aí.
2: Ah, 400 mil. 400 mil reais, 80 milhões.
1: E agora já vamos vender essa música pra, sei lá, imagino. Você que encontra o Gustavo outras... Lima aí, passa pro Gustavo Lima, nós não vivemos sem mulher.
0: Eu tenho muitas outras, eu tenho muitas outras músicas aí, boas.
1: Fala uma aí, que seria a segunda melhor do senhor.
0: Eu vou cantar uma música pra você aqui, vou cantar.
2: Com violão?
0: Não, não precisa violão, não toco. Meu negócio é tudo cabeção, não toco mais não.
1: 400 mil.
0: Eu vou tocar, vou cantar uma música minha do Olavo Drummond.
1: Ué, Olavo.
0: 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Tá vendo? É um samba de breque. É um samba de breque. Essa aí vai pro Olavinho, tá?
2: Olavinho, seu chapéu.
0: Não, é por causa do pai dele, né?
1: E chegou a gravar essa música bonita?
0: Não chegou.
1: O que você olha hoje, assim, a música hoje, que você ouve por aí, que você fala assim, não, deu ruim.
2: Deu ruim não, que bosta, pra falar
0: a
2: desse
0: música
2: jeito.
0: Acabou, né, cara? A música acabou.
2: Nossa, tem umas aí que dá.
0: Sabe o que acontece? Depois surgiu o breganejo, esse negócio de sertanejo universitário. Desculpa a expressão, não ia falar, palavra não pode. Acabou com a música sertaneja e acabou com a MPB. Acabou.
1: O que é o mais próximo do sertanejo que o senhor ouve aqui agora, dessa atualidade? Nada, só ouve alguma coisa?
0: Nada, não ouço nada.
2: O que é o sertanejo pro senhor? O senhor que é um compositor
0: Torres raiz. Torres de Florencio. Angelino de Oliveira. Tião Carreiro Pardinho. Agora em termos de intérprete. Tunico Tinoco. Tunico Tinoco. Tião Carreiro Pardinho. É até um punhado.
1: Pena Branca e Chavantinho,
0: sabe? Tudo gente boa, né? Agora, eles acabaram com isso. Hoje em dia, para começar, o tom e a voz é um só. É uma voz só.
1: Não distingue.
0: Não diz, você não sabe quem que tá cantando. É só aquele negócio horroroso, entendeu? E o cara bate palma para isso. Então, acabou, a música acabou. Acabou. Você quer ver um negócio? Olha aqui, música é isso. Música minha do Braulio. Chama. Até tem uma coisa.
1: Não posso falar nada, não. Gravei bicicletinha.
0: Não. Você cantou?
1: Já tinha uma banda, chamava Swing Bala.
0: Quem joga sinuca aqui? Ele dançava mais tudo que o. Quem joga sinuca aqui?
1: Eu sou o Decinho de Mauá.
3: Foi chapéu.
0: Então escuta aqui. 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Escuta. 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
1: Isso é truco.
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1: Daí,
2: show. Ah, música é poesia,
0: né? Isso é música.
1: É poesia.
0: Isso
1: é música. Tem que ter poesia,
0: né? Música é música. Isso é uma música, né? Que é música, não é estranho hoje.
1: Agora eu descobri de onde que veio essa mente fértil do Marcelinho.
2: Não. Né? Não, você tá comparando demais.
1: A mente fértil.
2: Disso, nada a ver.
1: A mente fértil.
2: Toda honra e toda glória ao nosso amigo Tarcísio. Falar que o Marcelinho chega a mente do senhor é pra bater na gente. Não, aí não, aí não. Você tá me ofendendo. Hein? Não, aí não, virou bagunça.
0: Eu vou fazer uma coisa aqui, Me dá um pedaço de papel aí.
2: Nelson Souza, grande Tarcísio, conferindo essa excelente live lá de Goianésia, Goiás.
0: Ô, oh, que legal.
2: Tá lá em Goianésia vendo a gente. Esse aqui é o nosso amigo aqui. Que legal. É, Paula Cardoso, você conhece a Paula Cardoso?
0: Muito, minha prima.
2: É o melhor. E ela volta de novo, uma das pessoas mais cultas que eu conheço. Ela volta de novo. Tô falando que é culto pra caramba, aí não é brincadeira não. E ela vem é de Paulinha, novo. Paulinha. Orgulho demais. A Paula Cardoso está aqui dando, rendendo elogios pro senhor, falando que o senhor é o cara, tá? De simpatia em pessoa e tudo mais. O Paulo Oliveira também tem orgulho em dizer que tem uma caricatura feita por essa pessoa incrível.
0: Eu vou fazer uma caricatura aqui rápida.
1: Ah lá, tá vendo? Apontou pra mim.
0: Ô, Tardelli, você quer o Tardelli? Tardelli, então olha aqui, ó.
2: Não,
0: olha.
2: O meu é aqui, ó. Não, tem que ser de frente. Não, de
1: lado. Não dá pra fazer dos dois, não?
0: Porque não, a gente... não é de frente, não. Eu, quem vai fazer? Eu?
2: Mas eu quero de frente.
0: Eu vou fazer.
2: Eu quem quero minhas orelhas. Então, a característica
0: você quer de frente? Aí, então pega o papel e vai
2: problema.
0: Pro espelho.
2: Começou a dar
0: você
2: problema.
0: Quer de frente? Então pega o papel e vai pro
2: não,
0: espelho.
2: Não,
0: aí não. Então olha aqui, tô falando pra você olhar aqui. Não, menos aí. Tá bom. Olha lá.
2: Que diferença.
0: Olha a Tardelli, ó.
2: Olha lá. Olha lá.
1: O meu acabou a folha ali. O Tarcísio está aqui fazendo uma caricatura ao vivo do no nosso Balacast.
2: Pessoal, passa para frente?
0: Agora fica quieto.
2: Eu tô quieto, mas eu tô falando.
1: O pessoal que tá acompanhando a rádio não tá entendendo, mas não. O Tarcísio está aqui fazendo justamente, essa caricatura do William Tatá. Vai falar com os É, o Marcelinho do Brasil tá aqui, né? Nosso dia, diretor né, do Balacast. 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
2: Eu tô olhando,
1: já que vem pra cá.
2: Só desviou olhar pro senhor.
1: 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Personalização criativa. O senhor Tarcísio também trouxe um livro aqui pra gente.
2: Ah, é?
1: Né, Tarcísio Cardoso.
2: E casos ao acaso.
1: É. Ó. Ô, Tardelli, vamos fazer um.
2: Não posso mexer, não. Ele falou.
1: Turma, quem quiser. Quem quiser, né, concorrer, eu trouxe dois aqui pra gente sortear. E já ele vai falar sobre esse livro aqui pra gente, né? Contos e casos ao acaso.
2: Não é que eu poder mexer, viu, Tarcísio
0: Cardoso? Não, pode mexer, vai. Pode mexer, ué.
1: Ô, Tarcísio, se eu fosse eu, sumia aquela foto ali, viu? Tá mais bonito na foto que
2: sua carinha. Vou falar também, quem sabe.
3: É bem dizer o Mickey Mouse.
1: É, depois uma barba ali, rapaz. Não,
2: eu sou capeta. Você é o tinhoso aí, de jeito aí.
1: Eu tô ué. Até com medo, olha que eu vou fazer meu nariz aqui. Ô, Tatá, e aí? O que você tá achando da caricatura?
2: É, o pessoal não tá entendendo nada. Primeiro do rádio, né, Décinho? É. Então nós precisamos, né?
1: O senhor Tarcísio mandando aquela boca,
2: uai. Que
1: faz?
0: Eu não mandei, não mando, não. Quem manda aqui é vocês. Eu sou um...
1: Tarcísio, quando o senhor descobriu esse... Desde moleque fazia caricatura?
2: Esse dom.
0: Deixa eu te contar um negócio. Tanto que eu não sei ensinar.
2: Sério?
0: Porque ninguém nunca me ensinou. Isso inerente à minha pessoa. Eu nasci. A única coisa que eu sei fazer é arte.
1: Fico imaginando que essa questão. Faz uma foto dele, Marcelinho, fazendo a caricatura. Um vídeo, né? Ele fazendo a. O pessoal tá de casa. Ah, igualzinho.
2: Não, minha sobrinha não é grande assim, não. Aí também não, ué. Não, você tá bacalhando. Não, ué. Não, dá aqui.
1: Dá um close aí.
2: Não, isso aqui não, ué. Não, mostra lá, Marcelinho. Vai de lá, ó. Dá a volta. Não, gente, também não. Parece, gente? Não, pode ser aqui. Peraí que eu vou pegar. Tira a foto aí, Marcelo. Deixa eu baixar aqui, Marcelo. Não, vai aqui, gente. Pode dar a opinião de vocês aí, ué. Não, é pra caiu, ué.
0: Agora eu vou fazer outra coisa aqui. Vou dar um pedaço de papel.
1: Ficou bom, ficou bom.
0: Agora, peraí, agora.
2: Que isso, Marcelo, 17 Pro Max?
1: Essa é.
2: O que é isso, Marcelo? E eu tenho 17 Pro Max. Vai dando, né? Ou você é só capinha?
0: Agora eu vou fazer, agora você vai virar olhando no bala.
1: Não,
0: agora
1: não,
0: pra...
1: sim, mas não pode parar de
0: fazer uma coisa que.
1: Tarcísio, não pode parar de falar, não. Não pode parar de falar, Tarcísio. É porque a gente tá no ar, senão vai ficar ruim. No finalzinho a gente faz essa aí.
0: Então tudo bem. Eu vou fazer uma coisa. Eu vou cortar. Esse árabe aqui, nesse papel aqui, ó. Eu vou cortar ele. Eu vou fazer uma caricatura com tesouro.
1: Vai precisar de dois.
0: No final.
1: Aí. Vai precisar de dois papéis.
2: O pessoal tá falando que o Ziraldo incorporou no senhor.
0: O Ziraldo?
2: É. Ziraldo incorporou no Tarcísio. O senhor só ficou ali. Afinal, rapaz, e o Ziraldo chega nem nos pés do seu Tarcísio.
0: Não, que isso? Seu Tarcísio não, Tarcísio.
2: Seu Tarcísio. Senhor Tarcísio. Senhor Tarcísio.
1: Eu fiquei curioso, faz a minha também, Tarcísio.
2: Não, mas aí você vai.
1: Eu vou ficar de. Não, não é porque
2: então, você começa igualar, a fazer o Balaquest e faz desenho.
1: Pra igualar, ué.
2: É.
1: Pra fazer
2: vou
1: as duas.
2: Ocorrência carinha. Da onça aí daí.
1: Vamos fazer a ocorrência da onça.
0: Então fica pra parar.
1: Ficou bom assim?
0: Olha pra cá, melhor ali.
1: Não, pra cá eu vou ficar contra todo mundo. Aí,
2: você vai ter que virar pra cá, Tarcísio. Você tem que
0: falar, tá no rádio. Aí, tá bom.
1: Tá bom, seu Tarcísio?
0: Tá bom.
1: Pessoal que tá em casa, tá acompanhando o rádio, liga seu YouTube aí agora, canal TV Rádio Cidade. Você vai acompanhar o Tarcísio Cardoso, o pai do Marcelinho do Brasil, fazendo ao vivo o meu nariz. Olha lá, já sacaneou o nariz já.
2: O nariz foi o primeiro que ele fez aqui,
1: gente. Eu achei que era outra coisa que fez o nariz ali.
2: Daqui a pouco começa a supitar lá na mesa, gente.
1: Pelo tamanho. Agora, ô Tarcísio Cardoso, o senhor podia continuar? Eu sei que o senhor precisa de silêncio para fazer sua arte. Mas fala pra gente desse livro aqui, ó, Contos e Casos ao Acaso.
0: Só um minutinho,
2: filho. Bagunça o Balaquest. Não, acabou. Não, o Balaquest acabou, gente. Esquece. Esquece o Balaquest. Vamos contar o caso do caso. Que
1: é lê um caso e a casa aí, Tardelli.
2: Vira pra cá, desce. A gente pega a água e pegou.
1: Não, isso é carinho. Você já viu o Muppets Baby? Parecendo o Gonzo. Você lembra do Gonzo? Seu
2: Tarcísio, onde as pessoas conseguem encontrar esse livro aqui pra adquiri-lo, comprá-lo?
1: Vá pra esperar um minutinho.
0: É só...
3: Só um minutinho, tá? Aí você acaba.
2: Ó, tem o Certo João, Presente de Natal, A Moça da Janela, o Celibatário. Tem, o que mais? Tem muita coisa aqui, gente, nesse livro aqui. Onde que compra mesmo, seu Tarcísio? Só um minutinho? Peraí, então.
1: Mabel.
0: Mabel.
2: 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Quem quiser, né, adquirir o livro Contos e Casos ao Acaso, tá? Vi umas coisas legais aqui, o Diogo que gosta. Tem sede na rodoviária, viu, Diogo? Literalmente hoje, já. Tá? Hoje, o livro de casos que foi feito em... Quantos anos tem esse livro aqui, senhor Tarcísio?
0: Foi 2017.
2: 2017, e hoje, literalmente, esse aqui vale lá para rodoviária, ó. Sede na rodoviária, esse caso aqui, deve contar a sede na rodoviária, né, Diogo?
1: Por que você não deixou o bigode mais?
0: Meu bigode ficou branco demais, só o meu cabelo.
1: Você prefere ele com o bigode? Aqui tá, Adriano.
2: Muito legal o livro aqui, viu, gente? Eu me interessei por algumas histórias aqui. 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Muito legal, muito uma página. Mostra aí na câmera. Esse aqui é quem?
0: É ele.
1: Ele não sacaneou com ele?
2: É, ele fez bonitinho. Ele fez bonitinho.
1: Tá, lá, ficou pronto.
0: Ficou pronto. Tá dentro. O
1: que é isso? Igualzinho. Bate aqui.
2: Até o nariz deitado pra baixo, eu fiz a ponta do nariz.
3: Passa aqui.
2: Nossa.
3: Olha, é o artista.
1: Parabéns, o Tarcísio.
2: Não, eu vou mandar fazer um quadro da minha.
1: Tá fechando?
2: Daí, a minha.
1: Tinha que fazer das duas, velho.
2: Não, eu vou fazer só pra mim, eu vou pagar pra você. Ele virou bagunça mesmo.
1: Pagar, já tá pronto,
0: pai. Depois eu faço uma direitinho. Não,
1: só faz.
2: Vai ser essa
1: aqui. Faz do Balaquest. Daí só coloca os dois na mesa aqui.
2: Esse cara não gosta que destaque. Pode tirar?
0: Pode.
2: Tem certeza?
0: Absoluto.
2: Você tá xingando a gente aqui?
1: Só pedrada, né?
2: É, tamo aqui. Olha aqui, ó.
1: Eu gostei mesmo.
2: Ah, ele é assim, coloca a sua também aí. Gostei. Vai lá, Marcelinho, faz a foto oficial aqui pra gente.
0: Peraí, deixa eu ter um negócio.
1: Eu vou fazer assim, espera aí.
2: Decinho tá mandou a bandeira.
1: Tá Dumbo.
2: Decinho aqui, ó. Presta atenção no que eu tô fazendo, igualzinho
3: aqui. Aqui, tá, Dela, olha pra mim. A caricatura do Tarcísio Cardoso acabou de fazer a caricatura do Tadeu. E do Decinho.
1: Olha aqui. Olha aqui que você quer.
2: Eu não preciso virar, não, porque eu saio de frente, é as orelhas, né?
1: Valeu, seu Tarcísio. Agora eu duvido só fazer do Marcelinho, que fizeram uma dele aí com os dentinhos dele, ficou lindo.
3: Depois, a minha
0: é
3: depois.
0: O Marcelo depois eu faço.
2: Vou fazer um quadro amanhã, tá? Faço questão.
1: Eu também faço.
0: Não, eu vou, depois eu faço.
2: Depois o senhor faz uma legal, essa aqui eu quero guardar de lembrança. Mas gostei.
0: Foi num dia.
2: Muito obrigado mesmo.
0: Só pôr só a data aí, ó. Ô, Tardelli.
2: Coloca, por favor.
0: Tardelli, daí. Que dia é hoje?
2: Hoje é 27. De agosto de 2026.
1: Já vou colocar no meu stories aqui, ó.
0: Então, deixa eu assinar aí.
1: Boa.
3: Assim, Continua o papo da caricatura aí, no bar do Bené e do Zé da Sertana.
1: O senhor tem quantas caricaturas feitas até hoje?
2: O senhor consegue dizer pra gente, o senhor mais ou menos estima quantas caricaturas o senhor já fez até hoje?
0: Deixa eu pôr aqui. Deixa eu te contar uma coisa. Tem caricatura na Europa, tem caricatura minha nos Estados Unidos, tem caricatura minha na América do Sul. Deixa eu te contar uma história. Eu sempre me achei.
2: Quantos o senhor mais ou menos estima que o senhor já fez?
0: Só nos bares aqui foram quase 200. Só nos bares aqui foram quase 200. Você entendeu?
3: Zé do Caetano
0: e Bairro do Bené. Umas quase 200.
1: Ó, pessoal que quiser ver a caricatura, eu vou postar as duas agora no Stories do BalaCast. Se você não segue ainda, BalaCast, né, com 2L, BalaCast 88. Isso aqui é só o esboço, só de agora. Depois você vai fazer a original que a gente vai postar no feed depois. Tá? E tá, elas são.
0: Que não é um negócio aqui, ó. Faz um rabisco aqui que eu vou fazer uma cara num rabisco seu aqui. Qualquer rabisco que você fizer aí. Faz um dedo. Mas faz um trem direito.
2: O rabisco.
0: Faz um rabisco. Isso aí é a coisa mais fácil que tem que fazer.
2: Rabisco, o que, que é rabisco? Faz um rabisco. Rabisco de menino?
0: Qualquer coisa.
2: Sim.
0: Oh, tá bom.
1: É da rádio.
2: Só fica calmo, senhor Marcelo. Só falou rabisco, eu fiz rabisco.
1: Sem.
2: Eu tô
1: postando.
2: É o mesmo Léo Liga.
0: Sem alterar o.
1: O senhor Tarcísio tá fazendo agora uma caricatura, pode né? Tá de... Quê?
2: Oi. Só aqui. Você sabe.
3: Chegou a pizza, Tarcísio.
1: Chegou a pizza, pizza.
0: Sem alterar o seu rabisco aqui, ó. Ó.
1: Ele fez. Olha aqui, rapaz.
0: Sem alterar o seu rabisco.
2: É, eu parecia eu quando eu era magro.
1: Tô postando aqui já o meu, a minha caricatura, que eu vou fazer a foto do Tardeiro aqui e já postar também no BalaCast. Ô, seu Tarcísio, então só tem aí pela.
0: Só Tarcísio, não, Tarcísio.
1: Tarcísio tá? Cardoso. Por
0: favor. Vou começar a chamar você de.
2: Eu não tenho estrutura psicológica.
1: Sou Dessim.
3: Chamei de Décio,
1: soldado. Não, Décio aí eu não sei.
0: Eu vou chamar. Aí Décio, que não gosta?
1: É Décio.
0: Eu vou até escrever aqui, pra não esquecer.
1: Pelo amor de Deus,
0: minha Décio. Décios. É Décios com U, né?
1: É. Obrigado, Diogo.
0: Décio. Décios. Se você me chamar de.
1: Aí. Tá vendo? Já melhorou?
0: Décio.
1: Aí, meu amigo. Ô, Tarcísio, você passou então por vários lugares, né? Você colocar aí na arte. Caricatura, música, a gente colocando na publicidade, dá para aplicar muita coisa na publicidade,
0: hoje em dia não, porque tem inteligência artificial, né? O povo aí tá fazendo tudo com inteligência artificial, que é um absurdo, né? Antigamente o cara tinha que ter talento, hoje em dia não precisa.
2: Pois é, isso é uma pergunta que eu queria falar, até fazer pro senhor. O que que o senhor vê isso hoje? Por exemplo, o senhor se dedicou durante um tempo.
1: Senhor não.
2: Você se dedicou durante um tempo grande para se aperfeiçoar nessa questão da caricatura e a gente sabe que não é fácil. O pessoal fez a caricatura aqui, mas isso aqui é talento. Para mim é. Por respeito.
0: Foi um rabisco.
2: Mas é, de traços. Hoje a gente vê aí um comando numa inteligência artificial perfeito. E sai do jeito que você pediu para a caricatura ser feita. Como o senhor vê tudo isso, essa chave, essa mudança nos dias atuais com aquilo que o senhor dedicou a vida inteira?
0: Tecnologia, acabou. Tecnologia. O que que acontece? A arte está morrendo. Nós não estávamos conversando agora mesmo sobre música?
2: Sim.
0: A arte está morrendo, cara. A arte está morrendo. Você lembra, você com inteligência artificial, o cara que campanha publicidade, mas nunca, nunca o cara vai ter a mão humana, o sentimento. Hoje em dia a arte é fria, a música é fria, não tem sentimento. Esses caras estão fazendo tudo, música aí, com inteligência artificial, ué. Você sabe disso. Você dá um comando lá, a máquina faz, pô. Entendeu? Então, não, mas deixa de ter sentimento. Deixa de ter as coisas. Por exemplo.
2: Tem toque humano.
0: Eu tenho 3 mil vinis.
1: 3 mil?
0: Eu emprestei para a Rádio Cidade, no início da Rádio Cidade, eu morava aqui nesse predinho em frente. O N me alugou esse predinho aí. No início da Rádio Cidade.
2: Ele fez uma pergunta pro senhor?
0: 86, não, permuta não. Mas 86. Não, eu tinha, nessa época, eu tinha uns 1.500, 2 mil vinis, mais ou menos. Eu emprestava disso para isso aqui, ó. Tarcísio, aí eu falava assim, não pode arranhar. Se arranhar, eu não empresto mais, aí tinha o maior cuidado. Mas emprestei muito disco aqui, pergunta o N para você ver. Entendeu? Então, o que acontece?
2: Nobel é Nobel.
0: É muito. Por que que eu acho que tudo isso vai retroceder, eu acho. Hoje em dia o vinil está retrocedendo, tá voltando, não está?
1: Tá.
0: É muito mais gostoso você pegar um vinil, passa uma flanela nele, limpa, bota ele no prato, liga o prato, levanta a cabecinha lá e põe o bracinho lá e vai ouvir muito melhor do que você... Pegar um computador, ligar lá assim, pronto, põe a música. Quero o quê? Quero isso.
2: Acabou. Hoje não precisa mais não, senhor. Tem a Alexa.
0: Pois é.
2: Alexa, toca a música. Alexa,
0: Nem...
2: O dia inteiro gritando dentro da casa.
0: É o dia inteiro.
1: Você tem alguma campanha publicitária que você orgulha? Que você criou? Eu tento falar, assim, eu fico preso. Assim,
2: toma porrada e fala o certo.
1: Aquela que o senhor fala assim, não, essa aqui foi. Eu não gosto de não falar assim.
2: Fala,
0: eu fiz um outdoor uma vez. Um outdoor uma vez lá em Belo Horizonte. Para Companhia Mineira de Cerveja. Você lembra da Companhia Mineira de Cerveja?
1: Não.
0: Mas só que tem que ele nunca foi veiculado, porque eles não tiveram peito para veicular. Eu era estagiário da Norton Publicidade, foi no início meu lá, assim. E precisava criar uma campanha, um outdoor para vendendo a cerveja Ouro Fino. Eu botei a Sagrada, escuta aqui, eu botei a Sagrada Ceia de Leonardo da Vinci e escrevi assim embaixo aqui, porque eles estavam todos tomando vinho lá, né? Se ele voltasse novamente, não tomaria somente vinho. Companhia Mineira de Cerveja.
1: Bacana, bacana, inteligente.
0: Eu acho que isso aí, a inteligência artificial não faz isso. Isso é sentimento. Agora, eu não me orgulho de ser publicitário, sinceramente.
2: Não me... Por quê? Hoje o senhor não se orgulha ou o senhor nunca se orgulhou?
0: Eu nunca me orgulhei de ser publicitário.
2: Sério?
0: Publicidade para mim, apesar de eu não desmereço jeito nenhum, que eu vivi uma vida, eu tratei minha família graças à comunicação. Mas foi para mim uma bengala, sabe? Para mim, uma bengala. Eu sabia fazer e tirei de letra, entendeu? Agora, para mim é arte. A arte, isso é que me emociona. Isso, literatura. Eu sou apaixonado por literatura. Por falar nisso, vamos falar um pouquinho sobre a Academia La Chance de Letras?
1: Eu quero falar sobre esse aqui, mas sorteio.
0: Ah, vamos falar sobre esse livro. Esse livro é o seguinte: esse livro é Contos e Casos ao Acaso. A diferença de caso e conto, você sabe, né?
2: Não. Explica pra gente, por favor.
0: Conto é do imaginário.
1: Só quem conta um conto, não é que aumenta um ponto?
0: Não. Quem conta... Quem conta um conto...
2: Guiou que manja isso.
0: Conto, é. Mas deixa eu te contar uma coisa. Conto é do imaginário. Eu imagino e tal, e crio isso e faço. Escreva um conto. O caos é o acontecido que você transcreve para o papel.
1: Caos é real.
0: O caos é real. Que você... E geralmente é uma coisa... não digo esdrúxula, é uma coisa...
1: Uma coisa engraçada.
0: É uma coisa engraçada, né?
1: Igual o caos
0: do balde. É a diferença. Então, eu tenho... Contos, depois eu tenho casos. Causos ou casos, né? Entendeu? São vários. Mas tem muitos casos aí.
1: Esses causos são de quem? Aconteceu com quem?
0: Eu vou contar um. Você lembra do Dário Rios, seu Dário Rios?
1: Já ouvi falar. Esse nome é...
0: Ele foi muito amigo do meu pai, sabe? A gente tinha o Dário Rios como um tio. Sabe, ele foi amicíssimo do meu pai. Você conhece o Rafael de Fúcio, o genro dele?
1: Sim.
0: Tava o Dário lá tentando na fazenda, acho, na fazenda do Rafael, tentando enfiar uma agulha numa linha. Uma linha numa agulha. Tava lá tentando enfiar, pelejando, e ele já velho, né? Aí o Rafael disse: ô Dário, por que você não põe o óculos, pô? Você já tá vendo e me põe o óculos. Eu disse: não adianta, Rafael. Aumenta o buraco da agulha, mas engrossa a linha.
1: É bom, é bom. Tá aqui no livro?
0: Isso é um caos. Tá aí no livro aí.
1: Tá aqui no livro.
0: Tá no livro. É um curtinho, mas
1: Eu vou contar um, você sabe do Marcelinho, do Balsam?
0: Não.
1: Se eu podia fazer isso no livro um dia, né? Nós fomos transmitir um jogo, não lembro que cidade que era aquela, Tardeira.
2: É, Rio Paranaíba.
1: Final, um campeonato amador. Aí tá jogando lá, daí entrou um cara lá no campo, o narrador falou assim: quem que entrou aí? O Marcelinho, muito brincalhão, falou assim, não sabia quem que era, eu não sabia, virou pra mim e falou assim, eu falei assim: Marcelinho, quem que entrou aí? Ele falou assim: o Balsam. Não era o nome do jogador, Balsam.
0: Balsam.
1: Não era o nome do jogador.
2: Nós não sabíamos o nome do jogador, brincou. Inventamos na hora.
1: Aí eu virei pro narrador, eu falei assim, quem que era? Falou assim: o Balsam. E achei, nós tava achando que era tudo brincadeira, e olhou pra frente. Aí a bola veio, a bola foi, mandou a bola pro cara, o narrador.
2: Tá, que entrou.
1: Mata a bola no peito, Balsam. Vai pra linha de fundo, Balsam. Cruzou, Balsam, quase que marca um gol. Ele olhou pra nós, tava os três, quase chorando de rir. O cara não chamava Balsam nada.
2: Só deixou quieto, né? Vai que não vai desmentir, o cara resolve.
1: Aí bater, ficou, né, o jogo inteiro chamando o cara de Balsam.
0: Mas então esse livro eu tenho.
1: Vou escrever um. Causos.
0: Eu tenho. Vários, tem alguns livros não editados ainda, porque hoje em dia não tem muito sentido mais você fazer no papel, né? Então tem vários
1: livros. Eu prefiro livro assim.
0: Eu prefiro também. E, então, isso aí é uma coletânea de alguns casos. Eu tenho um monte de causos. Eu tenho um monte de contos, muitos contos, que eu adoro conto, sabe? Às vezes, por eu ter sido publicitário, você sintetizar uma coisa, sabe? Eu gosto muito da síntese. E esse aí eu tenho, isso aí eu resolvi. Fiz uma coletânea, não são os melhores, não, são alguns, e editei em 2017.
1: Ficou bacana, viu? Eu vou.
2: Olha só,
1: eu fiquei sabendo que essa capa foi o senhor que desenhou?
0: Todo fui eu que fiz. A capa é pintura minha.
1: É pintura do senhor?
0: Aí aqui tem atrás, aqui, ó. Tem várias pinturas minhas. Aqui atrás tem várias pinturas minhas.
1: Tá, não dou conta de fazer aqueles bonequinhos, carinha, as perninhas.
0: E aqui tem uma autocaricatura.
1: Aí só caprichou no senhor, né?
2: Essa casa,
1: só acaba com a gente e fica bom com o senhor.
0: Eu vou caprichar. Eu vou postar.
2: Essa tem aleatória ou tem alguns
0: significados? Essa aí tem.
2: Tem?
0: Essa existe.
2: É.
0: Ela lá naquela última rua lá de baixo, Franklin de Castro, lá embaixo.
1: Ficou bonito, ficou muito bonito. E quem que é o personagem imaginário?
0: Imaginário, isso aí. Essa é a capa aí, imaginária.
2: Olha só, pessoal, deu uma ideia legal aqui. O Paulo Oliveira, 1297, dando uma ideia. Pede para quem tiver uma caricatura feita pelo Tarcísio Cardoso para postar e marcar o BalaCast aqui. Legal. Boa. Quem tiver a caricatura feita aí pelo nosso amigo. Amigo
1: Tarcísio.
2: Tarcísio, vou lá, falar senhor. Posta no nosso BalaCast, @BalaCast, marca lá, tira a foto.
1: Que a gente vai
2: estar mostrando aqui, tá ok? Obrigado, viu?
1: Top, viu? E aí a gente tá falando, né, dessa ampla, né? Ah, o pessoal vai concorrer a dois livros. Ele deixou dois livros para estar tá sorteando. O pessoal que tá aqui no nosso, né, no chat aqui vai concorrer a esses livros. Vou ler sim, pode ter certeza. Tenho certeza que é maravilhoso, vale a pena você ter aí na sua casa. Ele já começou a dar um spoiler aqui, né? Falou um dos causos. Pode ter certeza que você vai se divertir, se emocionar, né, dentro desse, com esse livro do seu Tarcísio, do Tarcísio. Uhum. Agora, fiquei sabendo que teve uma situação bem inusitada, que uma pessoa precisou de um vinil na Porta da Esperança.
0: Ah, isso foi muitos anos atrás. Foi quando eu mudei, nós mudamos para cá. Nós mudamos em 80, mudamos de volta em 86. Foi lá para 87, na época da Porta da Esperança. Entendeu? Era a época de. Eu não gosto de contar esse caso, não. Que,
2: por quê?
0: Porque a pessoa não acredita. Simplesmente isso. Mas eu estava em casa, bateu na porta. Deixa eu lembrar o nome dele, não estou lembrando quem foi. Bateu na porta e me perguntou se eu tinha uma música. Era uma música do Ray Charles, se não me engano, não tenho certeza. Era uma música do Ray Charles. E eu falei, tem. Aí ele falou que tinha ido na Porta da Esperança para conseguir essa música. Era uma música que o Ray Charles tinha gravado e não tinha feito sucesso, assim, sabe? E eu tinha a música. Exatamente isso. Eu não me lembro a pessoa, não me lembro mais da pessoa. Eu não conto esse caso, não, Tardelli, porque fica parecendo mentira, a pessoa, isso é mentira.
2: Não, mas não é o que aparece, né? Infelizmente, lógico, tem pessoas que vão acreditar, isso é normal. Mas é o que marcou a vida do senhor, né? É o que marcou essa trajetória do senhor durante esse trabalho.
0: Foi importante. Porque eu tenho 3 mil vinis, novinho.
2: E de todas as.
0: Geral.
2: Geral, rock, pop, tudo.
0: Rock.
2: Sertanejo.
0: Mas, bom, né?
2: Funk não existia nessa época, não, dessa.
0: Coisa de qualidade. Não tem nada.
2: Sim, coisa
0: ruim, não.
2: Essas músicas de duplo sentido hoje que existem, esse negócio atrapalhado que esse povo arruma aí hoje pra ganhar. Não, essa música é boa, né? Assim, essa música é boa. Eu falo que hoje a música, né, a arte, a música, ela tá tomando uma projeção. Esses dias mesmo eu tava vendo o noticiário e eu vi o pessoal tendo um evento de arte. Eu fiquei tentando entender qual que seria a arte ali, mas assim, né? Tem meio atrapalhado, pô, pelado e virando de cabeça pra baixo e virando. É, virando do avesso, né? Então,
0: acho que. Pelando, né? Pelando.
2: Diferente.
0: Isso é apelação. Já que nós estamos falando de literatura, literatura é uma das coisas que mais me emociona.
1: Sr. Tarcísio, deixa eu só cortar o baralho aqui rapidinho, porque o Marcelinho tá com fome. O Diogo também tá. Eles pediram para descer. A pizza está na mesa, viu, Sr. Elias? Jorgens, toda a família do 18. Né? Pessoal que quiser se deliciar dessa maravilhosa pizza. O Diogo, dá um close aqui.
0: Que a tá gente bonito, compra, viu? Muito pizza do 18 lá, viu?
1: Sr. Elias, você sabe por que o nome da pizzaria se chama 18?
0: Não.
1: Porque era o número do Sr. Elias no tiro de guerra.
0: Ah, é?
1: Ele era o 18.
0: O meu então, era 91.
1: É, do Diogo era 24, dizer, né?
2: E até hoje, viu?
1: O meu era 32. O
2: Diogo era 24 e até hoje.
1: Mas falando em número, o telefone da pizzaria do 18 é o 3661-0950. 3661-0950. Um abraço para todos vocês. Obrigado pela parceria. Já quase todo o tempo todo, né, pra Tardelli, juntinho com a gente. Quase esses 3 anos.
2: Começou, é.
1: Obrigado mesmo. Um abraço para todos vocês. Obrigado pela confiança.
0: Dezinho, olha para lá.
1: Olha
0: pra lá.
1: De novo, nariz.
0: Eu vou cortar o
1: Dessinho. Vai parar de falar de novo.
0: Eu vou cortar o Dessinho aqui. Vai lá.
1: Vai lá,
0: Vira mais, mais. Tem que ser perfil.
2: Ah, mas aí
0: vamos
2: nos comentários aqui, olha só. Boa noite. Nossa, tem muito comentário aqui, oi. Vamos ver.
1: O que você acha, Tardé? Rapidinho. Na hora que ele fizer, vamos colocar as caricaturas aqui também na parede? Para deixar um enfeite aqui no nosso
0: Balacast. Não vai ter jeito.
1: A folha deu, não?
0: Olha lá. Não vai caber o nariz.
2: O Paulo tá falando
0: que tem. Vira mais.
2: O Paulo tem uma caricatura feita aí pelo Tarcísio, vai mandar pra gente. Então marca lá, Paulo, Balacast lá no Instagram, que a gente vai estar repostando. E se a gente tiver ao vivo aqui, a gente vai mostrar pro pessoal. Ou senão manda
1: no WhatsApp da rádio,
2: Tarcísio. No WhatsApp da rádio amanhã.
1: Tá com o Diogo aí, ó.
2: Com o Diogo aí. Pode mandar no WhatsApp da rádio, Diogo.
0: Vira mais.
1: 998-20-9450.
2: Marília Cardoso sempre foi um gênio. Quem que é Marília Cardoso? Você conhece, seu Tarcísio?
0: Minha prima.
2: A prima?
3: Marília?
0: Minha irmã.
1: Ei, seu Tarcísio. Vocês são quantos irmãos, seu Tarcísio?
0: Não, eu estou concentrado aqui, peraí.
1: Vocês são quantos irmãos, seu
2: Maria. Quem que é Maria e Maria? Boa noite, parabéns, Tarcísio. Que tema relevante. Tarcísio trazendo a gente aqui. Júnior Franco. Tarcísio é um artista internacional. Estamos ligados na rádio e vendo vocês ao vivo.
1: Aê!
2: Você escutou, né, Tarcísio? Júnior Franco. Você escutou, né, Tarcísio? Júnior Franco falando pro senhor aí? O senhor é um artista internacional?
0: Juninho.
2: Júnior Franco.
0: O Juninho é meu co-cunhado.
2: E ele tá falando
0: que Maria é minha irmã.
2: E ele tá falando que tem orgulho do senhor, tá? É, Geri Alves. Grande Tarcísio, abraço. O Nelson lá de Goianés também mandando um abraço aqui. É, a Marília Cardoso
1: está dizendo... Tá o tempo todo aqui.
0: Aqui, ó. Não é preciso colocar o nariz grande demais. Entendeu? Olha aqui. Só que eu tenho que fazer um pouquinho mais pontudo aqui.
1: Aê! Agora ficou igualzinho.
0: Olha lá, ó.
2: Você parecendo um bruxo.
0: Olha lá.
1: Não, tá parecendo um foguete, né? Tá levando
0: o voo. Coloca a piada de você.
1: Daí. Agora sim. Ó.
3: Tá no close aí, você? Peraí.
0: Você sabe com quem que você parece? Se parece?
1: Não, ah, lá vem bomba.
0: Não, você vai olhar amanhã.
1: Hoje o senhor tá me deixando
0: você até... sabe que eu negócio de fotogenia, eu sou bom. Você vai pegar. Não leva isso pro lado negativo.
1: Ah lá, já começou a frase.
0: Eu vou te contar a história disso. Olha aqui, ó. Olha aqui.
2: Se levar pro lado negativo, não?
0: Aqui, olha aqui, ó.
1: Ah.
0: Na mesa. Vai na mesa que vira
1: o negativo. Tô vendo o negativo.
0: Quando Leonardo da Vinci foi fazer a Sagrada Ceia, entendeu? A primeira pessoa que ele achou foi Cristo. Fez o Cristo. Isso, não sei. Estou vendendo da forma que comprei. Tá certo? Não sei se isso é verídico ou não, mas dizem que foi isso. Primeira pessoa que ele achou foi Cristo, retratou Cristo. Porque o Leonardo da Vinci, naquela época, eles pintavam só em cima de modelo. Ele não pintava coisa de cabeça, não. Ele fazia de modelo. Depois de ele ter feito todos os apóstolos todos, ele não estava conseguindo achar o Judas. Aí ele pegou um cara, viu um cara num lugar tal, e fez o Judas. Aí o Judas começou a chorar, ele falou, por quê? Ele falou assim, eu sou viciado, não sei o que era. Há muitos anos o senhor me retratou como Cristo. E você se parece com o Judas... Lá não, pega a Sagrada Ceia lá, olha pra você ver se você não se parece.
1: Eu vou procurar lá hoje.
0: Na Sagrada Ceia, você parece com o Judas.
1: Agora tem um que parece o Osama que tá ouvindo a gente. Você conhece o Osama Bin Laden? Alô, Luquinha, aqui, Tardelli. Acompanhando a gente do rádio, lá da Mil e Opções.
2: Lá em São Paulo.
1: É, tô te falando.
2: Comprou um apartamento São Paulo, lá,
1: não, tá no rádio aí. Lá pega a Rádio Cidade?
2: Então agora chegou lá a achar.
1: Só se pega lá, né?
2: É.
1: Doutor Tarcísio, a gente está caminhando já para o fim, né? Estamos ao vivo pela 94,5. Deixar um abraço para todos os ouvintes aí que estão juntinho com a gente. O senhor tá da família de quantos? São quantos irmãos? Vamos contar.
0: Nós somos...
2: Um pouquinho da família.
0: Nós éramos vivos 8 irmãos. Meu irmão Francelino faleceu na pandemia.
1: Ah, amigão do meu pai.
0: Pois é, amigão do seu pai. É. E o Francelino faleceu. Hoje nós somos 7. 5 irmãs e 2 irmãos. Um mora em Uberlândia, Clotário. Entendeu? Eu moro aqui. 2 irmãs moram aqui, Marise e a Marluce. E 3 irmãs moram em Belo Horizonte. A Tetê, a Maria Terezinha, a Marília, que ligou para cá.
1: Antônio.
0: É, a Marília que ligou pra cá. E a Marilene, que é a irmã mais velha. Agora eu queria falar um pouquinho antes da gente fechar sobre a academia, pode?
1: Pode, lógico, deve.
0: Academia, eu entrei na academia em 2000. Em 2007. 2007. Em 2006 ou 2007? Em 2017 eu fui presidente da academia, tá certo? Hoje a academia a gente trabalhou muito na academia, buscando sempre elevar a literatura que era achar, sabe? E tem hoje uma academia infantil, desde aquela época.
2: Só um minutinho, eu interrompo o senhor, desculpa. Tenente Coronel Ademir Fagundes.
0: Ah, o Fagundes.
2: Tá pedindo pro senhor desenhar o filho do senhor, que é o sonho dele, ver o Marcelinho com os dentinhos com a janelinha.
0: Eu lhe prometo, Fagundes.
2: Aqui, ó. Já pro final, viu, Fagundes? Final
1: ele
2: faz
1: mas Marcelinho. É pra fazer ele sem implante de cabelo.
0: Eu lhe prometo.
2: Desculpa ter interrompido.
0: Mas, então, hoje tem a Academia dos Jovens. Desde a nossa época, ela já tinha academia. Logo, e ela está muito atuante hoje. O presidente hoje da academia, vocês deviam trazê-lo para cá, um cara talentoso.
1: Falei com ele sobre isso, o Bruno,
0: Campos,
1: né?
0: O César Campos.
1: O César já veio cá, é o Bruno que é hoje.
2: O atual presidente, hoje é o César.
0: Já teve aqui?
1: Já.
0: Ah, pois é, o Cezinha, ele é um cara muito atuante. E o Tom, e a Erilda e o Bruno são os esteios deles na academia. A academia hoje está com um projeto muito importante, que é junto com a Academia Mineira de Letras, várias oficinas semanais com 45 alunos da escola de aplicação. Sabe? Então, a academia, nós sofremos muito na academia, porque, de modo geral, literatura não rende votos, sabe? E a gente tem muita dificuldade de manter a academia.
1: Só para o pessoal entender que a Academia Araxaense de Letras.
0: Academia Araxaense de Letras. A gente tem muita dificuldade em manter a academia, porque falta muito apoio, principalmente do poder público. Não estou falando é só hoje, não. Sempre. Para vocês terem uma ideia, nós fomos despejados por dois prefeitos. Dois prefeitos que o prefeito anterior... Estou falando isso que a gente precisa falar. O prefeito anterior tinha nos concedido uma verba para a gente ter para a gente pagar um aluguel, para a gente ter um local onde se reunir.
1: Certo? Já está passando a hora de ter a sede, né?
0: Não, então, hoje nós temos
1: a sede. Tem a sede?
0: Hoje nós temos duas sedes. Nós temos uma. Aí, no outro prefeito nos despejou, sabe? Agora, eu quero render um tributo aqui ao prefeito Olavo Drummond. Foi o primeiro prefeito que nos deu uma sede própria. O primeiro. Porque ele era acadêmico também. Tá?
1: Sabia o valor,
0: ele
1: né?
0: Ele sabia o valor, foi um grande poeta, entendeu? A academia nossa hoje, a Vilma Cunha faleceu e ela deixou a casa dela para nós. Para nós não, para a academia.
1: Olha o tanto que... Né, tanto
0: que
1: era importante.
0: Que era importante. Né? Está lá na Santos Dumont. E a nossa sede... está lá no Niaraxá.
1: Tarcísio, a gente olhando assim...
2: Agora né? Trocando mobiliário lá, tô sabendo. Mobiliário, vai ficar repaginando, legal lá.
0: Nós estamos fazendo uma reforma lá.
2: É, o Cezinha.
0: Cezinha está muito competente, muito competente.
1: E tem muito acesso, né? O Cezinha tem acesso com várias pessoas, com todo mundo.
0: O
1: Cezinha
0: é um cara de comunicação.
1: Tem um caminho livre com muita gente, né?
0: Eu também, eu fui até um prefeito, um presidente mais ou menos, porque eu tinha muito acesso, né? Eu era um comunicador social e eu tinha muito acesso. Com empresários e tudo mais por causa de propaganda. O Cezinha por causa de jornalismo. Né?
1: É a menina dos olhos, essa academia, a parte de livros, essa parte. O senhor falou com tanto carinho, eu quero falar da Academia Araxaense de Letras. É o que o senhor mais gosta de fazer?
0: O que eu mais gosto é da minha família.
1: A
0: minha família é meu esteio, tá? Minha mulher e meus filhos.
1: Eu falo em hobby.
0: E depois é arte. Arte para mim nunca foi hobby. Arte para mim eu sempre levei a sério. Sempre levei a sério a arte. Nunca foi hobby. A arte me propiciou a entrar em publicidade, né? Sem conhecer nada de publicidade. Porque eu era artista. E os livros, nós vamos...
1: Não, senhor, daqui a pouquinho. Mas ainda quero que o senhor fale da família do senhor também. O senhor, esposo...
0: Eu sou casado com a Selma Lemos.
1: Quantos anos de casado?
0: 50 anos fizemos esse ano. 50 anos.
2: Vai ter uma boda de ouro esse ano para nós, uma festa para nós, hein?
0: É, esse ano nós ainda não fizemos bota de ouro, porque por causa de um problema de, pequeno de saúde.
2: Ah, não.
0: Tudo aí bem, nós, nós postergamos para.
1: Vamos fazer.
0: Vamos comemorar. É a mulher da minha vida, né? Minha mulher foi a minha mulher da minha vida. Eu sou um cara que digo assim, de peito aberto, que eu não, depois que eu me casei com ela, não conheci outra mulher, entendeu? Nunca. Eu me lembro que em publicidade é um meio onde você tem um envolvimento muito grande com modelo, com cinema, principalmente eu que fui RTV de agência. Então eu conhecia modelo, tudo, sabe? Nunca na minha vida eu olhei para outra mulher. Nunca, nunca na minha vida. Minha mulher e meus filhos, ela me deu os meus filhos. Meus filhos foram uma joia que eu descobri na vida, que eu não os troco por nada nesse mundo. Meus filhos, você tem filho, você sabe.
1: Tem uma filha.
0: Por exemplo, filho, e eu tenho três joias na minha casa. Que são meus filhos, que eu os guardo no meu peito, no cofre do meu peito, junto com minha esposa. Show, então, eu falei da minha família é isso. Meu pai, minha mãe.
1: Neto?
0: Tem. Eu vou pegar esse menino.
2: Vai não,
0: com, é assim. com 10 anos de idade, 9 anos, né, Marcelo? 9 anos de idade.
2: Senta aqui, Marcelo.
0: Com 9 anos de idade, jogando bola.
1: Vem cá, Marcelo. Não, vai te
2: ouvir, mas não vai te ouvir. Não, não, Marcelo. Não, você é seu pai. Só te saber, né? Dá balãozinho, qualquer um faz, seu Tarcísio.
3: Eu quero comer pizza.
2: Dá balãozinho qualquer um faz.
0: Você vai ver o Marcelo.
3: Tá bom o cabelo, tio?
0: O Marcelo jogava bola.
2: Embaixadinha, Leandro, qualquer um faz.
0: O Leandro tá escrevendo muito bem. O Leandro tá escrevendo muito bem.
2: Leandro é um ótimo advogado, né?
0: É um excelente advogado.
2: Ele é meu advogado, tu sabe, né?
0: É, seu advogado.
2: Meu advogado.
0: Leandro é um excelente advogado.
2: Se o que eu precisar, é o Leandro que eu vou ligar, você vai ver.
0: E o Vinícius é excelente publicitário.
2: Top também, né? Das artes, né, Marcelinho? Vinícius. Por que era Jezebel?
3: Eu não sei.
2: Marcelinho, boa noite. Você que falou.
3: Boa noite a todos.
2: Não, né? Onde que eu escutei?
3: Boa noite a todos aqui.
2: Onde que eu escutei? Onde que eu escutei, Jezebel? Aí eu escrevi lá, você falou assim, não, não sei.
3: Depois você fala pra ele contar o caso do aniversário que teve na casa dele, aí no outro dia, o que os funcionários, os colegas dele fizeram com ele?
2: Então pergunta aí já.
3: Então conta esse caso aí, pai. Você teve um aniversário lá na sua casa? Na nossa casa? Não, conta esse caso aí.
0: Isso é o Almir Guimarães.
3: O Almir
0: é um sacana.
2: O que ele arrumou, gente?
0: O Almir, meu amigo.
3: O que eles fizeram com ele?
0: É um amicíssimo. Quando eu fui pra CPMM, a gente tinha uma curriola lá.
2: O que é curriola?
0: Uns amigos. A gente ia lá pro Rancho do Zé Fotógrafo.
2: Chega só mais pertinho.
0: Uma vez nós fomos lá no Rancho do Zé Fotógrafo. O Zé Fotógrafo sempre fazia um frango pra nós. Um frango caipira.

0: Carisma sem igual, pô. Tipo, só tô entendendo, mas tudo bem.
1: É, tivemos uma pequena
0: entrevista. Então tá explicado.
1: O Balecast pela TV A Cidade. Aqui vamos cumprir com a nossa obrigação da Voz do Brasil. Daqui a pouquinho, musical pra você.
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3: Olá, boa noite.
4: Boa noite para você que nos acompanha em todo o país.
3: Quinta-feira, 27 de agosto de 2026.
4: Vamos aos destaques do dia.
3: Trabalho e renda.
4: Brasil chega a 103 milhões de pessoas ocupadas entre maio e julho.
3: IBGE revela ainda que taxa de desocupação recua e fica em 5,3% no período. Pablo Mundim.
5: O número de trabalhadores do setor privado com carteira assinada chegou a 39 milhões e 400 mil.
4: Atenção, estudante!
3: Prazo para renegociar dívidas do FIES termina segunda-feira, 31 de agosto. Thaísa Vitória.
6: A iniciativa oferece condições especiais para renegociar contratos firmados até 2017.
4: El Niño deve ganhar força na região norte a partir de setembro.
3: Menos chuvas e temperaturas mais altas podem afetar o abastecimento de água e a navegabilidade dos rios.
4: Estados e municípios são orientados sobre medidas de preparação e resposta ao efeito climático.
3: O cenário também aumenta o risco de incêndios florestais. Luana Karen.
7: Tanto nas cidades quanto no campo, a prevenção é a melhor forma de evitar grandes incêndios.
4: Hoje na apresentação da Voz do Brasil, Luciana Vasconcelos e Luciano Seixas.
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4: 1 milhão de pessoas conseguiram uma vaga no mercado de trabalho nos meses de maio, junho e julho de 2026.
3: A construção civil foi o setor que mais abriu vagas de trabalho, segundo dados da Pesquisa Nacional por Amostra de Domicílios, divulgada hoje pelo IBGE.
4: A taxa de desocupação ficou em 5,3% no trimestre encerrado em julho e caiu 0,5 ponto percentual frente ao trimestre terminado em abril.
5: O número de pessoas ocupadas chegou a 103 milhões e 300 mil trabalhadores, 1 milhão a mais do que no trimestre anterior. Na comparação anual, foram quase 900 mil pessoas a mais trabalhando. A população desocupada caiu para 5 milhões e 800 mil pessoas, uma redução de 503 mil em relação ao trimestre anterior. A queda foi de 0,5 ponto percentual. Segundo o analista do IBGE, William Catruel, a taxa de subutilização da força de trabalho ficou em 13%.
8: As pessoas fora da força de trabalho diminuiu e também o contingente de pessoas desalentadas, ou seja, aquelas que desistiram de procurar algum emprego, ou se achavam muito velhas, ou se achavam muito jovens, ou por acharem que não há uma ocupação na região próxima. Isso vem diminuindo e foi o que aconteceu nesse trimestre mais uma vez.
5: O número de trabalhadores do setor privado com carteira assinada chegou a 39 milhões e 400 mil. O rendimento médio real do trabalhador ficou em R$ 3.762, reportagem Pablo Mundim.
3: Indústria farmacêutica, médica, de fertilizantes, biocombustíveis.
4: Áreas de cooperação entre Brasil e Índia.
3: É o que prevê um documento assinado hoje entre os dois países.
9: O documento assinado nesta quinta-feira pela Agência Brasileira de Promoção de Exportações e Investimentos, a APEX, e a Confederação da Indústria Indiana prevê um intercâmbio de informações sobre os mercados dos dois países, o compartilhamento de boas práticas, a promoção de feiras e o incentivo à internacionalização de pequenas e médias empresas, além de promover projetos conjuntos de atração de investimentos e facilitação de negócios entre Brasil e Índia. O ministro do Desenvolvimento, Indústria, Comércio e Serviços, Márcio Elias Rosa, diz que há interesses comuns em setores estratégicos.
10: É o caso do setor farmacêutico, é o caso de bioenergia, de biocombustíveis, é o caso de fertilizantes.
9: A Índia é atualmente o 10º principal destino das exportações brasileiras, enquanto o Brasil é o 26º maior fornecedor do mercado indiano. No ano passado, as exportações exportações brasileiras para a Índia somaram quase 7 bilhões de dólares. O petróleo bruto aparece como principal produto vendido pelo Brasil ao país asiático. Reportagem Gabriela Noronha.
4: Estudantes universitários, fiquem de olho na data.
3: Termina segunda-feira o prazo para renegociar dívidas do FIES, o Fundo de Financiamento Estudantil.
4: Podem participar aqueles que firmaram contrato até 2017.
11: Estudantes com dívidas nos contratos do FIES, o Fundo de Financiamento Estudantil, tem até segunda-feira, 31 de agosto, para pedir a renegociação.